Tá aí então a primeira sequência do Noturno 105,9 dessa noite de segunda, dia 17 de agosto de 2026. Você ouviu o Natanzinho Lima, Um Beijo por Minuto, Grupo Menos é Mais, Página de Amigos, Inevitável e Flor, e Guilherme Benuto e Luan Santana, Quarto 67. Quero mandar um abraço especial para a Zeferina. Zeferina da Junção tá ligada, sintonizada com a gente. Ela pede Inimigos da HP, Pense em Mim. Já tá aqui para ser a próxima música do programa. Grande abraço, Zeferina. Wilson Cunha de Viamão, tá ligado, hein? Lá na região metropolitana de Porto Alegre, acompanhando a 105,9, oferecendo música para Mari do Uruguai, para Mara Henke, para Lucinha Ávila. Grande abraço, Wilson. Aqui também a Santa Oliveira, Dona Santa Oliveira, também tá ligadinha, sintonizada com a gente. A Tereza Alves tá ligada. Boa noite, Rafael. Hoje eu queria escutar um pagode para oferecer para minha nora Vanessa Souza, que aqui são tudo pagodeiro. Obrigado e um abraço. Ah, tá bem então. Um grande abraço para todos os pagodeiros que estão aí juntamente com a Tereza Alves. Grande abraço. Tá de aniversário, Vanessa, é? Parabéns, Vanessa. Parabéns. Muitas felicidades, muitos anos de vida, muita saúde, que só coisas boas aconteçam na tua vida. Esses são os votos nossos aqui da Cultura Zona Sul, do programa Noturno 105,9. Nosso WhatsApp 991-64-7867. Você pode ligar para cá também no 3232-2303. Chegando um pagode aqui agora, né? Pedido até da Zeferina, já podemos botar na carona aí já para Vanessa, que tá de aniversário. Aqui chegou outro pedido de pagode aqui, né? Essa é boa. Boa noite, estou na escuta, quero a música da Alessi Brandão. Essa é a Perdoa, né? Se te machuquei, amor, perdoa. Essa é a música da Alessi Brandão, tá certo. Um grande abraço, Raquel. Valeu, valeu pela sintonia e pela participação. Tá chegando mais aqui, né? Tá chegando mais participações, daqui a pouquinho a gente registra mais então. Então bora lá com Inimigos da HP.

0: da Zona Sul, Justin Bieber, Sorry, Melim, Eu Fit Você, Leci Brandão, Perdoa e Inimigos da HP, Pense em Mim, foram as músicas dessa sequência pra você aqui no Noturno 105,9. Gente, eu quero falar de uma coisa boa agora pra você. 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A gente vai para um rápido intervalo, na sequência a gente volta com o segundo bloco do Noturno 105,9.
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3: Previsão do tempo.
0: A semana começa com possibilidade de chuva e trovoadas na região sul, podendo ser intercalado com períodos de sol. Em Rio Grande, mínima de 13 e máxima de 18 graus. Em Pelotas, máxima de 21 graus. E em Morro Redondo, temperatura máxima chega na casa dos 20 graus. Previsão do tempo com informações do Instituto Nacional de Meteorologia, INMET.
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0: Muito bem, 9 horas e 39 minutos, 9h39, estamos de volta aqui com o Noturno 105,9, a primeira parte até às 11 horas da noite. E você ligando, participando, interagindo através aqui do nosso WhatsApp e também através do nosso telefone 3232-2303. Para você que ainda não nos segue lá nas redes sociais, segue lá, arroba Cultura Zona Sul 105.9. Fique ligado através das notícias, dos bastidores, das informações, tudo que você precisa tem lá no nosso Instagram. Você pode também acessar o nosso site complexoculturazonasul.com.br, por lá tem notícias também. E a chuva volta aqui na cidade do Rio Grande, né? E veio com força a chuva de volta. Mas que bom, a gente vai ouvindo música boa, coisa boa, vai ouvindo o barulhinho da chuva no telhado, vai ouvindo música, vai participando. Essa coisa boa nessa noite de segunda-feira. Bora lá então, com mais uma sequência aqui no Noturno, faltando 20 minutos para as 10.

Zona Sul, Thalita Mel e Xande Avião Melzinho, Glória Groove, nosso primeiro beijo, e Jorge Mateus pra sempre com você. Faltando agora 12 minutos para as 10 horas da noite, quero mandar um abraço todo especial pra Magda. A Magda tá ligada, né? Ela tá ligadinha, ela pede a música Ô Minha Morena, com som de faculdade, ela oferece pra Raquel e a Damiana. Elas que falam que é a casa das sete mulheres, né? Então lá, tô acompanhando a programação e daqui a pouquinho já rola por aqui som de faculdade. Manda um abraço todo especial pra Lourdes e pra Dona Yolanda, que são ouvintes de carteirinha da programação. Um grande abraço, eu que sou grato aí pela audiência, pela participação de vocês. E também já aproveitamos para mandar para todo mundo lá do bairro Castelo Branco, porque que nem a Lourdes está dizendo aqui, são muitos que estão ouvindo o programa lá no bairro Castelo Branco. Então um abraço para todo mundo que está ligado aqui na 105,9, tá? Muito obrigado pela audiência de vocês. A Noêmia do centro de Rio Grande também ligou para cá. Ela pede a música com Natan e Léo Foguete, Última Noite, tá certo? A Damiana também tá ligada, estão fazendo a festa, estão dançando. Cada música que toca, elas dançam no meio da sala. O tapete já tá até enrugado de tanto que dançam, né? A Damiana, ela pede Raça Negra, Vida Cigana. A Rejane, do Barro Duro, lá em Pelotas, também tá sintonizado. Grande abraço pra Rejane, ela pede uma música com Marília Mendonça. O Alex de São José do Norte pede Conexão. Ele oferece para a mãe Maria de Lourdes e para o pai Jesus Vanderlei. Tá bom, Alex? Eles amam essa música Conexão, né? Não tem quem não ame, né? Aqui na cultura, o que essa música é pedida praticamente todos os dias aqui na nossa programação, né? O pessoal gosta bastante dessa música. A Balia também tá ligada lá em São José do Norte. Boa noite, estou na escuta. Balia, grande abraço, minha amiga. E a Magda confirma, né? A casa das sete mulheres, estão dançando lá. Então, que é uma faceirice só. Bom, e você que tá aí do outro lado, por que que ainda não participou? Tô aguardando a tua participação no nosso WhatsApp, DDD 53 991 64 7867. Mensagem de texto, mensagem de voz de até 15 segundos e o nosso telefone 3232-2303. Você pode participar, ligar, interagir aqui na nossa programação. Bora lá com mais música! Música.

0: sequência selecionada pelo ouvinte da cultura. Raça Negra, Vida Cigana, Natan e Léo Foguete, Última Noite e Som de Faculdade, Ô Minha Morena. Foram as músicas dessa sequência aqui do Noturno 105,9. Tem muita coisa boa pra rolar aqui ainda. Tem muitos pedidos musicais que estão chegando, que não param de chegar aqui na nossa programação. E às vezes a gente troca o horário, né? Daqui a pouquinho eu vou mandar um abraço especial pra ela, pra nossa ouvinte. Mas eu fui atender o telefone e eu falei: Rádio Cultura, boa tarde. O meu relógio está ainda atravessado, mas vai entrar nos eixos, né? Meu relógio vai entrar nos eixos e eu vou falar boa noite na hora de atender o telefone, tá bom? Combinado. Daqui a pouquinho eu vou mandar um abraço especial para ela. Ela já sabe que, com quem que eu estou falando, porque ela já ligou e já participou aqui da nossa programação. A gente vai para o intervalo. Na sequência, voltamos com mais Noturno 105,9.
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2: Hora certa.
0: Cultura, 10 horas.
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1: Estamos de volta com o programa Noturno 105,9, nessa segunda-feira, 17 de agosto de 2026. Temperatura nesse momento 16 graus aqui na cidade do Rio Grande. Um abraço pro Djavan, né? O Djavan que tá ligado. Daqui a pouquinho, às 2 da madrugada, ele toca a programação da cultura aqui com o programa Insônia. É o programa que agita a tua madrugada. Se você tá com insônia, pode ter certeza, ouvindo Insônia, que você não vai dormir. Mim mesmo, porque o Djavan chega aqui com toda aquela energia, com todo aquele gás, trazendo a melhor programação para você. É todo mundo ligado, o pessoal da vigilância que sempre acompanha a nossa programação, para quem tá ligado lá, o motorista de aplicativo, o taxista que trabalha ao longo dessa madrugada, leva a cultura de carona na 105,9, os caminhoneiros, todo mundo que está sintonizado, quem trabalha na área da saúde, no distrito industrial, todo mundo que está na lida, na madrugada, acompanha a nossa programação aqui, Rádio Cultura Zona Sul. A gente dá sequência à nossa programação musical, tá chegando para Rejane, lá em Pelotas, Marília Mendonça, 10 e 5.

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0: Começando a semana assim, numa boa, tranquilo, sereno. Pois é, em alto astral e energia positiva sempre, Jota Quest numa boa. Você ouviu também o Apaixonado Conexão, composição aí do Daniel Júnior e Marília Mendonça, Tudo Vai Ficar Bem. 10 horas e 17 minutos, esse é o programa noturno 105,9, que tem o oferecimento de Vavá, gás e água mineral. 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Manda um abraço pra Lucinha Ávila, que tá ligada. Grande abraço, minha amiga. Ela tá faceira da vida, ouvindo a nossa programação. Ela pede a música com Ricardinho, Uma Chance. Grande abraço, Lucinha. Valeu pela tua participação. Boa noite na escuta em Pelotas. Cássio Curz, no bairro Fragata, também acompanhando o programa Noturno 105,9. Grande abraço, Cássio. 991-64-7867 é o nosso WhatsApp, mensagem de texto, mensagem de voz e através do nosso telefone 3232-2303.
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0: Cultura Zona Sul, Cleiton Romares, Zé Felipe, Se Eu Te Perdoar, Maroon 5, eita gente, rolei a língua aqui, Maroon 5, Sugar, e você ouviu também Ricardinho, Uma Chance, mais uma sequência entregue para você aqui no programa Noturno 105,9, a gente vai para um rápido intervalo e na sequência voltamos com mais músicas para você.
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0: Começa com possibilidade de chuva e trovoadas na região sul, podendo ser intercalado com períodos de sol. Em Rio Grande, mínima de 13 e máxima de 18 graus. Em Pelotas, máxima de 21 graus. E em Morro Redondo, temperatura máxima chega na casa dos 20 graus. Previsão do tempo com informações do Instituto Nacional de Meteorologia, INMET.
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0: 10 horas e 35 minutos, 10h35, de volta aqui com o programa Noturno 105,9 na Cultura Zona Sul. A primeira parte vai até às 11 horas da noite e depois nós voltamos à meia-noite até às 2 horas da madrugada com muita música boa. A tua interatividade não para, não pode parar aqui no nosso WhatsApp 991-64-7867. Telefone da Cultura 3232-2303. E a gente segue por aqui trazendo mais músicas para você.

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3: Hugo Guilherme
4: e Gui Mulinha.
5: É, meu filho.
3: Obrigado, mesmo aqui no Goiás.
0: Vamos lá!

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Cultura Zona Sul, faltando 15 minutos para as 11 horas da noite, você ouviu Ana Carolina Garganta, Iguinho e Lulinha, com a participação da dupla Hugo e Guilherme Pilantrou e Ferrugem, com a participação de Sorriso Maroto, Apaguei para Todos. 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Quero mandar um abraço pro Bruno Rios. Bruno Rios tá ligado. Isso é hora, Rafael Chaves. Isso é hora, Bruno Rios. Grande abraço, meu amigão. Tá ligado, tá acompanhando a nossa programação. Valeu pela sintonia. E por aqui a gente segue trazendo mais músicas pra você.

0: finalizando a primeira parte do Noturno 105,9 com Dilcinho, Péssimo Negócio. Diego e Vitor Hugo, Entregador de Flor. E Ed Sheeran com Perfect. Na sequência, depois do programa Palavra de Fé da Igreja Adoradores em Cristo, eu volto com a segunda parte do Noturno 105,9. Então continue ligado aqui na Cultura. Após o programa Palavra de Fé, eu retorno com a segunda parte do Noturno 105,9. Continue ligado, continue na sintonia. Fique ligado com a gente. 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
1: Hora certa.
0: Cultura 2 para as 11.
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0: Estamos ao vivo com todos vocês nessa noite maravilhosa de segunda-feira. Estamos iniciando mais uma sequência de programas e vamos com vocês aí até sexta-feira, sempre no mesmo horário. Das 23 horas até a meia-noite, você tem um encontro marcado conosco aqui através da Rádio Cultura com o programa Palavra de Fé, programa do Ministério Adoradores em Cristo, localizado na sua sede na Avenida 1º de Maio, número 889, na Hidráulica, onde lá nos reunimos às quartas-feiras, 3 da tarde às 8 horas da noite, bem como também aos domingos, às 9 da manhã e às 19 horas e 30 minutos, exceto no domingo de Santa Ceia, quando temos um culto extra, às 3 horas da tarde. Mas não apenas na Hidráulica, mas também no bairro São Miguel, onde ali nos reunimos às sextas-feiras, às 20 horas e 15 minutos, na reunião do grupo de oração, e no sábado, às 19 horas e 30 minutos. Não fazemos o programa sozinho, e sim sempre tendo ao meu lado, à minha esquerda, o irmão Bira, hoje, começando conosco aí, nos próximos 30 dias, o nosso amigo Rafael. Irmão Bira, boa noite, na paz do Senhor.
1: Na paz do Senhor, boa noite, pastor, boa noite, Rafael Chaves, que Deus abençoe a todos.
0: Então, Rafael, vamos começar de novo aí a programação aí, né? Quanto tempo faz que a gente trabalhou junto?
2: Com certeza, pastor. Boa noite para todos os ouvintes. Há 2 anos atrás, mais ou menos, né? Foi a última vez que eu cobri as férias do Marquinho.
0: Maravilha.
2: Isso aí.
0: Seja bem-vindo aí.
2: Muito obrigado.
0: E tenho certeza que tu vais nos ajudar e muito para fazer essa programação chegar em alto e bom som em todas as casas, em todos os lares. São 23 horas e 5 minutos. Vamos iniciar orando ao Senhor Deus, conversando com Ele e apresentando a Ele esse programa para que possa, sim, ser bênção na tua vida. Vamos conversar com Deus.
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Senhor nosso Deus, Pai de amor e bondade, aqui estamos nesta noite, mais uma vez, nos colocando à sua disposição, para que por meio deste programa, vidas sejam alcançadas, que haja, meu Deus, o mover do teu Espírito sobre cada lar, sobre onde essa pessoa está, seja no trabalho, seja no trânsito, aonde houver uma pessoa ouvindo esta programação, que ali esteja a sua mão potente, a sua mão poderosa, estendida para abençoar, para restaurar, para renovar, para fortalecer as forças dessa pessoa que se encontra cansada, desanimada, perdida, sem saber o que fazer da sua vida, meu Pai. O Senhor é um Deus de milagres, é um Deus que opera em meio às circunstâncias que para o homem é impossível, e nós queremos desde já colocar a vida desta mãe, desta esposa, deste jovem, desta criança, já apresentar ao Senhor a preciosa vida de cada um dos nossos ouvintes. Senhor, que essa seja uma noite em que o Senhor tenha acesso pleno ao coração desta pessoa, que ela possa te dar liberdade, que ele possa te dar acesso, para que, por meio da sua palavra, por meio dos louvores, das orações aqui realizadas, possa ser tocado por ti, meu Deus. Que toda a falta de esperança, quem sabe a fé comprometida hoje, possa ter um novo capítulo na vida desta pessoa, que seja uma página virada, meu Deus, onde por muito tempo, quem sabe, ela vem abatida, abalada, ansiosa, nervosa, mas que hoje comece um novo tempo na vida desta pessoa. E nesse novo tempo, meu Pai, um tempo de paz, um tempo de cura interior, um tempo de vitória, mesmo que seja em meio a batalhas, mas que estas batalhas, elas possam sim, meu Pai, ao término, elas podem e irão ser concluídas em forma de vitória, em forma de bênção, Senhor. Então, aqui estamos, iniciando a nossa participação por meio das ondas desta rádio, crendo que o Senhor já está alcançando a vida dessas pessoas. Meu Deus, muito obrigado, porque estamos iniciando mais uma semana em que certamente todos nós vamos estar passando por um processo de fortalecimento espiritual, seja a nós que estamos aqui no estúdio, como também aqueles que estão em casa, ouvindo, acompanhando atentamente todas as etapas desta programação. Em nome do Senhor Jesus, obrigado pelo dia de hoje, obrigado por essa segunda-feira, obrigado, meu Deus, pela nossa saúde física e também saúde espiritual, para podermos estar aqui dentro desta programação. Que essa seja uma noite de respostas, que toda preocupação, toda inquietação da alma possa ser, meu Deus, arrancada na vida dessas pessoas, e que assim, meu Deus, ao término desse programa, possam ter uma noite de descanso, para que amanhã, terça-feira, assim possam iniciar mais uma jornada no seu trabalho, no seu dia, meu Deus, sob a sua proteção, sobre o seu renovo espiritual, sobre o seu fortalecimento. Em nome do Pai, do Filho e do Espírito Santo. Que assim seja. Amém. E graças a Deus.

Atenção, preste atenção nestes sintomas. Dores de cabeça constante. Medos, incerteza de tudo. Angústia. Pensamentos de morte. Crise em seu relacionamento conjugal. Brigas constantes. Falta de paciência. Desentendimentos que nunca lhe deixam ficar por muito tempo ao lado da pessoa que você tanto admira, da pessoa que você ama. Profunda solidão, sensação de abandono, um vazio por dentro, no qual lhe trouxe uma amarga depressão. Vícios em que você todos os dias pensa em deixá-los, mas não consegue. Dores e enfermidades que o remédio nem sequer ameniza mais o problema. Uma onda de miséria, perdas e sucessos e fracassos. O que pensar? Como explicar tudo isso? Seria o destino de uma pessoa ter que passar por tudo isso? O melhor é aceitar calado, se acostumar, concordar, aceitar tudo isso? Chegou a hora de virar o jogo, dar a volta por cima e lutar com as armas certas para vencer esse grande inimigo espiritual. A palavra de Deus afirma em João capítulo 8, versículo 36, que se pôs o Filho de Deus vos libertar verdadeiramente, sereis livres.

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4: Muito bem, gente. Deu um probleminha técnico aqui, mas nós já estamos voltando com todos vocês. Eu quero aqui fazer a leitura de algumas participações que estão conosco aqui, que é a irmã Jéssica Vaguete, ela está conosco, que Deus abençoe. É, também aqui nós temos outras participações, eu vou apenas aqui me organizar para a gente começar a fazer a leitura, né, de todas as participações aqui. Vamos ver aqui então. Primeiramente eu tenho a participação, deixa eu só me situar aqui, já para nós direcionarmos todos aqueles que estão ligados conosco. Celuemi Guedes, trazendo seu boa noite. A irmã Jéssica, paz pastor, peço oração pela minha família e para todos os nossos irmãos em Cristo Jesus. Ela pede um louvor, bastidores de um chamado. Ana Clara, Deus abençoe. Também a irmã Carla Rosane Santana Fortes, boa noite pastor Cleitor, Mumbira, Marquinhos. Peço oração pelo Senhor e família, o pastor Gilberto, família, obreiros, família Adoradores em Cristo e também pela minha família. Uma boa noite e um bom retorno para casa. Também o nosso querido Rudinei Souza de Castro. Boa noite, pastor Cleiton. Coloca o nome da minha família na oração. Também a irmã Maria de Lourdes. Boa noite, pastor Cleiton. Peço oração para os meus netos, Nicolas, Sofia, Enzo, Tuane, Helena e toda a minha família. E para a sua família e todos os adoradores em Cristo. Obrigado, irmão Rudinei. Deus abençoe. Um abraço para vocês. A irmã Maria de Lourdes também ligada conosco. Também a irmã Regina Vaguete, trazendo o seu boa noite. A irmã Linda Mar Vaguete, boa noite, pastor. Eu peço orações para mim e para minha família e todos os adoradores em Cristo. A irmã Jéssica, ela traz o seu boa noite, a paz, pastor. Peço oração por toda a minha família, também pelos meus filhos, Laura, Nicolas, também a Mirella, o meu esposo Cleiton Pérez e o meu pai Cláudio e Alexandra. A irmã Teresa Alves traz o seu boa noite, pede oração por ela e pela família, em nome de Jesus. Também a irmã Maria Isabel, ela pede oração por toda a família, todos os irmãos, e o louvor que ela pediu, nós já abrimos o programa. E você pode seguir participando conosco agora, a linha liberada, no 3232-2303, vou repetir, 3232-2303, você pode participar conosco. Também o irmão Jorge Santana está ligado na programação, que Deus abençoe, paz irmãos, Deus abençoe a todos. A irmã Carol Bolt, pedindo oração por ela e pela família. A irmã Ilania Maica, trazendo o seu boa noite, pedindo oração por ela e pela família. E a irmã Margarete, também, Santos, trazendo aqui o seu boa noite, a paz, pedindo oração pela Kiara. Nós já estamos seguindo com a programação, agora temos ouvinte no ar. Alô, boa noite.
5: Boa noite, pastor Cleiton.
4: Boa noite, quem fala?
5: É a Lucinha Ávila.
4: Ô, Lucinha, tudo bem? Como é que está?
5: Tudo bem, como está o senhor? Tudo bem?
4: Tudo bem, graças a Deus.
5: Boa noite, Bira. Boa noite, meu querido Rafael, meu grande querido amigo. E eu estou pedindo oração ao senhor para mim e toda a minha família e para todos vocês aí e todos aqueles que estão necessitados de uma palavra do senhor.
4: Amém.
5: E uma paz no coração de todos e um bom retorno para vocês aos lares de vocês. Uma boa noite e muito obrigada pela atenção.
4: Tudo de bom, Deus abençoe, viu?
5: Amém ao Senhor também e a todos os irmãos que estão participando aí, viu? Uma boa noite.
4: Boa noite. Tá, então, a nossa querida Lucinha Ávila participando. Você pode fazer como ela, ligar 32-32-2303. Daqui a pouquinho também nós vamos ter as mensagens pelo WhatsApp, em nome do Senhor Jesus. Você pode mandar mensagens de áudio ou você pode aí escrever e mandar para nós aqui mensagem de texto, né? Para nós divulgarmos dentro da programação. Mas, nesse momento, a linha está aberta. Daqui a pouquinho temos o nosso momento de reflexão da palavra. Em nome do Senhor Jesus, amanhã é terça-feira, amanhã tem grupo de homens. Amanhã tem reunião do grupo de homens na nossa igreja sede, às 8 horas da noite. Todos estão convidados a participar. Bom, daqui a pouquinho nós vamos estar trazendo aí o nosso momento de reflexão. Vamos com mais um ouvinte. Alô, boa noite.
3: Boa noite, pastor Cleiton, Alex.
4: Ô, meu amigo Alex, tudo bem? Como é que tu estás?
3: Tudo bem, com o senhor tá tudo bem?
4: Tudo certinho, graças a Deus.
3: Eu queria botar minha família na oração, a minha mãe Maria de Lourdes, meu pai Jesus Vanderlei, eu, toda a minha família, o senhor, a sua família.
4: Muito obrigado.
3: E o Rafael, a família dele, o Marquinho, a família dele, o Everton, a família dele, todos os ouvintes na oração.
4: Tá certo então, uma feliz noite pra vocês aí, viu?
3: O pastor Cleiton, eu quero perguntar uma coisa pro senhor, hoje que a irmã Ledita de aniversário.
4: Exatamente, nós já vamos mandar um abraço pra ela aqui em seguidinha. É ela mesmo.
3: É verdade. A irmã... Eu vou botar ela também na oração, a irmã Ledita.
4: Isto. Tudo tá de bom, viu?
3: Obrigado.
4: Um abraço.
3: Um abraço, boa noite.
4: Boa noite. Hoje, vários irmãos lá do coral mandando mensagem, eu mandei uma mensagem pra ela mais cedo. E aqui, hoje, a gente oferece essa programação pra irmã Ledita, que está completando mais um ano de vida. Parabéns, irmã Ledi. Vamos com nossa homenagem aí, um parabéns. Receba o nosso carinho.
6: Feliz aniversário, parabéns pra você. Feliz aniversário.
4: Nós vamos seguindo por aqui então, atendendo o pedido da irmã Jéssica. Vamos ouvir um louvor chamado Bastidores de um Chamado, de Ana Clara. Vamos ouvir.

0: Graças a Deus. Você sabe que toda pessoa que assume uma caminhada com Deus, que assume um compromisso de fé, que decide abrir mão de coisas pelas quais Deus reprova na nossa vida, e existem coisas que aos olhos humanos não são coisas errôneas, mas muitas vezes envolvendo ambientes, envolvendo distrações e tantas coisas, nós enxergamos que não fazemos mais parte daquele mundo, daquela história, daquele ambiente. E gradativamente nós vamos fortalecendo o nosso relacionamento com Deus. Mas isso não quer dizer que no meio do caminho alguns já estão, quem sabe, vivendo isso há alguns anos, já estão na caminhada de fé há um prazo maior, outros um prazo menor. Mas quantas pessoas nessa caminhada, em algum momento, até pensam em abandonar a fé? E claro que jamais as pessoas usam o termo abandonar Jesus, mas quando nós deixamos de viver aquilo que nos aproxima dele, como é possível não abandoná-lo também? Só que uma coisa que me chama a atenção, irmão Bira, é a facilidade que muitas vezes se tem em condenar, em apontar o dedo, em julgar aquelas pessoas que estão vivendo, quem sabe, uma fase, um período de dispersão. E eu não posso, de forma alguma, deixar de acreditar, e você que é uma pessoa espiritual também, de que aquele momento ele pode ser passageiro na vida daquela pessoa. Nós que pregamos justamente para que isso aconteça, para que as pessoas se fortaleçam, se conectem com Deus, nós temos a consciência de que em algum momento pode sim se dar situações pelas quais pessoas, e quem sabe você que está ouvindo o programa agora, até já teve esse pensamento. Já teve, sabe, em algum momento algo que te decepcionou, algo que te entristeceu, e você pensou: puxa, olha, acho que eu vou abandonar a minha caminhada, eu vou dar um tempo. Às vezes as pessoas usam esse termo, né? Eu vou dar um tempo. E o que nós precisamos fazer? Apontar o dedo para essas pessoas, julgar e condená-las, criticá-las, ofendê-las, ou algo semelhante? Não, nós precisamos lembrar essas pessoas de quem Jesus é. É a única forma que nós temos de tentar trazer alguém para perto de Jesus, não é julgando porque ela se afastou, ou apontando o dedo porque se esfriou, ou porque não está, quem sabe, apresentando os mesmos frutos que apresentava outrora, mas o nosso trabalho é lembrar as pessoas de quem é Jesus, lembrar as pessoas do amor de Jesus, lembrar as pessoas que estão, de repente, caminhando, né, por um lado oposto, por um caminho que se apresenta como um atalho, um caminho alternativo, que não é aquele que nos leva para Deus. O nosso chamado, aquilo que Deus colocou em nossas mãos, é nós sermos pessoas usadas pelo Espírito Santo, e usar de estratégia, e claro que a maioria das estratégias estão pautadas dentro do que o Evangelho oferece, para mostrar para essas pessoas do que elas estão abrindo mão. E não é questão de abrir mão de uma igreja, abrir mão de uma placa, abrir mão muitas vezes de uma atribuição, abrir mão de uma tarefa, abrir mão de uma responsabilidade na igreja. Mas a questão é sensibilizar essa pessoa de que ela está, mesmo que ela concorde ou não, queira ou não, ela estaria abrindo mão de Cristo, do amor de Cristo, que foi demonstrado, quem sabe, em várias etapas na vida dessa pessoa. E nós precisamos, muitas vezes, lembrar as pessoas disso. Lembrar as pessoas do que Jesus fez e do quanto ele foi bom na nossa vida, para que a pessoa ela possa, de repente, assimilar de uma outra forma e enxergar que vale a pena permanecer. Que o caminho não é desistir. Que o caminho, a gente muitas vezes sente um desânimo, sente. Existe uma certa pressão, existe. Mas o caminho nunca foi e jamais será desistir. E em várias situações da sua vida, você já viveu certos desânimos para algumas coisas. E quem sabe você conseguiu se recompor. E se uma pessoa consegue se recompor diante de circunstâncias que lhe trazem desânimo e ela se refaz, ela consegue se fortalecer mais uma vez e seguir em frente, com Cristo é a mesma coisa. Nós temos algumas passagens na Bíblia, irmão Bira, que nos dão um norte a respeito disso, né? De situações em que se percebeu o quê? Que haviam pessoas que haviam desistido, que haviam desanimado, mas a nossa parte é avaliar, analisar e chegar a um consenso, chegar a uma conclusão de que será que o caminho é nós fazermos o mesmo que outros fizeram? Volta ao ponto. Não cabe a nós julgar quem desiste. Não cabe a nós apontar o dedo para quem decide viver algo diferente. Mas eu penso que uma das formas em que o Espírito Santo trabalha no sentido de tentar reaver alguns pontos na vida dessa pessoa para que ela possa retornar, é nós relembrarmos as coisas maravilhosas que essa pessoa viveu com Deus e que ela pode reviver tudo isso mais uma vez, vai depender dela. Você quer ver um exemplo? Lá no Evangelho de João, no capítulo 6, no versículo 67 e também no versículo 68, há um momento em que o Senhor Jesus ele pergunta aos seus discípulos, e ele pergunta isso aos 12, como diz o texto: vocês também não querem ir? Ele pergunta abertamente. Por quê? Porque muitos dos seguidores, por conta daquilo que estavam ouvindo, julgando que a palavra estava pesada demais, enfim, né? Isso em algum momento talvez você já tenha ouvido. O que nós observamos? Que quando é feita essa pergunta, se eles também queriam partir, como outros já haviam partido, se eles também queriam desistir, como outros já haviam desistido, o que que Simão Pedro responde? Pode falar aí, irmão. Achou aí, irmão?
1: João, capítulo 6, João 6...
0: 67 e 68.
1: João 6, 67 68. Tá. Então ele perguntou aos 12 discípulos: será que vocês também querem ir embora? Versículo 68. Simão Pedro respondeu: quem é que nós vamos seguir? O Senhor tem palavras que dão vida eterna.
0: Você entendeu? Então aqui, perceba que Pedro, ele tem uma resposta que basicamente o diferencia das demais pessoas que achavam que estava pesado demais para permanecer. E o que ele falou? Tem sentido? Tem. Pena que aqueles que já haviam se afastado, desistido, não ouviram o que Pedro falou. Porque eu acredito que, de repente, se Pedro tivesse falado isso próximo a outras pessoas que já haviam ali decidido que não iriam seguir em frente na caminhada, quem sabe o que ele falou aqui poderia, de certa maneira, impactar o coração dessas pessoas e fazê-las o quê? Repensar. Reavaliar a situação. E é isso que hoje, muitas vezes, não é feito. Hoje, o ser humano, ele basicamente, ele toma uma decisão, e eu não sei o que isso pode ser, né? E não vou aqui, de maneira alguma, generalizar a ponto de colocar que é o orgulho que impera no coração de todas as pessoas a ponto de não voltar atrás e repensar ou reavaliar sua decisão. Mas existem muitas vezes outras coisas que vai além do orgulho, que faz com que alguém defina que vai fazer as coisas daquela maneira, daquela forma, e se torna irredutível, se torna inflexível e apenas define que vai ser desse modo e ponto final. Mas, quem sabe, ouvindo, né, alguma coisa semelhante ao que foi falado aqui por Pedro, quem sabe não poderia reavaliar melhor a situação. Quando ele disse, Senhor, para quem iremos nós? Tu tens as palavras da vida eterna. Já pensou, irmão Bira, de repente quem estava já se encaminhando, né, para viver essa desistência, né, pelo menos se permitir pensar, pô, é verdade o que Pedro está falando. Só Jesus tem as palavras da vida eterna. Então não adianta eu sair correndo aí atrás no mundo, buscando alguma coisa que nem eu sei o que é, porque às vezes as pessoas elas vão em busca de algo que nem elas mesmas sabem o que querem. Então esse é um ponto, né, que eu gostaria de dar ênfase, né, de colocar isso como algo central. Um ponto central é esse. Antes de se tomar qualquer decisão, reavalie. Faça uma análise minuciosa acerca daquilo que as pessoas que estão dispostas a permanecer têm como argumento. Pedro estava disposto a permanecer, e o argumento dele poderia convencer outras pessoas de que o que elas iriam procurar em algum outro lugar não iriam encontrar, porque só Jesus é quem tinha para lhes oferecer. Uma outra coisa, que lá no livro de Hebreus, o autor de Hebreus, no capítulo 10, no versículo 35 e 36, você que tem a sua Bíblia aí, vamos acompanhar juntos, Hebreus, capítulo 10, versículo 35 e também o 36. A minha Bíblia está escrito assim, ó. Acompanhe conosco aí, você que está com a sua Bíblia aí. Está escrito assim, ó. Por isso, não abram mão da confiança que vocês têm. Confiança essa que muitas vezes leva um certo tempo para nós adquirirmos. Então, está escrito. Ela será ricamente recompensada. Então, aqueles que depositam a sua confiança em Deus, segundo a palavra, sobre a vida dessas pessoas, haverá uma recompensa. Versículo 36 está escrito: vocês precisam perseverar, de modo que, quando tiverem feito a vontade de Deus, então isso também é um processo, porque às vezes a gente acha que está fazendo de forma 100% a vontade de Deus. E por que não ser humildes para também avaliar esse ponto da nossa vida? Será que nós estamos vivendo isso de uma forma tão plena, perseverando em todas as áreas da nossa vida e fazendo a vontade de Deus, porque segundo o texto também há uma afirmação, a estes receberão o que ele prometeu. Então, antes de nós desistirmos, porque muitas vezes esse é o pensamento de muitas pessoas, estimulado muitas vezes pelo inimigo, né? Quando fica nos cercando e nos fazendo enxergar e apontando os defeitos, né? Aquilo que de repente ainda não foi aperfeiçoado, mas o inimigo usa e direciona os nossos olhos para aquela situação específica, dizendo: olha ali, ó, viu? Olha, ó, ali está errado. Ali não está certo, olha ali, ó. E aí a pessoa vai, ela vai se enfraquecendo, ela vai aos poucos se entristecendo, e aí isso se torna alimento do nosso adversário para que ele nos enfraqueça e nos afaste do propósito a qual Deus estabeleceu para as nossas vidas. Então, quando alguém pensar em algum momento em viver esse abandono de Cristo, da sua fé, da sua caminhada, o texto de Hebreus, ele também nos estimula a fazer esse processo de reflexão, de reavaliar alguns pontos, quando a nós é dito: não abandoneis, portanto, a vossa confiança, porque necessitais de perseverança, e para que se possa receber uma recompensa, só existe uma forma: é preciso confiar e é preciso perseverar. Vou repetir: para que haja recompensa, não há forma alguma de se viver ela se não houver a confiança, e eu estou falando daquela que nós precisamos depositar em Deus, e além da confiança, a questão de nós perseverarmos. Quem confia, persevera. Quem duvida, interrompe a caminhada no meio do caminho e, consequentemente, não vai perseverar. Uma outra passagem, irmão Bira, que também nos ajuda a compreender melhor essa questão, né, de fazer uma autorreflexão antes de jogar a toalha, como diz o ditado, está em Gálatas, no capítulo 6, versículo 9, que também é um texto que traz direcionamento e amparo e respaldo para que nós venhamos a continuar perseverando, para que venhamos a continuar na caminhada da fé. Quando somos ensinados através daquilo que o apóstolo Paulo fala aos galatenses a respeito de não deixar que o cansaço vos domine, não deixar que o cansaço os faça parar, e não nos cansemos, aqui ele usa o termo, de fazer o bem, porque a seu tempo ceifaremos, se não houvermos desfalecido. Então é um conjunto de ensinamentos que nos mostram que se nós desanimarmos no meio do caminho, se nós desfalecermos, nós não vamos viver as promessas que Deus tem para as nossas vidas. Não tem como você viver aquilo que Deus estabeleceu para a tua vida sem que ele te diga quando isso vai acontecer. Não tem como você viver algo a partir do momento em que você desiste da sua caminhada. Conseguiu encontrar aí, irmão Bira?
1: Gálatas
0: 6:9.
1: 6:9.
0: Isto. O que está escrito para nós aí, faz favor?
1: Não, nós concedemos a fazer o bem.
0: Não nos cansemos.
1: Cansemos fazer o bem. Pois, se não desanimarmos, chegará tempo certo o que fazermos, a colheita.
0: Então, vai chegar o tempo em que a colheita ela vai se dar. Mas ela vai se dar por quê? Porque nós não nos cansamos, nós não desanimamos de fazer aquilo que é necessário para que haja essa colheita. A colheita ela só existirá para quem determina, para quem se permite viver o plantio. E o plantio, ele é diário, ele é constante. Não é você plantar por um período, não é você semear por um período, não. Para que haja a colheita final, a grande colheita, vamos dizer assim, é preciso que venhamos a perseverar dentro desse segmento de plantar, de semear. E tem uma outra passagem também, irmão Bira, que é em João 10:28, João, Evangelho de João 10:28, que também nos dá direcionamento acerca disso. Você que tem a sua Bíblia aí, nós vamos aqui em João 10, 28. Isso aqui é Bíblia, é na hora que nós estamos aqui, ó, com você, trazendo esses versículos que são aqueles que se projetam ao o tema que nós estamos aqui trazendo hoje. João 10, 28, que diz o seguinte, vamos acompanhar aqui, ó, diz a palavra do Senhor: eu lhes dou a vida eterna, e elas jamais perecerão. Ninguém as poderá arrancar da minha mão. Irmão, traz a tua tradução aí, faz favor.
1: Versículo 28.
0: Isso, João 10, 28.
1: Ele deu a vida eterna, e por isso elas nunca morrerão. Ninguém poderá arrancá-las da minha mão.
0: Quer dizer, Jesus diz que as suas ovelhas, recebem vida eterna. As suas ovelhas. E que ninguém pode, como diz o texto aqui, as arrebatar da sua mão. Então, a questão é, permanecer sendo ovelha, para receber a vida eterna, para que ninguém possa tirar-nos da mão do Senhor, ou eu desisto e não quero mais ser ovelha do rebanho do Senhor. Volta ao ponto, nós não estamos falando de um membro de uma igreja, nós estamos falando de uma ovelha que faz parte do rebanho de Cristo.
1: Cristo.
0: Você entendeu? Então, a partir do momento em que você abre mão de algo nesse sentido, não é apenas o deixar de ser membro da igreja A, B ou C, mas é abrir mão de ser uma ovelha de Cristo que recebe a vida eterna. Jesus diz que as suas ovelhas, não é as ovelhas dispersas, não é as que desistem, não é as que fogem do aprisco, não, as suas ovelhas recebem a vida eterna e que ninguém pode arrebatá-las de suas mãos. Então, irmãos, nós não podemos tomar, ouça o que eu vou lhe dizer aqui, já estamos caminhando aqui para o final, nós não podemos tomar uma decisão definitiva na nossa vida por conta de uma causa ou por conta de uma fase difícil na nossa vida. Vou repetir, não tome uma decisão definitiva, sabe? Simplesmente lá carimbando e botando um ponto final no momento em que você está vivendo uma fase difícil. Por quê? Porque essa fase difícil, ela há de passar e depois virão os arrependimentos. Você vai ficar simplesmente se culpando a si mesmo por ter desistido de algo num momento difícil. Olha, eu vou dar um exemplo aqui. As mulheres. Quantas mulheres que muitas vezes têm um parto difícil? O meu parto foi difícil. A minha mãe fala que eu nasci todo enrolado num cordão umbilical, roxinho, quase sem ar, Rafael. E aí eu fico pensando, eu sou mais novo, né? Em relação à minha irmã. A minha irmã é mais velha, então eu vim depois, né? Então eu fico pensando, e ela também teve também problemas quando a minha irmã foi na gestação. Então pensa-se assim, né? Vou dar um exemplo aqui. Quando uma pessoa tem uma dificuldade, seja em relação à dor, à dificuldade no nascimento, a mulher, né, vamos pensar, ela de repente vai dizer assim, não, eu não vou ter mais filho nenhum, porque eu já tive dificuldades, já tive dor, já isso e aquilo. Mas a pergunta é, e diante de todas essas dificuldades que tem, muitas vezes vem um segundo. E aí no segundo tem dificuldade. E vem um terceiro, e vem um quarto. Então, o que significa isso? Que a situação difícil, aquele momento, aquela fase difícil, não pode, de forma alguma, definir a continuação daquilo que você precisa viver. É um exemplo que estou dando, sabe? Não olhar apenas para as circunstâncias. Não olhar para o que envolve ao nosso entorno, mas olhar para Jesus. Pedro também, ele viu muitos indo embora ali, como nós acabamos de ler. Mas quando Jesus perguntou se ele também queria partir, o que ele respondeu? Senhor, para quem iremos nós? Talvez você esteja pensando em desistir, né? Mas Jesus está aí. Volte-se para Ele. Abrace a Ele, Ele vai te abraçar. Não desista daquilo ou daquele que nunca desistiu de você. Pense nisso. Não desista daquele que nunca desistiu de você. E por fim, você pode estar cansado da caminhada. Você pode estar cansado da caminhada, mas você não precisa abandonar o caminho. Eu quero orar com você agora. Eu quero mais uma vez dizer isso. Você pode estar cansado da caminhada, mas você não tem que abandonar o caminho. Jesus não prometeu em nenhum momento que iria ser fácil. Prometeu que estaria conosco. E isso é o que importa. Eu não estou aqui buscando no Senhor Jesus uma promessa de que vai ser fácil. Eu só preciso que Ele me dê a certeza de que vai estar comigo no processo. É isso que você precisa hoje, sabe, trazer para a sua vida. Na tua oração, diga isso para o Senhor. Senhor, eu não quero que seja fácil. Eu só preciso que tu estejas comigo na caminhada. Eu não quero desistir e não posso desistir. Tem pessoas da minha família que eu preciso ganhar para o teu reino, que eu preciso falar do teu amor. Vamos conversar com Jesus agora.
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1: Senhor Deus e Pai soberano, que o pedido que eu vou fazer aqui agora, meu Pai, através desta oração, diante desse microfone, que seja a base de inspiração para que todos os nossos ouvintes possam, da mesma forma, colocar diante do Senhor esta frase: Senhor, nós não estamos te pedindo que nos isente das situações, das barreiras, dos obstáculos, das provações, mas o que nós precisamos é que o Senhor esteja conosco. Se o Senhor estiver conosco, não importa o tamanho do problema, não importa a gravidade da situação, é só isso que nós precisamos. Mas como é possível o Senhor estar conosco se, sobre as coisas que nos aproximam do Senhor, nós vamos gradativamente desistindo delas? Se me aproxima do Senhor a oração, só existe uma forma do Senhor me ajudar diante da circunstância, que é eu orando e pedindo que me dê força. Só existe uma maneira de nós vencermos as batalhas, é estando unidos com o Senhor. E nós precisamos identificar aquilo que nos une, aquilo que nos qualifica para as batalhas, aquilo que realmente nos prepara para a batalha. E não é apenas a boa vontade, a motivação, mas é uma parte que envolve a área espiritual que nós não podemos abrir mão. Nessa noite, eu estendo a minha mão em direção a todos os lares, famílias, locais onde há pessoas que, quem sabe, estão pensando ou pensaram em algum momento em desistir de tudo. Aquilo que falei no início, meu Deus, mostra para essas pessoas o que elas vão perder a partir do momento em que houver essa desistência e o quanto nos tornaremos ingratos ao olhar por tudo que o Senhor nos permitiu vencer lá atrás e tantas outras coisas que só podemos vencer se nós estivermos segurando firme na tua mão. Consagra, meu Deus, a água no copo, fortalece a todos, em nome do Pai, do Filho e do Espírito Santo. Abençoa, irmão Aldeni, abençoa, meu Deus, a todos aqueles que estão ouvindo, a Sabrina, o Jonas, todos que estão na audiência. Em nome de Jesus, que assim seja. Amém. E graças a Deus. Respira fundo. Deus não te chamou para retroceder, para recuar, para desistir, mas sim para continuar lutando e avançando, perseverando na fé. Irmão Bira?
2: Já está colocando aqui no caderno, pastor, que mandou mensagem, irmão Fábio, a irmã Gorete Capão do Leão e a família do Everton de São José do Norte. Agradecer o trabalho do Rafael. Nós retornaremos nessa terça-feira a partir das 23 até meia-noite. Uma terça-feira abençoada a todos.
1: Maravilha, Rafael, esse é o primeiro, falta só mais 29 programas com a gente.
3: Só, né? Mais 29. Maravilha. Nós estamos aqui para contribuir, né? Obrigado. Colaborar com o programa.
1: Muito obrigado, uma boa noite a todos, um bom descanso. Amanhã, terça-feira, estaremos juntos a partir das 11 da noite. Até lá.

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1: Muito bem, 6:03, dando sequência aqui à programação da Rádio Cultura Zona Sul, agora com a segunda parte do programa Noturno 105,9, agora terça-feira, 18 de agosto de 2026, e eu, Rafael, te faço companhia até a até as duas da manhã, né, porque depois tem Paulo Roberto Djavan no comando do Insônia. Enquanto o Marquinho, essa hora, agora o Marquinho deve estar no décimo sono agora, né, agora ele está de férias, vai aproveitar as suas férias. Enquanto isso, eu, Rafael Chaves, vou te fazer companhia todos os dias aqui na nossa programação. Temperatura nesse momento aqui na cidade do Rio Grande, 16 graus a temperatura. Você pode seguir participando, interagindo aqui na nossa programação através do nosso WhatsApp 991-647867, mandando mensagem de texto, mensagem de voz de até 15 segundos, ou então no nosso telefone 3232-2303. E sempre no bloco da meia-noite, você sabe, tem o clássico da noite. E a gente abre esse bloco com um clássico. Eu trago pra você Kid Abelha, Educação Sentimental.
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0: aí, você ouviu o Cogumelo Plutão esperando na janela, João Gomes, Mestrinho e JP, lembrei de nós. E Kid Abelha foi o clássico da noite, Educação Sentimental. Meia-noite, 18 minutos, meia-noite, 18, meia-noite, 19 agora. Esse é o programa noturno, 105,9 até as 2 horas da madrugada. Depois, na sequência, tem ele, Paulo Roberto Djavan, e o programa Insônia. 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Lembrando que você pode participar, pode interagir através do nosso WhatsApp, o WhatsApp da Cultura, 991-64-7867, mensagem de texto e mensagem de voz de até 15 segundos, e pode ligar para cá também através do nosso telefone 3232-2303. Quem está ligado na programação, quem está acompanhando a 105,9, quem está me fazendo companhia nesse começo de terça-feira, manda tua mensagem para cá, participe e interaja com a gente. E peça música, né? A gente dá sequência, então, trazendo mais músicas para você agora, meia-noite e 20.
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0: Aí, Pixote, apenas mais uma de amor e Simone Mendes, Saudade Proibida. E abrimos a sequência com Dua Lipa, Dance the Night, aqui no nosso Noturno 105,9. Você ligado, você conectado com a gente aqui na 105,9 Rádio Cultura Zona Sul. A gente vai para um rápido intervalo e na sequência voltamos com mais músicas, mais sucessos para você. Continue ligado com a gente. Intervalo rápido, eu volto em seguidinha. 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
2: Previsão do tempo.
0: A semana começa com possibilidade de chuva e trovoadas na região sul, podendo ser intercalado com períodos de sol. Em Rio Grande, mínima de 13 e máxima de 18 graus. Em Pelotas, máxima de 21 graus. E em Morro Redondo, temperatura máxima chega na casa dos 20 graus. Previsão do tempo com informações do Instituto Nacional de Meteorologia, IMET.
1: Previsão do tempo. 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

0: Da meia-noite e 31 minutos, você ligado aqui na Cultura Zona Sul, Rádio Cultura Zona Sul, integrando a Zona Sul e conectada contigo. Esse é o programa noturno 105,9. Lembrando que você pode participar, interagir através do nosso WhatsApp, WhatsApp 991647867, e pode ligar para cá também no 3232-2303. Vamos dar início então a mais uma sequência.
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2: Essa aqui eu sinto um trem diferente, viu, gente? Puxa daí, que eu imp...

0: aí, agora faltando 13 minutos para uma hora da manhã, você ouviu Lauana Prado, Me Leva Pra Casa, escrito nas estrelas e saudade, Lauana Prado raiz, né? Você ouviu também Miley Cyrus com Easy Lover, Julia B, Luan Santana, Inesquecível, Manu Batidão e Simone Mendes, Daqui Pra Sempre. A Zeferina continua ligadinha comigo aqui, né, no programa. Um grande abraço, Zeferina. Valeu pela sintonia e por permanecer ligada e sintonizada com a gente aqui, tá bom? E o Nilda Wise também tá ligada. Bom dia, boa noite. É uma mistura, né? Tá ligada.
1: Oi, boa noite. Sou eu, Ionildo Wise, São José do Norte. Quero uma música bem bonita.
0: Tá bem.
1: Boa noite.
0: Boa noite, bom dia. Agora a Zeferina me deixou confuso, né? Não sei se é boa noite, se é bom dia. Eu disse pra ela, eu não dormi ainda, Zeferina. Depois que eu dormir, eu acordar, isso aí eu digo bom dia. Brincando com ela, né? Nossa ouvinte querida, sempre sintonizada aqui, participando, interagindo das nossas programações. E você que tá aí trabalhando, quem sabe tá aí na segurança, nas vigias, né? Tem os nossos ouvintes vigilantes que acompanham a nossa programação. Você pode mandar a sua mensagem para cá, 991-64-7867. Mandar um abraço todo especial aos motoristas de aplicativos, aos taxistas, caminhoneiros, quem trabalha na madrugada no Distrito Industrial. Um grande abraço para quem trabalha na área da saúde, os amigos policiais, Brigada Militar, que trabalha aí na área da segurança, na Polícia Civil, quem está nesse momento no Corpo de Bombeiros, trabalhando, fazendo o plantão da madrugada, até mesmo os colegas da comunicação que também, ao longo da noite, estão fazendo o plantão da informação. Muito bem, um abraço para todo mundo que nessa noite, assim como eu, está trabalhando e vai continuar ligado, porque depois tem Insônia com Paulo Roberto Djavan aqui na 105,9. 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Desejar aqui, mandar um abraço também especial, boa noite, boa madrugada, gostaria de ouvir Alexandre Pires, Necessidade, para o meu amor Jair, com muito carinho, que legal, hein? É a Ângela que tá ligada, tá bem, Ângela, daqui a pouquinho a gente roda, tem O Amor Está no Ar, a partir da 1h30, a gente vai rodar Alexandre Pires, Necessidade, essa é muito romântica, né? A gente roda dentro do O Amor Está no Ar, aqui no programa noturno 105,9. Vamos dar sequência aqui, gente, essa música aqui é só pra já deixar você, a semana tá recém começando, mas Samba Vibe sextou, essa música é bem pra cima, bem animada, já pra você levar, encarar a semana com entusiasmo, né, mas viva um dia de cada vez, tá, não adianta querer atropelar tudo, não adianta, viva um dia de cada vez, mas já pra deixar você naquele entusiasmo, naquele ânimo, pra encarar a semana com autoestima, com positividade, já pensando no final de semana. Mas uma coisa de cada vez, vamos pensar viver um dia após o outro, que é bom demais, né? Bora então com Samba Vibe, abrindo essa sequência aqui no Noturno 105,9, faltando 8 minutos para 1 da manhã.

0: toda a Zona Sul, você ouviu Luke Combs com Fast Car, Chima Roots, Iemanjá e Samba Vibe. Sextou, mas é apenas terça-feira, gente. Semana tá começando. E você ligado aqui na 105,9 no programa noturno 105,9. Um rápido intervalo e a gente volta em seguida com mais músicas pra você.
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0: 1:05, 1:05, estamos de volta aqui com a programação Noturno 105,9 nessa terça-feira, dia 18 de agosto de 2026. Temperatura aqui na cidade do Rio Grande, vamos atualizar a temperatura, segue em 16 graus, ainda com possibilidade de chuva, muita chuva, né, gente? Aqui na nossa cidade, na nossa região. E de acordo com as previsões do Instituto Nacional de Meteorologia, a chuva deve permanecer aqui na nossa cidade, na nossa região, até quinta-feira. Ainda sexta-feira tem previsão de tempo nublado, o sol deve aparecer no sábado. Claro que essas informações vão atualizando e você aqui com a gente fica muito bem informado, tá certo? Mas o que eu quero dizer é o seguinte, tem uma informação que com certeza vai ser ampliada logo mais no programa Manhã Regional, a partir das 7 horas da manhã, é referente à farmácia municipal do Parque Marinha, tá? A partir de hoje, terça-feira, a farmácia do Parque Marinha estará fechada em razão das fortes chuvas e da instabilidade da rede elétrica no local. A partir de segunda-feira, dia 24, o atendimento vai ser retomado provisoriamente no SEST Senat, localizado na Rua das Galeras, número 190, no Parque Marinha, sala 8, com entrada pela lateral direita. Durante o período de funcionamento no novo endereço, o atendimento será realizado de segunda a sexta-feira, das 8 da manhã até as 3 horas da tarde. Nos finais de semana, seguirá normalmente aos sábados, das 8 às 2 da tarde, nas farmácias do Cassino e da Quinta. E aos domingos, das 8 da manhã às 2 da tarde, somente na farmácia do Cassino, tá bem? Então tudo isso é para garantir a segurança dos usuários, dos servidores, além de dar continuidade ao atendimento da população. Então tem que estar atento aí, né, devido a esses transtornos climáticos que tivemos, acabou atingindo também o atendimento na farmácia do Parque Marinha. Mais informações, com certeza, a partir das 7 da manhã, no programa Manhã Regional, com José Augusto Valerão e Adriel Zdradek, também com a participação de Carlos Magno. A gente segue por aqui trazendo mais músicas para você.
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0: Abrindo a sequência com as irmãs Maiara e Maraísa.

0: Cultura Zona Sul, você ouviu o Mari Fernandes e Léo Foguete, Só Pro Meu Prazer, Péricles e Ferrugem, Eu Juro, e Maiara Maraíza, Aí Eu Bebo. 1:17, esse é o programa noturno 105,9, que tem o oferecimento de Vavá Gás e Água Mineral. 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Quem tá ligado com a gente aqui, o Jorjão tá ligado, tá trabalhando, tá na escuta, Jorjão.
1: Alô, alô, meu brother, prazerás, tá em sua companhia, bom dia aí a ti, a todos em casa, a todos também aqui trabalhando também, Jorjão aqui na Universidade da FURG, a meus amigos também junto, né, lutando e batalhando, né, rumo aos progressos, possível solta detonautas aí, né, capa preta, outras do detonautas aí, tá? Grande abraço para ti, a todos também. Na Cultura 105,9, noturno, Rafael, um show de sucessos por todos sempre.
0: Mas, abraço. Um abraço, um show de sucesso, exatamente. E ele fala que ainda manda, né? É, já a caminho, tá trovejando já, meu amigão. É, pois é, tem mais chuva pela frente, Jorjão. Vamos se proteger, vamos se cuidar aí, todo mundo, né? Para evitarmos qualquer tipo de transtorno. Vamos nos cuidar. Aqui também tá ligada a Evinha. A Evinha tá ligada, tá na sintonia, Evinha?
2: Boa noite, Rafael. Tudo bem? Tô aqui na escuta do programa. Eu e a turma toda aqui de casa. Tá tudo bem aí?
0: Tudo certo.
2: Eu tô aqui escutando. Bota uma música bonita para mim aí depois, da Roberta Miranda ou do Amado Batista. Eu adoro muito. Tá bom? Ofereço aqui pra casa, pras crianças, pra Josi, pro Everton, que tá te escutando aqui. Tá? Tô te mandando um abraço. Eu quero mandar também essa música que tu vai rodar pra irmã Ledi, que tá de aniversário hoje.
0: Tá legal.
2: Desejando tudo de bom pra ela.
0: Tá bem, querida, tá bem. Muito obrigado pela mensagem, obrigado pela tua participação. Quem tá ligado aqui pode mandar mensagem, o WhatsApp da Cultura 991-64-7867, nosso telefone 3232-2303. E a gente segue por aqui, então, trazendo mais músicas pra você. 105,9
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0: Muito obrigada.
1: Cultura Zona Sul, Roberta Miranda, Luísa Sonza, Majestade o Sabiá, Benson Boone com Beautiful Things e Detonautas Capa Preta. A gente dá continuidade aqui no Noturno 105,9. Depois do intervalo, o amor está no ar. Muitas músicas e canções para te inspirar nessa madrugada. Intervalo rápido, a gente volta em seguida.
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4: Previsão do tempo.
1: A semana começa com possibilidade de chuva e trovoadas na região sul, podendo ser intercalado com períodos de sol. Em Rio Grande, mínima de 13 e máxima de 18 graus. Em Pelotas, máxima de 21 graus. E em Morro Redondo, temperatura máxima chega na casa dos 20 graus. Previsão do tempo com informações do Instituto Nacional de Meteorologia, INMET.
3: Previsão do tempo. 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

1:34 agora aqui no Noturno 105,9, é hora dos corações apaixonados. Agora é hora de aflorar as nossas emoções nessa madrugada com os sucessos que vão, quem sabe, fazer você chorar nesse momento. Haja coração! Mas bora lá então, última meia hora do Noturno 105,9 com as canções. A nossa ouvinte pediu aqui, oferecendo pro maridão, e ela vai ouvir agora Alexandre Pires, Necessidade. Assim a gente começa o Amor Está No Ar de hoje.

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0: 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Você ouviu também Jota Quest, Só Hoje. E Alexandre Pires, Necessidade, abriu a sequência aqui do nosso Amor Está No Ar, dentro do Noturno 105,9. Daqui a pouquinho tem ele, Paulo Roberto Djavan, no comando do programa Insônia. A sua madrugada com alto astral, com a energia de Paulo Roberto Djavan, aqui na 105,9 FM. Por aqui a gente segue com mais músicas.

essa aqui tem que estar preparado pra sofrer, hein? Quem sabe solta a voz, canta com a gente assim, ó.

0: assim a gente vai finalizando no turno 105,9 dessa terça-feira já, né? 18 de agosto de 2026. Com um sorriso maroto, Ludmilla Belo, Ainda Gosto de Você e Já Era. E abrimos com Lady Gaga, Bradley Cooper, Shalom. Bom, ele já tá na área. Bom, assim como eu, quando eu chego aqui na rádio às 6 horas da manhã, ele chega aqui, garotinho, chega aqui, Rafael Chaves, agora eu que faço o contrário. Paulo Roberto Javan, cadê a vinheta, Paulo Roberto Javan?
1: Nesse momento está deixando o programa noturno, Rafael.
0: Chaves.
1: É isso aqui, ó.
0: Pô, tava com saudade dessa vinheta. Eu tava com saudade dessa vinheta aí, hein?
1: Rapaz, cheguei aqui, é o seguinte, olha, vou te contar uma coisa, vou contar uma coisa pra vocês aí que estão ouvindo a programação nesse exato momento. O rapaz tá com fome. Não tá acostumado nesse horário. Por isso que eu chego aqui, tem um piquenique às vezes.
0: Foi no branco, hein? Só falta a vela.
1: Só falta a vela, é verdade, né? Tá, é isso aí. E aí, Rafael, tudo bem?
0: Tudo bem contigo, Djavan?
1: Tudo ótimo.
0: Tu não chega aqui com gás já completo, né?
1: Bastante gás.
0: Bastante gás.
1: É ovo cozido, é brabo, né?
0: Poxa.
1: Eu sou ovo cozido da minha dieta agora.
0: Olha aí.
1: Mas estamos chegando para comandar aí o nosso Insônia, programa da madrugada, que pegou aí uma galera legal da madruga, legal. Pessoal aí que precisa de uma programação viva, Rafael.
0: Verdade.
1: Que não pode dormir, né? Que fica aí no plantão e tudo mais. Então a gente faz o programa agitado durante toda a madrugada, até as 5 horas. Depois a gente vem com um Bom Dia aí, que é uma programação diferenciada que tem a música gaúcha. E vamos seguindo, é isso aí.
0: Não tem como dormir com insônia.
1: Não tem como dormir, é verdade. Tem gente até que é o seguinte, que acorda para ouvir o programa, fica ouvindo até o final, depois dorme de novo e aí vai. A programação é assim, né? Outra... É uma insônia.
0: Tá chegando.
1: Como eu digo sempre, né? Insônia é meio delicada, é triste, porque às vezes as pessoas querem trabalhar no outro dia, não conseguem dormir, né? Sim, é uma palavra muito forte. Então, o nosso insônia chegou para levar mais coisas maravilhosas assim, na madrugada, coisas mais leves, né?
0: Desce um novo sentido à palavra
1: novo
0: insônia.
1: Um novo sentido.
0: Tá bem, então, bom programa, bom trabalho para ti, Djavan.
1: Bom descanso, te manda?
0: Maravilha, eu volto logo às 21 horas, deixo você com a última música e depois ele já chega rasgando verba. Aqui, Paulo Roberto Djavan com insônia. Olha a chuva.
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0: Muito bem, muito bem, muito bem. Olha, informação, hein? Informação em primeira mão, tá chovendo. Não, porque eu vou te dizer, né? Olha, olha, pessoal já não aguenta mais chuva, hein? Não aguenta mais chuva, né? Tem gente aí que tá usando a mesma roupa faz horas, né? Mas tem, nem, não precisa nem estar tá chovendo pra ter pessoas usando a mesma roupa, né, o Rafael? Sabe como é que é o esquema, né? Tu é maldoso, Rafael, hein? Não é fácil, né? Tu não vai pro céu, Rafael. Tu não vai pro céu. Tu, com certeza, né, não vai pro céu. Muito bem, estamos chegando com o nosso Insônia em seguida. Vamos chegar em seguida, porque não chegamos ainda, né? Estamos aqui ainda preparando tudo para levar essa programação maravilhosa durante toda a madrugada. Você esteve aí com o Rafael Chaves, meu amigo Rafael Chaves, que realmente traz a comunicação legal, agita aí a madrugada. Aliás, agita um pedaço da madrugada, né? Que agora ele tá assim, né? Ele tá na noite, não é? E um pedaço da madrugada e fica por aqui cheio de pique, né? E fome também, né? Se eu soubesse, né? Eu pegaria uma maçã lá em casa, né? Que não ia ajudar muito, mas ia disfarçar, né? Uma maçãzinha ia trazer pro rapaz aqui, mas eu não sabia, né? Então amanhã vou trazer um frango, né? Feijão, arroz, né? Salada, né? Farofa, um pano branco, tá bom? Uns milhos... Que barbaridade. Muito bem, sejam bem-vindos à programação aqui da sua 105,9. Eu vou rapidamente intervalo, já volto em seguidinha com o nosso Insônia aqui. Tá chegando novinho, novinho, zerinho, zerinho pra você.
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A partir de agora, então, a gente já tá aqui com Insônia e vamos juntos até as 5 horas da manhã. Levando muita música para você e você participando pelo 3232-2303, mandando uma mensagem para o 991-647-86.

Liga 7. Espero que a tua segunda-feira tenha sido bacana. Nós estamos aí na terça-feira, já dia 18 de agosto de 2026. Ainda um pouquinho gripado, mas vamos lá, né? Vamos levantar o astral, porque a gente tem aí, né, a obrigação de fazer para você a melhor programação. Então, a partir de agora, já começamos assim com todo mundo alagado. Mas que coisa, hein? Estamos alagados. Muita chuva em Rio Grande. Os Paralamas do Sucesso. Bom dia. Já começou. Alô, meu amigo Antônio. Grande abraço. Grande abraço, Osvaldo.

0: Previsão do tempo. Previsão do tempo.
1: A semana começa com possibilidade de chuva e trovoadas na região sul, podendo ser intercalado com períodos de sol. Em Rio Grande, mínima de 13 e máxima de 18 graus. Em Pelotas, máxima de 21 graus. E em Morro Redondo, temperatura máxima chega na casa dos 20 graus. Previsão do tempo com informações do Instituto Nacional de Meteorologia, IMET.
0: Previsão do tempo. 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

Muito bem, chove de novo, hein? Chove de novo aqui na cidade do Rio Grande, né? É verdade, né? Muito bem. O telefone tá liberado, hein? Quer dar seu bom dia aqui? Liga pra cá e participa da nossa programação e vamos juntos até às 5. Depois das 5 tem, claro, nosso bom dia, cidade trazendo música gaúcha pra você. É isso aí, não esquecendo que o WhatsApp aqui para você mandar mensagem é o 991-647867 e o telefone 3232-2303. 3:34, vem aí mais uma sequência que abre agora com o Glenn Frey, The One in Love.

0: Aí, Barbara Streisand aqui na programação, Oh My Love. Antes foi Bee Gees, Alone. The Hollies, Don't Let Me Down. Dramatics com In The Rain. Hello, Lionel Richie. Chicago, Hard Me Say I'm Sorry. E Glenn Frey com The One You Love. Que sequência, hein? Sequência sensacional essa madrugada, hein? 4 horas e 4 minutos, 4 e 4. Quero mandar um abração pro Antônio, tá ligado na nossa programação, né, Antônio? É, as canjibrinas, Antônio, já passaram. É, canjibrina já era. Vamos lá, chegando aqui mais ouvintes, Sidney.
1: Bom dia, seu amigo agora.
0: Bom dia.
1: Aqui é o Sidney. Aqui,
0: tudo bom, Sidney?
1: Era pra dizer uma música ali pro Paulo, é o vigilante ali da FURG.
0: Sim.
1: Para o Sul. Todos os vigilantes. Um abraço, bom dia.
0: Bom dia, Sidney, valeu. Para todos os vigilantes mesmo que estão aí, né? Não só os vigilantes, mas o pessoal que está no plantão também. Todo mundo está ouvindo o nosso programa aí, acompanhando a nossa programação, né? Espero amanhã estar melhor, né? Dessa gripe, né? Porque dois dias aí é complicado, né? Mas vamos lá. Agora 4 horas e 4 minutos de intervalo, eu já volto.
2: Hora certa.
0: Agora 4 e 5.

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0: Muito bem, seguimos em frente com o nosso Insônia 4 e 7. Último segmento, né? Última hora da programação desta madrugada de terça-feira. Não é isso, meu amigo Antônio? Bem-vindo aqui na nossa programação.
1: Bom dia, Djavan. Tudo bueno?
0: Tudo bueno.
1: Como é que estamos?
0: Tudo legal.
1: Estamos aqui nas 12.
0: Bora.
1: Se der pra tocar uma música boa, só pedrada hoje, hein?
0: Gostasse?
1: Se der pra tocar uma musiquinha aí, Hello, do Kenny Rogers.
0: Hello.
1: Se der pra tocar, pra todos que estão na escuta aí, um abraço, meu amigo.
0: Hello. O Kenny Rogers, Hello não tem. Hello não conheço. Conheço Say Hello to Heaven. Essa sim conheço. Mas ralou com... Olha, se for a do Lionel Richie, já tocou. Será que não é Lady, hein? Será que não é Lady com o Kenny Rogers? Ralou. Ralou, não, não lembro. Vou dar uma procurada aqui.
1: Lady, Lady.
0: Ah, Lady. Ah, poxa vida. Aí, sim, me veio na hora, né? Lady. Inclusive, o Lionel Richie também gravou essa música. Lady também, o Lionel Richie gravou essa música. As vozes são muito parecidas. Inclusive eles gravaram juntos, se não me engano. Eu vou ver se eu consigo essa gravação aqui com os dois cantando juntos. O Lionel Richie e o Kenny Rogers cantando Lady. Mas agora vamos com roupa nova então. Vamos lá. 4 e 8, de volta para o futuro.

0: Também tá ligado aqui do nosso insônia, o Marcos Franco, acompanhando a nossa programação. 4 horas e 13 minutos, seguimos em frente, né? Vamos em frente com o nosso programa até às 5. Bom dia!
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0: 4 horas e 13 minutos. Cláudia Telles. Eu preciso te esquecer. Versão original, hein?

0: 4h17 aqui na Cultura, usando a expressão do meu amigo Marcos Franco. Esse é um insônia, com certeza.
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0: Carlos da Fé, pra que vou recordar o que chorei? 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

Tá aí o Renato Sembrucaps aqui na programação Memórias, Golden Boys, nada mais. Carlos da Fé, pra quem vou recordar o que chorei? Cláudia Teles, eu preciso esquecer, roupa nova, de volta para o futuro. 4h28, este é o nosso programa de todas as madrugadas, juntinho contigo. Fevers, por causa de...

0: Previsão do tempo. Previsão do tempo.
1: A semana começa com possibilidade de chuva e trovoadas na região sul, podendo ser intercalado com períodos de sol. Em Rio Grande, mínima de 13 e máxima de 18 graus. Em Pelotas, máxima de 21 graus. E em Morro Redondo, temperatura máxima chega na casa dos 20 graus. Previsão do tempo com informações do Instituto Nacional de Meteorologia, IMET.
0: Previsão do tempo.
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9: Muito bem, estamos chegando, né, na reta final do nosso programa de hoje. Desta terça-feira, dia 18, né? Temperatura ainda continua, 16 graus ainda, nada de oscilação, né? Continua 16 graus aqui na cidade do Rio Grande. Vamos trazer então para o Antônio, que pediu e eu destaquei aqui, ao vivo, a apresentação maravilhosa de Kenny Rogers e Lionel Richie cantando Lady. Que dueto maravilhoso, escuta aí.

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Alô, meu amigo Carlos Lousada, tá ligado na programação, hein? Curtindo aqui o Insônia, vai pra ele então, Nazaré, We Are Now. Antes você ouviu John Lennon, Imagine e Pupo, tchau. 4h45, bom dia. 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

Daí o medley do Staron 45 com Love Songs Forever. Penúltima de hoje aqui pra fechar nossa programação, hein? O Insônia volta amanhã, a partir das 2, na quarta-feira, com muita música legal depois do Noturno, que está sendo apresentado pelo Rafael Chaves. Em seguidinha tem um Bom Dia Cidade. E para fechar, o Santana vem cantando, vem tocando, vem emocionando com a Winning.

0: hora certa.
1: 5:02.
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Muito bem, estamos começando o nosso Bom Dia Cidade desta terça-feira, dia 18 de agosto de 2026. 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Assim que possível, uma nova data será divulgada. Muito bem. Agora 5 horas, 6 minutos, 5 e 6. Bom dia para você aí que está ligado a partir de agora ou que já estava curtindo o nosso Insônia. Vai seguir com o melhor da música gaúcha. E já começamos assim com os Tiranos.

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2: Previsão do tempo.
3: Previsão do tempo.
4: A semana começa com possibilidade de chuva e trovoadas na região sul, podendo ser intercalado com períodos de sol. Em Rio Grande, mínima de 13 e máxima de 18 graus. Em Pelotas, máxima de 21 graus. E em Morro Redondo, temperatura máxima chega na casa dos 20 graus. Previsão do tempo com informações do Instituto Nacional de Meteorologia, IMET.
2: Previsão do tempo.
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Muito bem, bom dia cidade aqui na 105,9, levando para você o melhor da música gaúcha para San Marino, a rota do jeans. Não adianta nada, jeans é na San Marino. Também conosco aqui na nossa programação de hoje, Ponteiro Negócios Rurais. E o Ponteiro Negócios Rurais comunica que devido às condições climáticas adversas em respeito aos nossos clientes que estão enfrentando dificuldades de acesso às suas propriedades, o remate de gado está cancelado. 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Agradecemos a compreensão de todos, Ponteiro Negócios Rurais. Patrocinando aqui também o nosso Bom Dia Cidade, que vem com mais música. Grupo Rodeio, Iguaria Campeira. Bom dia.

0: Com certeza, 5 horas e 54 minutos, você ligado aqui no nosso programa. Vamos juntos, hein? É, o pessoal participando aqui e mandando mensagem, né? Para o 991-647867. Alô, Fernando Alemão, bom dia, Fernandão. Tudo de bom aí pra ti, hein? Não falha uma, né? O Fernando tá sempre com a gente aqui.
1: Bom dia, amigo Jadão.
0: Cláudio Abreu.
1: Estrela, vai acabando a próxima. Vai oferecer pro Alcino Barranco, a Talib, Adão Renato, o Desganso, o Jesus 68. Pagola, velho, o homem da chuleta que estão aí em Viamão.
0: Sim.
1: Damiana, Dona Alicia, a todos vocês, é um forte abraço. Bom dia pra todos.
0: Valeu, meu amigão. Abraço pra ti também. Tudo de bom aí, né? Olha aí, pessoal. Lembrando que estamos falando para San Marino, a rota do jeans. Não adianta nada, jeans é na San Marino. 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Agradecemos a compreensão de todos, Ponteiro Negócios Rurais. 5 horas e 55 minutos, 5 e 55, Chapa de Fogão. Marinense Siqueira e Grupo Missões, bom dia!

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2: Hora certa.
3: 6 horas pontualmente. Bom dia.
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Muito bem, agora são 6:03, 6:03, bom dia! 7 horas tem manhã regional, as informações para você aqui na Cultura Zona Sul, né? E muita chuva ainda, né? Muita chuva aqui em Rio Grande, né? A madrugada foi de muita chuva, parou alguns momentos, mas né, na maioria das vezes aí, muita chuva. 6:04, temperatura agora de 16 graus, está marcando para hoje a chuva, né? É, vai até quinta-feira, né? Vamos aguardar, portanto, aí se muda ou não, né? Mas não marca nada de tempo bom até quinta-feira, né? 6:04, seguimos cantando agora com os Quatro Galdérios. Nosso segredo, bom dia!

Bom dia, 6h11 aqui na Cultura Zona Sul. Você ouviu o Louco por Vaneira, Cheiro Missioneiro e Chiquito e Bordoneio. Agora o Porca Véia vem cantando Fandangueiro. Alô, Maria de Lourdes. Alô, Camarão. Bom dia.

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6h28, um abraço pro meu amigo Zé na Querência. Alô, Zé, um abração pra ti, hein? Também o Daniel Oliveira, que tá ouvindo o programa. Bom dia, foi o Campesino, os Tiranos. 6h28.

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Muito bem, seguimos em frente aqui com Bom Dia Cidade, 6 horas 34 minutos. 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Assim que possível, uma nova data será divulgada. O remate que aconteceu hoje, portanto, está cancelado devido ao mau tempo. Agradecemos a compreensão de todos. 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Daí a informação para você, né? O remate que iria acontecer hoje, o Sindicato Rural, foi cancelado, né, devido às condições climáticas adversas. Agora, 6 horas 35 minutos, 6 e 35, San Marino, a rota do jeans, não adianta nada, a jeans é na San Marino, muitas ofertas para você ali na Zalone. 6 e 35, vem aí, Garotos do Fandango. Música.

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Daí Chiquito e Bordoneio, Galdeirada, aqui no nosso Bom Dia Cidade. Horas 51 minutos, estamos chegando ao final do programa, agradecendo a grande audiência, obrigado pelo carinho aí, pessoal que participou com a gente também no Insônia e esteve ligado aqui no nosso Bom Dia Cidade. Vem aí 5 minutos com Jesus e 7 horas Manhã Regional com as informações. Eu volto na quarta-feira a partir das 2 com o Insônia. Fica para encerrar o programa de hoje, Os Serranos, agradecemos a Ponteiro Negócios Rurais e San Marino. Um bom dia.

0: Hora certa.
1: 6:53.
2: Está no ar, 5 minutos com Jesus, um programa da Hora Luterana. Vamos passar alguns momentos meditando sobre o que Deus tem a nos dizer.
3: Porque vocês já conhecem o grande amor do nosso Senhor Jesus Cristo. Ele era rico, mas por amor a vocês, ele se tornou pobre a fim de que vocês se tornassem ricos por meio da pobreza dele. 2 Coríntios, capítulo 8, versículo 9. Ricos em Cristo. Certo dia, um homem levou seu filho para passar o final de semana no sítio de um primo pobre. O rico queria que o filho percebesse o quão abastado ele era. No entanto, ao retornarem para casa, tendo visto a alegria e a harmonia da família do primo, o filho disse que preferia a vida da família do primo, pois a riqueza daquela família nenhum dinheiro conseguiria comprar. Em nosso relacionamento com Deus, não é diferente. Alguns acham-se ricos perante Deus quando, na verdade, são pobres mendigos, espiritualmente mortos para o pecado. A única verdadeira riqueza é Jesus. O apóstolo Paulo escreve: porque vocês já conhecem o grande amor do nosso Senhor Jesus Cristo. Ele era rico, mas, por amor a vocês, ele se tornou pobre a fim de que vocês se tornassem ricos por meio da pobreza dele. Somente a fé em Jesus pode mudar a nossa situação perante Deus. Se temos Jesus em nossa vida, somos verdadeiramente ricos. Jesus abriu mão de toda a glória e majestade que possuía ao lado do Pai e se tornou um ser humano. Ele se submeteu à lei e se tornou vítima da maldição dela, um processo que terminou na miséria da morte sobre a cruz. Jesus, o Deus-homem, trocou de lugar com os pecadores. Ele se submeteu à agonia, desolação e castigo que pertenciam à humanidade caída em pecado. Em consequência disso, os pecadores recebem perdão e se tornam filhos de Deus. Em Cristo Jesus, somos ricamente abençoados. Oremos. Amado Salvador Jesus, somos gratos a Ti porque nos tornaste ricos pela fé em Ti. Continua a nos abençoar ricamente. Oramos em Teu nome. Amém.
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0: 7 horas em ponto. Hoje, terça-feira, dia 18 de agosto de 2026. Está entrando no ar o nosso Manhã Regional aqui na sua 105,9. Temperatura agora, nesse exato momento, 16 graus e 7 décimos, com a mesma sensação térmica e a umidade relativa do ar em 99%. Bom dia a você que está ligado na cultura, bom dia a você que a partir de agora vai ficar bem informado, ouvindo aqui as notícias relacionadas à nossa cidade, ouvindo aqui as notícias relacionadas ao nosso estado, à nossa região, ao Brasil e ao mundo. 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
0: 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Nós, com esses patrocinadores, começamos o nosso Manhã Regional e levamos para você, a partir de agora, a notícia e a informação, salientando que traremos, num primeiro momento, as manchetes dos jornais e sites, né, que destacam a nossa região, o nosso país e o mundo, e também estaremos trazendo as vagas de emprego da agência do Cine Rio Grande para esta terça-feira. Você interage conosco no 91647867, no 3232-2303 e também nas nossas transmissões das redes sociais, né, como, por exemplo, o Facebook ou o YouTube. Nós começamos com as manchetes da Hora do Sul. 7 horas e 4 minutos, temperatura em 16 graus e 7 décimos. A Hora do Sul destaca: Daniel Franco não é mais o treinador do Pelotas. 15ª edição, Poder Escolar reúne profissionais da educação de Pelotas e região. Chavante confirma novo adiamento da partida diante do Brasil de Farroupilha. Cauê Firossoto pagaria dívida com agiota ligado à facção Nomeando assessora aponta Ministério Público. Chuva mantém São Lourenço do Sul em alerta. A gente fica esperando a tragédia. Teatro Municipal do Rio Grande será reaberto em setembro. E Clube Comercial era fundado em 17 de agosto de 1881. São manchetes da Hora do Sul.
1: Agora os principais destaques da Zero Hora. Como os candidatos ao governo do Rio Grande do Sul querem conquistar votos nas redes sociais. Rio Grande do Sul terá terça-feira dividida entre temporais com granizo e calor de até 35 graus, veja a previsão. Homem é morto a tiros ao sair de escola em Viamão. Vítima de 46 anos estava saindo de uma aula de educação de jovens e adultos. Morre a atriz Laura Cardoso aos 98 anos. Empate pior que derrota, como o Inter deixou 2 pontos e viu complicar sua vida no Brasileirão. E Carlos Vinícius engata a segunda pior sequência no Grêmio. Foram os principais destaques da Zero Hora.
0: Nas manchetes do Correio do Povo, o Inter sofre gol no finalzinho e apenas empata com o Remo no Beira-Rio. Melo entrega a LDO de 2027 à Câmara com orçamento de 14,1 bilhões. Durigan defende ampliação de relações comerciais do Brasil. Ex-padrasto é suspeito de esfaquear menina de 14 anos em Encantado. Discord suspende lives no Brasil após caso envolvendo morte de adolescente. Moraes autoriza Bolsonaro a sair da prisão domiciliar para ir ao dentista. E nova ferramenta do Correio do Povo facilita acesso aos dados das candidaturas. São manchetes do Correio do Povo.
1: Agora os principais destaques da Jovem Pan. Petrobras confirma a descoberta de petróleo na Foz do Amazonas. Morre Laura Cardoso, atriz histórica da TV brasileira, aos 98 anos, em São Paulo. Nunes leva Flávio à periferia e organiza almoço com empresários na estreia do senador na capital. Moraes dá 30 dias para a PGR se manifestar sobre retomada de operações no Rio de Janeiro. Mulher é morta pelo marido a facadas em supermercado de São Paulo. E Daniela Marques diz que apoio de Mota a Lula levou republicanos a vetá-la como vice de Flávio. Foram os principais destaques da Jovem Pan.
0: CNN Brasil destaca. Laura Cardoso, referência da dramaturgia brasileira, morre aos 98 anos. Presidente do Corinthians confirma acerto para a renovação de Memphis Depay. Com descoberta, Petrobras busca reservas para um mercado em mudança. Reestruturação no varejo é tendência com juros altos, dizem especialistas. Flávio relata ao TSE escalada violenta e aumento de ameaças. Petróleo na Foz repete promessa do pré-sal de Lula. Como será nova área de Monstros S.A. na Disney? São manchetes da CNN Brasil.
1: Agora manchetes do portal R7. Lula terá estratégia eleitoral em todos os estados e mira ampliar alianças no primeiro turno. Bolsa Família começa a pagar 13,1 bilhões de reais a 19 milhões de famílias, veja o calendário. Corinthians recua e Memphis fica após sinal verde de Conselho Fiscal do clube. Flávio quer associar Bolsonaro à criação do Pix e à transposição do São Francisco. Lei antifacção, veja o que será discutido na audiência marcada pelo Supremo. E sobe para 6.438 o número de mortos pelos terremotos de junho na Venezuela. Foram os principais destaques do portal R7.
0: Gazeta do Povo destaca. Como Lulinha foi de monitor de zoológico a lobista milionário. Opinião da Gazeta. O STF que defende a Constituição na teoria, enquanto a viola na prática. Brasil pode copiar Milei e cortar salários de políticos em 50% se contas ficarem no vermelho. O que eu acho improvável. Você acredita que no Brasil vão cortar salários? Vão cortar regalias? Não. Nananina não, como diziam antigamente, né? Aquela coisa muito chata de se ouvir. É óbvio que nunca vai acontecer isso no Brasil, né? Ainda mais com esse esquema montado e engrenado, né? Muito oleado, bem lubrificado. Não tem como, né? O povo que se exploda, que pague mais imposto. Você já trabalha 6 meses para pagar imposto e os benefícios de todo esse pessoal que diz e jura trabalhar para o povo brasileiro. Imagina se eles não trabalhassem para o povo, como seria? Trump escolhe aliados de Rubio para comandar política dos Estados Unidos para a América Latina. Lula quer turbinar defesa depois de deixar a pasta a pão e água por tanto tempo. Caiado, Flávio e Zema estudam nomes de ministros para eventual governo. São algumas das muitas manchetes da Gazeta do Povo. Agora são 7 horas e 10 minutos, 7 e 10. A gente trouxe aqui as manchetes da Gazeta, do R7, da CNN, da Jovem Pan, do Correio do Povo, da Zero Hora e também da Hora do Sul. Para se assemelhar a ontem, né? Hoje uma forte chuva novamente aqui, né, no bairro Hidráulica, na cidade do Rio Grande, aqui na Buarque de Macedo 650, mais precisamente no Complexo Cultura, né? Chove forte aqui, né, e eu quero saber se chove aí aonde você está nos ouvindo agora, neste momento. Está chovendo aí? Tem chuva? E essa pergunta é séria, gostaria muito de saber mesmo, né? Até para que a gente possa traçar aqui, né, um mapa de como está a chuva em toda a Zona Sul. Você que nos ouve em Pelotas, você que nos ouve aí no interior de São José do Norte, você do Cassino, como é que está o tempo aí? Está amanhecendo com chuva? Está chovendo forte? Aqui a chuva está bastante forte, bastante acentuada e é mais um dia chuvoso que nós deveremos ter nesta terça-feira. Nós vamos aqui ao nosso primeiro intervalo, voltamos já já com a sequência do Manhã Regional.
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0: 7h17, 7h17, o nosso Manhã Regional até as 9 horas da manhã, levando para você notícia e informação para você começar o seu dia bem informado. O Newton, lá no Jardim América, está ligado conosco. Nesse momento, no Jardim América, não está chovendo, né? E ele gosta muito do programa, está sempre ligado aqui no nosso Manhã Regional. Um abraço aí aos amigos, né, do Capão do Leão, obrigado pela sintonia, obrigado aí pela companhia de vocês aí. Também, deixe-me ver aqui quem é que está participando. O Marli Lemos está dando bom dia. O Valmir Barbosa, bom dia, amigo e equipe da rádio. Estou sempre na escuta, curtindo e compartilhando. Uma ótima e abençoada terça-feira. Um grande abraço. Rosane Neves, bom dia, na escuta, aqui no cassino com muita chuva. Também bom dia, meu amigo aqui, Valmir da São Miguel. Muita chuva por aqui. Também o Jorge Lemos, bom dia, velho amigo Valerão. Um grande abraço, Chavante, aqui de Joinville. Aqui nada de chuva. Meu querido Jorge Lemos em Joinville, é um abraço especial, meu querido. É, aproveita bem aí a filha e os netos, né? O queridão tá aproveitando as férias, está aproveitando aí a aposentadoria. Um abraço, Jorge. Também não está chovendo lá então, né? Em Joinville. Rosane Neves, aqui no cassino a chuva está forte. Também tem uma mensagem do Wagner, mensagem de áudio. Oi, Wagner, bom dia.
1: Bom dia, meu amigo, bom dia. Chove, chove muito. Aqui na saída, aqui, tô saindo da quinta agora aqui. É muita chuva, meu Deus, é muita chuva. Só Deus na causa.
0: Perfeito, tá aí então a informação do Wagner, dando conta de que tá chovendo e chovendo forte na Vila da Quinta. Também, bom dia, Valerão, é o José Paiva, Povo Novo, aqui agora chove muito, com tormenta e relâmpago, um abraço. O Abraão Mansur, bom dia, Valerão, Guarani Futebol Clube confirmado na Série D 2027, via ranking, 6 gaúchos confirmados na Série D. Novo Hamburgo, São Luís, São José, Gramadense, Brasil de Pelotas e Guarani de Bagé. Que maravilha, né? Vamos torcer aí para os nossos gaúchos na Série D para que o máximo que puder subir, né, suba para a Série C. Também, bom dia, Valerão, Adriel, Carlos, Dr. Sérgio Wagner, minhas amigas e Amana e Nilda. Abraços com chuva no Trevo, Maria de Lourdes. Também bom dia aqui na Avenida Portugal, muita chuva. Raquel, quem está nos passando essa informação? Muita chuva, bom dia. Barra, Laíca. Também bom dia, meu amigo Valerão, muita chuva. Edinho, beleza, Edinho, um abraço para você, para Vera Regina. Obrigado aí pela sintonia. Ah, não é o Edinho da Vera Regina? Esse Edinho aqui, e da onde que ele fala dizendo que está com muita chuva? Edinho, quem é você? Quem é você, Edinho? Pensei que era o Edinho da Vera Regina. Não é o Edinho da Vera Regina. Quem é o Edinho? Da onde você está falando, Edinho, para me dizer que está com muita chuva por aí? Aqui deu uma amenizada agora na chuva, né? Agora deu uma amenizada na chuva aqui na hidráulica aqui em Rio Grande. Mas vou dizer para você, o que choveu ontem, o que choveu no domingo, nossa senhora, está chovendo muito. Até a gente vai ter que fazer um contato com a Defesa Civil para saber o que choveu, né? Quantidade de chuva. Chuva quente de graça, hein, Carlos Magno? Imagina. Que exercício tu vai estar fazendo no Praça Shopping no próximo dia 22 de agosto. Então, tá bem. Isso aqui não tem relação nenhuma com política, né? Não. Nesse momento, agora, nós não podemos, né, falar sobre política nem tratar de política. Né? É mais ou menos a democracia brasileira. A gente tem que seguir as regras e só pode falar o que pode. O que não pode, não pode. Eles determinam o que pode e o que não pode. E muita coisa não pode.

0: Tá bom? Então tá legal. Mas agora também nesse momento é complicado, né? Porque a gente fala e sempre diz que a gente tem que ter representantes, né? Os próprios políticos vivem dizendo que tem que ter representantes. E aí, na hora quando chega a... O que tem que ter representante daqui, é claro, né? Isso aí é uma defesa sempre, que a Zona Sul não tem representação. E aí, de repente, você vê os partidos, né, pedindo voto para a gente de fora daqui. Você vê candidatos pedindo voto para a gente que não é daqui. Você vê políticos pedindo voto para a gente que não é daqui. E aí, sinceramente, eu fico perdido, né? Como assim, né? Num período diz uma coisa, na hora de fazer faz outra, e eu fico pensando... Fazer o quê? Imagina a população, fica pensando como, né? Se os próprios políticos pedem que votem em pessoas de outras regiões. E aí depois eles dizem, ah, nós não temos força política porque votam em gente de outra região. Aí é ruim, né? Aí é ruim. É complicado demais. 7:25, vamos trazer aqui as notícias... Não, as vagas a gente já trouxe, as vagas... Então vamos trazer então as notícias relacionadas aqui, num primeiro momento, ao agronegócio brasileiro. Você pode e deve interagir conosco. E continua valendo aqui a minha pergunta, né? Tá chovendo aí, né? E o Magner tá, ele não tá usando aqui a vinhetinha da senhora, aquela perguntando, né? Não, mas eu tô só brincando, né? Porque a pergunta é essa, né? Olha aqui, o Edinho, ele é de Santa Vitória, mas moro aqui no centro. Ah, bom, tá no centro aqui, tá legal. Então tá certo, o Edinho disse que muita chuva no centro, tá certo, muito obrigado, querido. Heraida Maria Gonçalves está dando bom dia, né? Tem ainda, vim pela orla, está transbordando a lagoa, é um horror, diz a Raquel. Bom dia, amigo Valerão e equipe. Uma ótima terça-feira abençoada para vocês. Um abraço da amiga Catiane do bairro São Miguel. Também o Leandro Santos está ouvindo, está ligado conosco. Tem aqui, bom dia, moro no Parque Coelho, do lado do lago. Aqui não para de chover, estamos parados em casa. Está horrível. Aqui, final 75-19. Final 75-19, porque não se identificou. Perfeito. Então, a gente dá sequência e traz aí, então, as notícias do agro.
1: A safra começa muito antes da semeadura. Especialistas em manejo agrícola reforçam que as decisões tomadas nas semanas que antecedem o plantio podem determinar boa parte do potencial produtivo da lavoura. O planejamento inclui o controle antecipado de plantas daninhas resistentes, análise de solo para identificar nematoides, escolha de cultivares adaptadas e definição de um manejo integrado contra doenças e estresses climáticos. Quando essas estratégias são organizadas antes da correria do plantio, a emergência das plantas tende a ser mais uniforme e os custos de correção diminuem. No campo, a regra continua valendo. Safra consistente não depende da sorte, mas de planejamento técnico.
0: Os Estados Unidos enfrentam o menor rebanho bovino em mais de 50 anos e a consequência já aparece na indústria frigorífica. A Tyson Foods anunciou o fechamento de duas plantas e colocou uma terceira à venda por falta de animais para abate. A escassez de oferta fortalece a necessidade de importações e o Brasil, o maior exportador mundial de carne bovina, pode ampliar sua participação no mercado norte-americano. Analistas avaliam que o impacto será mais significativo no médio prazo, conforme os estoques americanos diminuem. Enquanto isso, empresas brasileiras também diversificam mercados. A BRF registrou forte crescimento nas vendas de frango halal para o Oriente Médio, reduzindo a dependência de um único destino de exportações. Aí eu fico pensando, né? Não tem carne lá, os caras estão fechando plantas e estão vendendo uma planta. Quem será o brasileiro ou português que vai comprar uma dessas plantas que está sendo fechada por falta de matéria-prima? Ora, pois.
1: Um terremoto de magnitude 7,4 atingiu a principal região cafeeira da Colômbia e interrompeu o transporte até o porto de Buenaventura, responsável por boa parte das exportações do país. Com previsão de até 15 dias para normalizar a logística, torrefadores internacionais passaram a buscar café brasileiro para garantir abastecimento. O movimento beneficia principalmente produtores de arábica certificados. Além disso, selos de sustentabilidade, como Rainforest Alliance, voltaram a ganhar valor. Em algumas negociações, o prêmio pago pela certificação chega a dezenas de reais por saca, mostrando que rastreabilidade hoje vale tanto quanto qualidade.
0: É, esse Rainforest parece que ele é parente do Forest Ramp. Como é que é o Forest? Deixar a área limpa depois da colheita não é apenas uma questão estética. Técnicos alertam que o manejo das plantas daninhas nesse período reduz o banco de sementes no solo e diminui a pressão de infestação no próximo ou na próxima safra. A eliminação precoce de espécies resistentes evita a multiplicação de plantas de difícil controle e reduz a necessidade de aplicações, né, mais caras durante o cultivo seguinte. Além do benefício agronômico, áreas bem manejadas atendem melhor às exigências fitossanitárias dos mercados internacionais, reforçando a competitividade da soja brasileira.
1: O preço médio do feijão praticamente dobrou nos supermercados neste ano. Entre janeiro e julho, o pacote de 1 quilo saltou de R$ 8,46 para R$ 16,64. No campo, porém, a realidade já é diferente. Com o avanço da terceira safra irrigada no Cerrado, o feijão carioca de melhor qualidade acumulou queda próxima de 10% nas principais praças produtoras apenas na última semana. Ou seja, o varejo ainda reflete preços antigos, enquanto a produção começa a pressionar as cotações para baixo na origem.
0: O governo federal iniciou oficialmente a consulta prevista na Lei da Reciprocidade Econômica para ouvir empresas e setores afetados pelas tarifas impostas pelos Estados Unidos a produtores brasileiros. A medida não significa retaliação imediata. O objetivo é reunir informações antes de definir eventuais respostas comerciais. Hoje, cerca de 6,6 bilhões de dólares em exportações brasileiras sofrem impacto das sobretaxas americanas.

0: muita chuva. Também o Rudinei Souza de Castro. Bom dia, meu amigo. Bom dia, Rudinei. Tem ainda a Iraida Maria Gonçalves aqui no Sítio Santa Cruz, chovendo muito. Tá certo. Então tem aí as informações, né, da chuva, né? Então logo elas chegam aqui, a gente vai repassando para você, ouvinte. Então vem falando comigo aqui, vamos conversando, vamos dialogando, vamos fazendo aqui o programa, esse programa de mão dupla. Eu falando daqui, você falando daí e as pessoas que estão nos ouvindo, todas nos ouvindo e ouvindo e sabendo como é que está a condição climática na região. Vamos ao intervalo, já já a gente está de volta.
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3: Previsão do tempo.
4: A semana começa com possibilidade de chuva e trovoadas na região sul, podendo ser intercalado com períodos de sol. Em Rio Grande, mínima de 13 e máxima de 18 graus. Em Pelotas, máxima de 21 graus. E em Morro Redondo, temperatura máxima chega na casa dos 20 graus. Previsão do tempo com informações do Instituto Nacional de Meteorologia, IMET.
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1: Sete horas e 37 minutos, 7:37. Bom dia, cidade, bom dia, Rio Grande, bom dia, região sul. Olha só, a Cátia Silene San Martins Melo, bom dia, chovendo muito. Aonde, Cátia? Também bom dia, Valerão, que Deus nos guarde, sempre na escuta, eu e meu esposo Enedir. A Cris é quem manda essa mensagem. Também a Rezane do Barro Duro está na escuta, aqui está uma pancada de chuva, diz ela. E o Leandro Santos é do Parque Marinha, vamos ouvir aí o Leandro. Bom dia, Leandro.
2: Vaneirão, bom dia, família. Aqui no bairro, aqui é o Leandro do bairro Parque Marinha, aqui nesse exato momento chove muito forte, as ruas tudo cheio d'água e está difícil. E muita trovada e relâmpago, tá bom? Um bom dia, ótimo programa. Adoramos vocês, eu e a minha esposa, estamos tomando um chimarrão e escutando vocês aí, que vocês são a nossa felicidade aí em nossos assuntos do dia. Um bom dia, um ótimo dia tanto para o senhor, para a dona Wanda aí, para o Carlos Magno aí, para todo mundo. Bom dia.
1: Bom dia. Obrigado, querido. Um abraço para você e para sua esposa aí. Obrigado pela sintonia. Bom, a gente está tentando contato aqui, né, com o pessoal da Defesa Civil, né, mas acredito que eles devam estar, né, com muito atendimento, né? E eu não estou conseguindo aqui a resposta de parte aqui da Defesa Civil, né? Mas eu quero, se possível, né, conversar com alguém aqui no ar para saber, né, as informações referentes aí a quantidade de chuva que nós tivemos nas últimas horas e também se há ou não algum desabrigado já na cidade do Rio Grande, né, devido à intensidade de chuvas que a gente está tendo aqui na zona sul do estado do Rio Grande do Sul. Dá para se dizer que é na zona sul do estado do Rio Grande do Sul, né, até porque eu recebi aqui informações até mesmo de Canguçu, né? Canguçu teria tido um problema bem forte em Canguçu, né, um tornado em Canguçu que destruiu uma casa pelas imagens que eu recebi, né? Só claro que tem que se ter a confirmação, né? Tem muita coisa na internet que não é verídica, né? As pessoas, não sei a que carga d'água, não sei o que tem na cabeça, que além da situação não estar boa, com uma quantidade imensa de chuva, né, ainda alguns mandam imagens de temporais de 10 anos atrás, de 20 anos atrás, para piorar. É uma brincadeira, que brincadeira idiota, né? Pelo amor de Deus, né? Pelo amor de Deus. É mais ou menos como os noticiários que, né, ficam só falando coisas ruins, né? É horrível, né? Às vezes a gente aqui acaba falando também muita coisa ruim, mas esse não é o objetivo do programa, esse não é, nunca foi o nosso objetivo. A gente tenta levar aqui a informação como ela é, né? A gente tenta aqui conscientizar as pessoas para a importância, né, do agir bem sempre, né, e de ser sempre positivo para que as coisas melhorem, não só para você, para sua família, mas para toda a nossa zona, para toda a nossa região, né, que às vezes parece que tem uma negatividade muito grande. 7 horas e 41 minutos, pois a farmácia do Parque Marinha estará fechada a partir desta terça-feira, dia 18, devido às fortes chuvas e à instabilidade da rede elétrica no local. O atendimento será retomado provisoriamente na próxima segunda-feira, dia 24, no SEST Senat, na Rua das Galeras, número 190, sala 8, com entrada pela lateral direita. O funcionamento será de segunda a sexta-feira, das 8 às 15 horas. Aos finais de semana, o atendimento segue normalmente nas farmácias do cassino e da quinta aos sábados. E somente no cassino aos domingos, sempre das 8 às 14 horas. Então aqui deixa eu só modificar a forma como eu falei, né? Aos finais de semana, o atendimento segue normalmente nas farmácias do cassino e da quinta aos sábados. E somente no cassino aos domingos, sempre das 8 às 14 horas. Veja a importância, né, de ler a pontuação de acordo com como ela realmente é. Senão você pode separar as coisas e dar uma informação que se torna errada pela forma com que você falou. Então, as farmácias continuam abertas no final de semana, só que a farmácia da quinta vai estar fechada a partir de hoje, reabrindo apenas no dia 24 e em um novo endereço ali no SEST Senat, na Rua das Galeras, número 190, sala 8.
3: A Biblioteca Rio Grandense agora pode ser visitada pela internet por meio de um tour virtual em 360 graus desenvolvido por professores e estudantes voluntários do curso de Arquitetura e Urbanismo do IFRS. A iniciativa integra a Semana do Patrimônio, que celebra os 180 anos da instituição. O passeio permite conhecer salas de leitura, acervo, áreas externas e espaços normalmente restritos ao público, como a Sala de Obras Raras e a Mapoteca. O acesso é gratuito pela internet.
1: O grupo de karatê Marluz SMS, da Secretaria Municipal de Saúde do Rio Grande, conquistou 17 medalhas em uma competição oficial da Federação Gaúcha de Karatê Interestilos, realizada em Cândido Godói. A delegação contou com 10 atletas e o projeto, criado em 2015, atende principalmente crianças e adolescentes. Além das conquistas esportivas, a iniciativa promove disciplina, respeito, concentração e também trabalho em equipe.
3: A Prefeitura do Rio Grande promove, de 21 a 28 de agosto, a Semana da Pessoa com Deficiência. A abertura será na Câmara de Vereadores com apresentações do projeto Avera e dos mutirões de saúde bucal. A programação inclui palestras, rodas de conversa, ações de trânsito, audiência pública e atividades voltadas à saúde, comunicação e acessibilidade. O encerramento será com a tarde inclusiva no Largo Doutor Pio.
1: Rio Grande foi habilitado no edital do Ministério da Igualdade Racial para receber bens destinados ao fortalecimento das políticas públicas de combate ao racismo. O resultado preliminar também prevê a possibilidade de implantação de uma Casa da Igualdade Racial, que funcionará como centro de referência para acolhimento de vítimas, oficinas, palestras e atividades educativas. O município aguarda agora a classificação final do edital.
3: A Defesa Civil de Rio Grande registrou 10 chamados de famílias atingidas pela água acumulada nas ruas depois das fortes chuvas. Entre sábado e segunda-feira foram contabilizados 101 milímetros de precipitação e rajadas de vento de até 66 km por hora. Árvores caíram no Parque Marinha e no Cassino, enquanto na Ilha da Torotama três postes tombaram, interrompendo o fornecimento de energia e suspendendo as aulas na Escola Cristóvão Pereira de Abreu. A orientação é evitar áreas alagadas durante o período de instabilidade.
1: A Prefeitura suspendeu temporariamente a coleta programada por causa das condições climáticas. Um novo cronograma será divulgado na quinta-feira e a retomada está prevista para segunda-feira, dia 24. A Secretaria de Serviços Urbanos pede que a população não descarte entulhos ou resíduos nas vias públicas, pois o material pode obstruir bocas de lobo, redes de drenagem e também comprometer o funcionamento das casas de bombas durante as chuvas.
3: A final da etapa municipal da Copa Internacional Cidade do Rio Grande será disputada no próximo domingo às 15h no estádio Aldo da Puso. O confronto entre São Paulo e Rio Grandense foi adiado devido ao grande volume de chuva. O vencedor enfrentará o Cerro Largo do Uruguai na decisão internacional marcada para o dia 26 de agosto. O Rio Grandense joga pelo empate por possuir... O São Paulo joga pelo empate por possuir melhor saldo de gols.
1: Pois a Polícia Civil investiga o assassinato de um homem de 64 anos ocorrido em frente à própria residência no município do Chuí. O crime aconteceu na noite da última sexta-feira e a motivação ainda é desconhecida. As investigações seguem para identificar o autor dos disparos e esclarecer a dinâmica do homicídio. Até o momento, ninguém foi preso. 7 horas e 46 minutos, o nosso Manhã Regional até as 9 horas da manhã, levando notícia e informação para você começar o seu dia bem informado. Pois a Enilda Rodrigues está dando bom dia. Também aqui é o Bom Dia Valerão, aqui na Silva Paz. Aqui é o Valmir, né? Silva Paz com bastante chuva, né? Também bom dia para a sua equipe, todos. Bom dia para o senhor e sua equipe. Tenham todos uma ótima terça-feira. Assinado Sérgio Severo Ataídes. Eu estou rindo porque eu acabei lendo uma parte da mensagem, né? E deixei o final da mensagem de lado, né? Então, por isso que eu ri aqui da mensagem, né? Na hora que eu li aqui o Sérgio Severo, meu amigo Ataídes. Também tem uma mensagem aqui de áudio. Hein? A gente vai trazer depois do nosso intervalo. Vamos ao intervalo, voltamos já já.
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0: Muito bem, agora são 7 horas e 51 minutos, 7h51, né, falando aqui com o Nelson, né, o empresário Nelson, na cidade de Pelotas, Nelson Costa, né, e ele diz que está uma loucura por lá, a bomba d'água, a chuva muito forte. Né. Um abraço aí, Nelson. Obrigado pela mensagem, obrigado pela sintonia. Maria Coelho está dando bom dia. Margarete Lemos do Pesqueiro está na escuta. Bom dia, equipe da Cultura. Aqui muita chuva. Minha rua tá podendo passar. Está a poder passar. Leila Botelho. Não sei se não está podendo passar ou o que é que ela colocou aqui. Também final 7519, moro no Parque Coelho, minha filha vai a pé para a escola, vai às 5h30 e volta às 21h30. E ela é de menor, atravessa o Matagal. Né? E aí, essa é a mensagem de áudio aquela? Essa é a mensagem de áudio que a gente ouviu, é uma mensagem muito longa, né? Ela não identifica o nome dela, né? E ela não identifica, né? Ela diz que a escola, em qual escola é? Ela falou também o nome da escola, né? Mas há uma questão, né? Que é a exigência da filha ir às aulas, né? E ela está indignada com isso, porque com toda essa água e tal, né? A menina vai a aula às 17h30 até às 21h30, e aí, né, sem guarda-chuva, chega toda molhada, vai ficar molhada, vai adoecer, né? Mora numa situação, né, delicada, numa zona de risco, né, e ela está indignada com isso, né, porque houve algumas reclamações na escola pela falta dos alunos à sala de aula, dizendo que podem terminar com o turno da noite. É uma situação delicada, né? Claro que nesse momento acredito que os diretores e professores, né, e os coordenadores entendam que com toda essa chuva e as dificuldades enfrentadas por as pessoas em suas localidades de moradia, né, eu acho que eles não vão tirar ninguém da escola. Né. É óbvio que também eles não podem dizer, não, fiquem em casa. Né. Então, é uma situação delicada, viu, mamãe? Não sei o nome da senhora aqui, mas a senhora não repassou o seu nome, né? Mas fique tranquila. Eu acho que ninguém vai tirar sua filha da escola, não, tá? Fica tranquila, de repente tem que preservá-la, né? Não pode colocá-la em risco de forma alguma. A Olga Lemos está dando um bom dia, tudo bem? Tudo bem com você, tá bem, Olga? Também a Clédis Cardoso, bom dia, Valerão, equipe e ouvintes, ótima terça-feira, abençoada para todos. Adílio Borges Costa está dizendo bom dia, Valerão e Adriel, e também ouvintes, Adílio Borges Costa da São João. Conceição Vaz está dando bom dia. Também o Paulinho das Mesas de Bilhar, só a dupla Grenal para aguentar estes dois treinadores. Tu não vai falar no ar. Tá bem, não vou falar no ar, Paulinho, não vou. Também, olha aqui, ó, bom dia, estou na escuta, São José do Norte, a Balia. Um abraço, Balia, obrigado pela sintonia. E ainda também tem o Fabiano Pachete, né? O Fabiano mandou uma mensagem de hoje, tá chovendo muito aí, Fabiano, bom dia.
1: Aqui na Cidade Nova tá chovendo, Fabiano Pachanjo. Aqui na Cidade Nova, Fabiano, tá chovendo muito aqui.
0: Beleza, tá bom, querido. Um abraço para você, bom dia. Obrigado pela sintonia. O Fabiano tá sempre ligado, né? Tá sempre ouvindo rádio, que bom. Querido, um ótimo dia para você. Agora são 7 horas e 55 minutos, 7h55. A gente vai com o nosso Manhã Regional até as 9 horas da manhã, trazendo por aqui, né, notícia agora de Pelotas. Pelotas voltou a decretar situação de emergência após registrar 111 milímetros de chuva em apenas 2 dias. A zona rural foi a mais atingida, com comunidades isoladas pela elevação dos arroios, além de escolas e postos de saúde com funcionamento prejudicado. O decreto tem validade de 180 dias e representa a quarta situação de emergência enfrentada pelo município em apenas 8 meses.
2: A Universidade Federal de Pelotas e o Pelotas Parque Tecnológico aprovaram um projeto financiado pela Fapergs para a criação do BioHealth Hub, um espaço voltado ao desenvolvimento de tecnologias em saúde. A iniciativa poderá avaliar vacinas, equipamentos médicos e métodos de diagnóstico, além de oferecer infraestrutura laboratorial para empresas e pesquisadores. O projeto inicia suas atividades em setembro.
0: Começou em Pelotas a 15ª edição do Poder Escolar, reunindo mais de 1.600 educadores e estudantes no Teatro Guarani, com o tema Autonomia Docente e Democracia. O evento retorna após 7 anos e conta com conferências, simpósios e mais de 200 trabalhos acadêmicos. A programação promove debates sobre valorização dos profissionais e os desafios contemporâneos da educação brasileira.
2: A Prefeitura de Pelotas lançou uma nova versão do portal de transparência com recursos de acessibilidade, filtros aprimorados e possibilidade de download completo de dados públicos. A plataforma também ganhou uma interface mais moderna e organizada, facilitando o controle social e o acesso da população às informações da administração municipal.
0: 5 atletas do projeto Quem Luta Não Briga representaram Pelotas no Supercampeonato Brasileiro de Taekwondo, em Brasília. Luísa Nolasco conquistou a medalha de prata e Joaquim Antônio Nogueira garantiu o bronze. O projeto é desenvolvido pela Prefeitura em parceria com a UFPEL e oferece aulas gratuitas da modalidade para crianças e adolescentes. Parabéns aí, né, ao projeto. E é real, né, essa é uma frase que se usa há muitos anos, né? Quem luta não briga. Algumas pessoas não entendem isso. É que briga é uma coisa, luta é outra coisa. E alguém que é de uma academia, que faz uso de uma arte marcial, ele não pode brigar. Ele não vai estar brigando na rua. Até porque ele tem uma diferença, né, de comparação a alguém que não tenha preparo nenhum. Então, por isso, né, quem luta e sabe do potencial que tem pela luta, não anda brigando na rua. E nem pode brigar na rua.
2: Empreendedores de São José do Norte poderão participar no dia 25 de agosto da palestra 7 Passos para Vender Mais, promovida pelo Conecta Norte em parceria com o Sebrae. O encontro será realizado às 7 da noite no Casarão do Saber, com o consultor Rafael Damé Andretti, trazendo estratégias práticas para fortalecer o comércio local.
0: Produtores da agricultura familiar de São José do Norte começaram a receber 200 mudas de laranja e bergamota distribuídas pela Emater. A ação beneficia agricultores inscritos no Ticket Alimento e no Programa de Aquisição de Alimentos Municipal. As variedades incluem Valência, Bahia, Montenegrina e Poncã. E as entregas seguem até sexta-feira conforme a disponibilidade de mudas. 7:59, o nosso Manhã Regional até as 9 horas da manhã. Aqui é um projeto do Sebrae, lá em São José do Norte, né, que é, ou melhor, um projeto não, a palestra, né, 7 Passos para Vender Mais, né, promovido aí pelo Conecta Norte em parceria com o Sebrae. Gente, é uma coisa que tem me deixado bastante preocupado, né? A gente recebeu as novas tecnologias. Na verdade, nós não recebemos, nós fomos atropelados por elas, né? Os mais jovens, eles já nasceram, né, nesse mundo digital. Mas pessoas com um pouquinho mais de idade lembram que nem sempre era assim que as coisas funcionavam. E essa situação de você fazer compras online, de você gastar o seu dinheiro online, de você viver apenas no online, tem consequências. Você imagina o seguinte, imagina que todo o Rio Grandino só compra online e o comércio local fica a ver navios. Isso vai gerar uma pobreza muito grande para a cidade. Então a gente tem que ter noção do que fazer e como fazer. Aí as pessoas já saem gritando, já saem dizendo, né? Alguns não sabem nem o que estão dizendo, mas já saem berrando, gritando, xingando, dizendo que tem que aproveitar, que tem que economizar, que tem que não sei o quê. Beleza, você economiza alguns centavos, alguns poucos reais. E com isso, a nossa cidade vai perdendo. A nossa cidade vai enfraquecendo. E com o enfraquecimento da cidade, é o seu enfraquecimento também. Uma cidade pobre é horrível. E uma cidade sem emprego é pior ainda. Vamos todos viver como? Então tenha muita cautela na hora das compras online, nas compras disso, daquilo e daquele outro. Compre online de empresas locais. Compre online de empresas locais aqui da cidade do Rio Grande. Busque comprar no comércio local. Comércio do seu bairro, comércio aí da sua cidade. Porque senão você está mandando dinheiro e impostos para fora da cidade. E com isso, cada vez mais, nós perdemos. Então aqui assim, ó, o menos é mais, gente. Quanto menos você usar as redes sociais, é mais lucro que nós teremos. É melhorias que nós teremos para a nossa cidade, para a nossa região. Além, é claro, de evitar que você caia em golpes, né? Porque a rede social é uma porta aberta, é um buraco aberto para golpes. Brasil é terrível. Os caras aplicam golpe de todas as maneiras, de todos os jeitos e a todo momento. Então, cuidado. Bom dia, mesmo com todo esse tempo, desejo a todos uma ótima terça-feira abençoada. Abraços e um ótimo dia. Alguns minutos atrás, escutei o sinal dos bombeiros para o lado do bairro São Miguel ou Bosque, diz a Cláudia. Pois é, e eu fico nervoso quando eu ouço o barulho dos bombeiros, sabe? E mais nervoso ainda quando eu vejo uma ambulância ou o carro dos bombeiros ou até mesmo a polícia, né? Quando não conseguem andar porque os caras vão parados na frente da polícia e não saem da frente. Parados na frente de uma ambulância e não saem da frente. É algo assim, dá vontade de parar o carro e dizer assim, desce, não tens condições de dirigir. Porque você não pode atrapalhar um carro oficial. Principalmente esses carros que eu citei. Polícia, bombeiros e ambulância. Mas, lamentavelmente, a educação do nosso trânsito é horrível. João da Sokovic, que está na escuta. Tereza Alves está dando bom dia. Vela Lúcia Félix Maciel está dando bom dia com chuva. Chuva. Ainda também o Pedro Renato Galteiro está dando bom dia do Cassino. E a Marli Lemos também está dando bom dia. Bom dia a todos. A gente vai aqui a um rápido intervalo. Voltamos com o Dr. Sérgio Wagner e o comentário desta terça-feira, dia 18 de agosto de 2026.
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4: Hora certa.
0: Cultura 8 e 3.
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0: 8:10, 8:10, o nosso Manhã Regional até as 9 horas da manhã, levando para você notícia e informação, para você começar o seu dia bem informado, para você começar o seu dia muito bem ligado. Ligado na cultura, quem tem cultura tem tudo. E é um privilégio estar com você aqui todas as manhãs, na sua 105,9. E mais do que apenas nas manhãs, né, também nas tardes, né, o Top Tarde, 3 horas que valerão a pena. Você ouve música comigo, o pessoal diz assim, poxa, mas olha, pessoal, que você só fazia notícia. Não, eu faço também programas musicais e gosto muito de fazer programas musicais, né? Ontem, inclusive, eu esbanjei, né? Porque ontem eu fiz o Radiorama, né? O Paulo Ricardo tinha que resolver uns problemas, né? E aí eu fiz o Radiorama e depois eu fiz o Top Tarde. O Radiorama é um programa sensacional com músicas do passado, né? Aproveitei, já toquei umas MPBs aí muito, muito de primeira, né? Primeira linha. Nossa Senhora, que maravilha, né? Bom demais. Nós temos aí nas décadas de 70, 80, 90, um repertório musical nacional e internacional simplesmente sem comentários, né? Porque por mais que eu fale, eu não vou conseguir descrever a qualidade sonora que nós tínhamos. A diferença também, né, do vinil, do som do vinil, das coisas todas que se tinha, né, até mesmo nos próprios aparelhos, né, que um diferencial muito grande, você separava lá grave, médio, agudo, né, coisa que hoje não tem nem mais essa separação, né. Você separa, mas não separa mesmo, né, você ouve tudo misturado, tudo junto e misturado. Pois bem, tá ligado conosco o Paulo Tomás, bom dia, a cidade está por vários motivos, quebrada por vários motivos. Primeiro, bom, aqui é uma questão que não, tem um dado assim importante, nesse período agora, não se fala em política, tá bom? Então, de repente, por exemplo, mensagem de áudio, mensagem escrita, né? De repente, assim, ó, tem uma série de coisas que as pessoas podem e devem fazer, mas nós não podemos trazer nada relacionado à política dentro do nosso programa, dentro da nossa programação. É vedada por lei. Não se pode falar em político, partido, ou seja lá no que for. Então, em seguida vai ter também o horário eleitoral, em seguida vai ter os comerciais eleitorais, etc. e tal. Mas nós não podemos falar, tá bem? Então, eu peço desculpas aos ouvintes que gostam da questão política, né, e peço a compreensão dos mesmos, né, porque não se pode falar com relação à questão política. Uma terça-feira muito abençoada, cheia de paz, saúde e muitas alegrias para toda a equipe, né, da 105.9 e ouvintes, né? Bom dia, Heloísa Porto. Bom dia, Heloísa. Um abraço para você. Também o Valmir, é pura verdade essa compra, né? Essa compra online. Não resta a menor dúvida, né? É dinheiro que vai. Também essas fotos é do posto médico BSF do Cassino. São de ontem, continua na mesma situação. Em frente do posto, continua quase caindo. Quem tiveram que colocar cones para chamar a atenção das pessoas que procuram o posto. Tá, mas o que está quase caindo? Aqui tem a foto de uns carros. Eu não sei o que está quase caindo aqui nas fotografias. Não dá para ver o que está quase caindo. Quem é que mandou essas fotos, a Clédis? Mais tarde irei lá para ver como está. Mas choveu a noite inteira e muita chuva, diz a Clédis. Clédis, então fica em casa, não sai na chuva. Você vai se gripar aí, de repente ainda vai ser pior. Aí você está vendo que o posto está cheio d'água. Você ainda vai ficar gripado. Hoje você não vai, deixa para ele quando parar a chuva. Também, quem mais que tem aqui a participação? O João Gilberto, mensagem de áudio. Tem que ver? Vamos ouvir aqui fora então. Vamos trazer aí o comentário dele, doutor, né, querido aqui na cidade do Rio Grande. E meu amigão, pessoa a qual eu tenho aí muito respeito, carinho e admiração, doutor Sérgio Wagner. Seja bem-vindo, amigo. Bom dia.
1: Bom dia, Valerão, Carlos Magno, Adriel e a todos os ouvintes que nos escutam pela Rádio Cultura Rio Grandina. Hoje não ao vivo, mas por áudio, mas um assunto de utilidade pública, que as pessoas conseguem fazer uma coisa de pequenos socorros em casa. O engasgo. Existem três situações diferentes. A outra pessoa se engasgar, eu próprio me engasgar e um bebê se engasgar. São situações diferentes. Quando uma outra pessoa se engasga, nós temos que ver, em primeiro lugar, se ela está consciente, se ela consegue tossir, se ela está lúcida. Aí fica fácil. Tem que incentivar essa pessoa a tossir mais forte para tirar esse objeto. Ela consegue expulsar. Nunca se bate nas costas. Né? Se a pessoa estiver tossindo, esse é o melhor mecanismo. Em outra situação, então, quando a pessoa não tosse, não fala, não respira, existe uma manobra que você tem que pegar por trás. Coloca as tuas mãos, as juntas, acima do umbigo, pressiona para dentro e para cima, como se fosse fazer uma pressão para cima, como se fosse erguer uma pessoa, mas por trás. Aí você consegue, muitas vezes, fazer uma pressão com que o corpo estranho se expulse. Essa manobra a gente faz muito quando o corpo estranho está a nível de traqueia, ou seja, está bem mais abaixo, entrando para o pulmão. Existe o tal do afogamento, a pessoa não consegue mais respirar, então é uma coisa mais grave. Muitas vezes o médico faz isso, mas pessoas, às vezes, sozinhas em casa conseguem fazer isso. E quando você mesmo se engasga, o que pode fazer? Pegar uma cadeira ou uma bancada, ou você mesmo, com as próprias mãos, faz uma pressão acima do umbigo, para dentro e para cima, como se fosse erguer a si próprio, fazer uma pressão para cima também, a mesma, né, que se pega por trás. Mas faz você mesmo para frente ou pega uma cadeira e pressiona, fica bem melhor. E os bebês, aí sim, nesse caso, se dá tapinha nas costas. É a única situação. Claro que não bater com toda a força. Intercala com uma outra manobra de fazer uma compressão no peito, mas tem que ter cuidado, não pode ser com a mão toda. Os bebês são muito frágeis. Tem que ser uma manobra, uma compressão com os dedos, né, no peito e sempre o bebê de barriga para baixo. Bom, o que seriam os sinais de alerta? A pessoa que não fala mais, a pele fica roxa, é chamar SAMU. Tá? A nossa grande vantagem é que o caminho é do corpo estranho, uma bala ou qualquer corpo estranho, a pessoa que engula e que se engasga, ela tem três locais. A faringe, que é a nível da garganta, a laringe, que já é a entrada da traqueia, onde vai o ar, entra o ar. Aí sim, nesse caso, começa a complicar, laringe e traqueia. Na faringe, nós conseguimos muitas vezes até tirar com o nosso próprio dedo, né? Ou salvar outra pessoa, já fiz muitas vezes isso, mas isso se percebe quando a pessoa ainda fala, consegue tossir, né? Não está com tanta falta de ar, né? Então você tira fácil. Mas a nível de laringe e traqueia principalmente, inclusive, existe um sinal clássico, a pessoa pede socorro, que não consegue falar, não consegue tossir, né? Já está ficando roxa, ela mesmo bota as mãos para o pescoço. É uma espécie de afogamento, pedir socorro. A pessoa não consegue emitir som, falar, tossir ou respirar. Né? É o bloqueio do ar. Isso é uma forma de defesa. Quando você enxergar isso, que a pessoa está colocando as suas próprias mãos no pescoço, você tem que fazer aquela manobra por trás. É a única forma de tirar o corpo estranho a nível de traqueia. Faz uma pressão forte, acima do umbigo, como se fosse abraçar por trás, empurrar para dentro e para cima, com toda a força. Às vezes se consegue salvar vidas assim mesmo. Bom, por hoje era só. Semana que vem, de preferência ao vivo, mais assuntos relacionados à medicina ou dúvidas a serem solucionadas. A todos uma excelente semana.
0: Ok, muito obrigado. Tá, então, o nosso comentarista das terças-feiras, Dr. Sérgio Wagner, né, participando aqui e trazendo sempre um tema pertinente, né, um tema muito bom aqui dentro da nossa conversação. Tem aqui, né, um relato de um ouvinte, né, com relação à questão, né, das compras online. Né, o João, ou melhor, João nada, Jorge, e ele disse que ele concorda, mas que também tem um outro lado, e também eu vejo esse outro lado. Ele disse, por exemplo, né, que ele foi fazer uma compra, né, que ele foi fazer uma compra de óleo para o veículo, e o que aconteceu? Ele, aqui na cidade, ele só encontrou, pelo menor preço, a R$ 180. E o que, que acontece? Online ele pagou 114. Olha a diferença de preço. Tem algumas coisas que são muito, muito, muito, muito estranhas, né? E alguns comportamentos também, né? Por exemplo, tem muitos comerciantes que você chega no estabelecimento, ele não tem nada pronta entrega. O que, que ele vai fazer? Ele vai comprar online e vai revender, ganhando em cima. Aí, pelo amor de Deus, né? Aí não é comerciante. Aí não é comerciante. Ou você tem, ou você não tem. Aí o cara diz assim, não, olha, mas eu te entrego amanhã. Aí vai para online comprar e repassa, colocando 50% em cima. Ainda falta até mesmo o bom senso de pelo menos cobrar um preço mais acessível. Aí também é ridículo, né? Aí também é ridículo. E acontece. E acontece. E acontecia, no caso aqui, vou citar o caso dos óleos, né? Acontecia com uma grande concessionária da cidade, né? Que você chegava lá, o preço deles era extremamente mais caro, porque eles diziam que era da concessionária, e aí o que acontecia? Eles compravam no comércio, e o pior, nesse caso, eles compravam no comércio local, para revender mais caro. Ah, aí também tem dó, né? Tem alguns comerciantes grandões aí que tem dó, né? Acostumaram em uma outra época, né? São os vivaldinos, como dizia a vovó, aí não tem como dar certo, né? Aí não tem como dar certo. 8 horas e 22 minutos, Nenê da Castelo está na escuta. Um abraço aí ao Nenê da Castelo. Pois a gente vai trazer um intervalo e a gente volta com ele, J. Nelson Huck, aqui no nosso Manhã Regional.
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Agora são 8 horas e 27 minutos, 8 e 27, o nosso Manhã Regional até as 9 horas da manhã, levando notícia e informação para você começar o seu dia bem informado, para você começar o seu dia muito bem ligado. Ligado na cultura, ligado aqui na 105,9. É hora da gente trazer aqui, né, o comentário do nosso querido J. Nelson Huck. Mas antes eu quero mandar um abraço para o meu grande amigo Ricardo de Mara. Tô ligado, Ricardo de Mara.

0: abraço. Ricardo de Mara é cantor lá em Pelotas, lá é conhecido como a Fera do Fragata. Um abraço aí para a Fera do Fragata, meu amigão Ricardo de Mara. 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
0: 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Também, deixa eu ver aqui, credo, pensa num bagualismo de água caindo. Esse mesmo. Temos todos um ótimo dia, se puder. Luiz René de Souza Nobre. Um bagualismo de água é boa, né? Mas barbaridade, que bagualismo que tá. Olha só que chuva bagual. Um abraço, René. Um abraço, meu amigão. É Luiz René de Souza Nobre. Agora são 8h31, a gente vai trazer aí, né, o J. Nelson Huck. Já se tem a data aí para o confronto, né, esse clássico para decidir o Citadino 2026 entre São Paulo e Guri Teimoso, né, tendo aí a vantagem o São Paulo de jogar pelo empate. É isso, meu querido Jota, bom dia.
2: Valerão, tudo bem? Bom dia. Bom dia à nossa bancada com o Magno, ao Rafael, ao Adriel e aos ouvintes aqui do Manhã Regional Terço. Depois, Valerão, que tivemos aí um final de semana, né, com muita chuva, principalmente no domingo, tivemos jogos importantes aqui na região sul cancelado, já noticiamos isso ontem, e isso envolveu a terceira rodada da Copa Internacional Cidade do Rio Grande no Clássico Rio Rita entre Rio Grande e São Paulo. Bom, este clássico, José Augusto, já tem data, uma nova data, será dia 23 de agosto, às 15 horas, no domingo, no estádio Aldo da Pouso. Eu tenho um serviço todo do jogo, eu já

0: do São Paulo e o portão da Rua América, né? Todo mundo já sabe, principalmente os desportistas rio-grandinos sabem que lá é o lugar, é o local do torcedor visitante. Então, fica essa dica para os torcedores escarlate, vão entrar lá pelo outro lado. Então vamos falando, né, o Valeirão, até o final da semana e vamos lembrando ao torcedor que já tem dia e hora para acontecer este jogo que foi adiado, que seria no domingo passado, domingo às 15 horas, no estádio Aldo da Puz. Se eu puder, José Augusto, vou me fazer presente, hein? Para ver esse jogão de bola. Bom, vamos falar um pouquinho da Série C do Campeonato Brasileiro, José Augusto. Sim, nós temos dois representantes e os gaúchos entraram em campo no final de semana. O Caxias, jogando em casa, perdeu para o Figueirense por 2-1. E o Guarani de Campinas, o Bugre, empatou lá no Brinco de Ouro da Princesa com o Ipiranga de Erechim. Não vou repassar toda a classificação da Série C, apenas as posições dos times gaúchos. Por exemplo, o Ipiranga de Erechim, com esse empate, se garante na oitava colocação com 25 pontos. É bom lembrar que a Série C é diferente. O regulamento, né? Se classificam oito, né? E o Caxias é o décimo com 24, portanto, as equipes gaúchas tendo grandes chances de estarem classificadas para a reta final do campeonato da Série C. Ontem à noite, José Augusto, tivemos o fechamento da 23ª rodada do Campeonato Brasileiro da Série A. Internacional recebeu o Remo em casa e, ó, para mim, tá aqui para mim. Eu acho, José Augusto, que o Internacional ele está pondo em campo a campanha Robin Hood. Tu lembra do Robin Hood, aquele do filme do, né? Lembra, né, José Augusto? Ele roubava dos grandes e dava para os pequenos, né? Parece que é isso que acontece com o Internacional, José Augusto. Fez um grande jogo contra o Flamengo, um grande jogo contra o Palmeiras, né? Pontuou, pô. E aí contra o Remo, que é um dos membros lá do Z4, ganhando até os 48,5 do segundo tempo. E aí arranja uma falta ali, não vou dizer nem da entrada da área, que não era tão perto, né? Pois não é que o Remo foi lá e empatou, José Augusto Valeirão. Esse resultado foi péssimo para o Internacional, para as pretensões. Me parece que o Inter não ganha em casa no Brasileiro há 3 meses, José Augusto. E um detalhe, hein? Chances para vencer a partida ontem teve. O Carboneiro, o atacante do Internacional que fez o gol aos 3 minutos de jogo, teve mais duas chances, José Augusto. Cara a cara com o goleiro. Daí não dá para colocar a culpa no treinador, né? Se falta qualidade na hora de concluir. E aí? É aquilo, né? Aquela velha máxima do futebol. Quem não faz, leva. O Inter podia ter feito um jogo tranquilo. Deixou para resolver tudo no minuto final. E aí o Remo é que saiu com, digamos assim, com uma grande vantagem, já que empatou na casa do seu adversário. Só que esses pontos apenas deixam o Internacional fora ali do Z4, com 24 pontos na 16ª colocação. O Grêmio é o 15º com 25 e o Santos 14º com 25. Ou seja, tá tudo embolado. Campeonato Brasileiro só volta agora no final de semana, porque a partir de hoje é só Copa Libertadores da América e Sul-Americana. O Fluminense entra em campo hoje às 19 horas contra o Rivadavia, na Argentina. O Tolima recebe o Independiente del Valle. O Universidade Católica, o Estudiantes de La Plata, isso pela Libertadores. E pela Sul-Americana, o Recoleta recebe o Boca Juniors e o São Paulo recebe o Bolívar. Esses são jogos de hoje, desta terça-feira, de Copa Sul-Americana e Taça Libertadores da América. Tá bem, José Augusto? Um grande abraço para ti, para a nossa bancada e para os nossos ouvintes aqui do Manhã Regional. Bom dia!
1: Bom dia, beleza? Meu querido J. Nelson Huck, falando aqui no nosso Manhã Regional, né? Trazendo aí aquela sua pitada, né? De conhecimento esportivo, né? Falando aí sobre esse jogo do Inter. Como é que foi o jogo do Inter ontem, Adriel?
2: Foi 1-1.
1: Um a um.
2: Inter tomou um gol no último.
1: No último minuto.
2: Último segundo, último
1: Eu
2: lance.
1: não vi o jogo, mas eu recebi algumas mensagens dizendo que a árbitra estava garfando o Remo.

0: Eu discordo. mas bah, o goleiro do Inter aceitar aquele chute é inacreditável. Coisas que só acontecem com o Inter.
1: Bom, no, na segunda-feira eu falei das bets. Eu falei, foi bet.
0: Eu acho que é ruindade mesmo.
1: É ruindade. Qual é o goleiro do Inter?
0: É o Matheus Cunha. Foi corrido do Cruzeiro. Aí o Inter achou de bom tom contratar ele.
1: Tá bom, então. Beleza. Então foi esse o resultado, então. Foi, então vamos. O Inter tá na zona de rebaixamento ou não?
0: Não, tá em 16º.
1: 16º.
0: Ainda assim, dormiu fora da zona de rebaixamento.
1: É, tá feio. Tá feio a nossa dupla Grenal, né? Não tá nada fácil. Pois bem, a gente vai trazer aqui um intervalo comercial e a gente volta já com a entrevista do dia para encerrarmos aqui o programa Manhã Regional desta terça-feira. Convidando você a permanecer ligado na nossa programação. A partir das 9 tem o programa Palavra de Mulher com a jornalista Wanda Leite e equipe. E ao meio-dia tem o programa Radiorama com as melhores músicas das décadas de 70, 80 e 90 com o Paulo Ricardo. Eu de volta aqui às 14h com o nosso Top Tarde. E como eu sempre digo, né? Top por quê? Porque toca só sucesso, tem os melhores patrocinadores e também tem o melhor ouvinte, né? Que é você que participa e interage comigo o tempo todo aqui pedindo música, mandando recado, fazendo aqui uma programação bem popular na sua cultura. Cultura Zona Sul. 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Seguidinha do intervalo, a gente volta. 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

0: Muito bem, agora 8 horas e 46 minutos, 8 e 46, a gente segue, né, o nosso Manhã Regional, entrando no último bloco e trazendo aqui agora, né, uma... Eu esqueci de avisar aqui, ó, tu tem o volume para o teu retorno aqui, tá? Se tu quiser baixar ou aumentar, nesse aqui. Eu tô com o Jean, né, aqui nos estúdios, e o Jean tem aqui uma campanha muito legal, né, que é a sua festa de aniversário. Aí você vai me dizer, puxa, mas a festa dele de aniversário? Mas é que a festa de aniversário dele, ele faz uma ação social, e é essa ação social que a gente vai falar agora. Jean, que bom tê-lo aqui, bom dia.
1: Nossa, primeiramente, bom dia, que isso, Rio Grande? Estou muito animado por estar aqui, já até agradeço de coração aberto, participei ano passado, e, nossa, não tenho nem palavras, eu estou muito alegre por estar aqui e por estar podendo divulgar esse evento que eu acredito que vai ajudar parte da comunidade, não só da junção e que participa ali da volta, mas parte da comunidade rio-grandina como um todo que pode ir até lá nesse evento que vai estar disponibilizando muitos serviços e cursos profissionalizantes de maneira gratuita em parceria com diversos setores da sociedade, tanto público quanto privado.
0: Legal. Mas como é que é isso? É o teu aniversário e daí, de repente, tu faz uma festa diferente, né? Porque não é comum alguém de aniversário fazer uma festa assim desse tipo. Tu vai, como uma festa de aniversário, tu vai dar cachorro quente, pipoca, algodão doce, água e suco, né? Tudo isso tu vai estar dando para as pessoas que estiverem lá?
1: É, o que acontece? Eu passo o ano todo juntando, e aí, quando chega perto do meu aniversário ali, em vez de fazer algo pra mim, eu digo que, na verdade, o aniversário é meu, o sonho deles, né?
0: Uhum.
1: Fiz uma promessa com Deus em torno dos meus 12 anos de idade, que todos os meus aniversários eu ia fazer pro bem ao próximo, né? Amarás o próximo como a ti mesmo. E como é que eu vou amar o próximo se eu não amar a mim mesmo, mas também amar a Deus? Então, termina que eu faço isso pra refletir o amor de Deus por eles, mas também o meu amor por eles. E aí, termina que eu vou juntando o ano todo e termina que eu invisto nessa galera.
0: Certo, que legal. Tá, e aí, além dessas coisas que serão distribuídas, a gente vai ter lá brinquedos infláveis. O que mais? Conta mais o que vai ter lá.
1: Nossa, meu Deus. É muita coisa mesmo, né? São mais de 40...
0: Tá, mas antes disso,
1: pode falar.
0: Tu vai fazer 18 anos agora.
1: Vou fazer 18 anos.
0: Ah, bom, beleza. Não é a primeira edição.
1: Não. Desde os 12, né? Já são mais de 6 anos fazendo.
0: Uhum.
1: Desde os 12 eu faço. Ano passado a gente tomou uma proporção boa, a gente fez um evento... Que o nome do evento, na verdade, é Louvorzão do Jean, né?
0: Uhum.
1: No caso, Louvorzão da primeira edição, que foi ano passado, a gente reuniu em torno de 600 pessoas no Grêmio Náutico Almirante Barroso, conseguimos em torno de 1 tonelada de alimentos, e esse ano a gente veio com essa proposta mais empresarial e também mais comunitária, né? Ainda assim, focando nos louvores.
0: Uhum. Tá, e aí nessa questão empresarial, o que que tu vai estar ofertando lá? Tu falou em cursos profissionalizantes, o que mais vai ter lá?
1: Olha... Vão ter mais de 40 expositores, dentre esses 40 expositores, redes de mulheres empreendedoras, mães atípicas, artesanatos, Unicesumar, colégio alternativo que vai estar nos auxiliando ali na parte pedagógica das crianças, escolinha de trânsito através da Secretaria de Mobilidade Urbana e diversos cursos também profissionalizantes, fora as bandas, né? São mais de 6 bandas.
0: Uhum. Quais as bandas que vão estar tocando?
1: A partir das 2 horas da tarde é quando o evento abre, né? Vai acontecer no estacionamento do Praça Shopping, perto da Porta Hélice, das 14 às 19 horas. Vai estar tocando então a banda Rocket, Rio Grande, Legacy Rio Grande, Atitude Groove, Léo Sora e Banda, Dupla Honra, que vem com um pagode e um samba gospel, junto com a banda Reino.
0: Legal. São 6 bandas então que vão estar tocando. Começa às 2 horas da tarde, dentro lá do estacionamento do shopping, ou seja... Com toda a segurança, né?
1: Com toda a segurança.
0: Em um local aberto, sem cobrança de ingresso e com muitas coisas boas para distribuir. Parcerias fortes essas que você mencionou, né? Você mencionou aí a parceria, né, com uma universidade, a Unicesumar. Você mencionou também outras parcerias com...
1: Colégio Alternativo.
0: Colégio Alternativo, também uma escola profissionalizante, não profissionalizante, mas uma escola de alto nível da cidade.
1: Isso, que na verdade até pode ser categorizada como uma escola profissionalizante, porque agora eles estão integrando também a faculdade de universitários, né? O curso universitários.
0: Que legal.
1: Que vai estar te ajudando ali na divulgação e também nas informações, na capacitação para fazer o seu vestibular e o Enem e tirar um notão.
0: Olha só, que legal. Agora, vai ser no Praça Shopping. Como é que foi essa parceria com o Praça Shopping? Praça Shopping cedeu para vocês fazerem lá, né, nesse espaço lá da Hélice esse evento? Como é que foi essa junção aí do teu aniversário no Praça Shopping?
1: Até faço um agradecimento à Michelle e a toda a direção do shopping que prontamente abraçaram a ideia. Meu Deus, a Michelle chegou lá e disse, meu Deus, vamos fazer esse movimento, vamos causar essa cidade.
0: Uhum.
1: Aí a gente começou a projetar, fechamos um apoio com a Igreja Lagoinha, que também está cedendo ali um aparato de som, está ali nos ajudando na divulgação, etc. E foi assim, eu fiquei impressionado com como a Michelle, né, e a direção do shopping se envolveram nisso, né?
0: Deixa eu só fazer uma colocação aqui. A Michelle é a jornalista responsável pelo shopping, né? A Michelle Rossettini. Isso. Né? Nossa querida amiga, a jornalista Michelle Rossettini, que é uma parceira, uma grande parceira aí da comunidade, né? E está sempre envolvida. E se é uma ação legal, ela quer muito levar para o Praça Shopping, né?
1: O que eu mais vejo, na verdade, é aquele shopping em movimento, né? Ele carrega um slogan, né? O shopping do coração da cidade. Eu acredito que seja bem isso mesmo.
0: Uhum. Tá, e aí essas empresas que vão estar lá, é distribuição, por exemplo, algodão doce mesmo. Vai ter alguém que faz o algodão doce e vai estar distribuindo de graça lá para as pessoas?
1: Isso, na verdade, como eu disse, eu invisto esse valor todo durante o ano e termina que a gente vai ajudando esses empresários para poder estar fazendo esse benefício em comum aí.
0: Uhum. Legal. SESC Senat, como é que SESC Senat, Senai, o Senac, como é que eles vão estar participando? São através dos cursos, divulgando os cursos profissionalizantes?
1: Isso, através dos cursos profissionalizantes, da divulgação, abertura. Também no dia vai ter aferição de pressão, conversa sobre saúde, etc. Vai ter psicólogos, fisioterapeutas, assistentes sociais. Então, você que está precisando, lá é o momento para você colocar em dia suas situações e também buscar um aconselhamento mais aprofundado.
0: Estou vendo aqui que você tem a parceria com a prefeitura, é a escolinha da Secretaria de Trânsito.
1: Isso, também vai estar disponibilizando, além da escolinha de trânsito, né, uma área pedagógica também, junto com o mascote deles.
0: Aham. Uhum. Tá, e me diz uma coisa, tem ainda a possibilidade de alguém mais se associar a esse evento, a participar do evento? Eu estou vendo que aqui no material de divulgação tem um telefone para contato. Por que esse telefone para contato aqui, no caso? É para mais pessoas se unirem a essa grande atividade?
1: É, além das portas estarem abertas, né, para todos que quiserem entrar nessa aventura de ajudar o próximo, também para entrar em contato, para saber mais informações do evento, como é que vai estar funcionando, se vai estar aberto, se não vai estar aberto, porque uma dúvida que surgiu com esse El Niño aí, esses temporais, é se mesmo com chuva vai ter. Sim, a gente vai fazer o evento mesmo com chuva nas lojas da Taqui, em frente à RBS, lá no final do shopping.
0: Dentro do shopping?
1: Dentro do shopping, caso chova.
0: Aham. Uhum. Então, quer dizer, vai ter o evento.
1: De um jeito ou de outro vai ter o evento.
0: Se tiver com um dia legal, que a gente vai torcer para que tenha um dia legal, vai ser na área do estacionamento.
1: Na área do estacionamento.
0: Se porventura tiver fechado, com possibilidade de chuva, vai ser armado aonde era a loja está aqui, dentro do shopping.
1: Isso mesmo.
0: Beleza. Que é ali próximo de onde fica a igreja. Ainda tem a igreja ali no final do corredor ali?
1: Agora está a Lagoinha ali.
0: Ali está a Lagoinha. Legal. E como é que surgiu essa ideia de tu fazer uma festa para ajudar as pessoas? Tu teve alguma experiência? Tu passou por algum momento difícil? Bom, tu tinha 12 anos, né? Tu teve algum contato assim que tu te inspirou a fazer esse aniversário e ajudar as pessoas no teu aniversário?
1: Na verdade, eu estava com 12 anos, né? Parece que não, mas foi aquela época da pandemia, né? Algumas brigas familiares, etc. E terminou que eu tinha entrado num quadro de depressão. Mas foi quando, então, a irmã Eliana, de uma igreja, a Igreja São das Águas, chegou para me dizer assim, tu vai ser muito bem acolhido aqui. E tu só vai se curar, tu só vai se libertar, sim, com o auxílio dos psicólogos, Deus capacitou eles. Mas tu primeiro precisa se perdoar e perdoar o próximo, mas amar Deus primeiro. Porque se o primeiro mandamento é amarás Deus sobre todas as coisas, tu precisa amar o próximo primeiro. Tu não consegue, sabe, fazer essa escala, tu precisa de um do outro. E aí, eu acredito que ela foi um grande impulsionamento para isso. A minha maior fonte de inspiração é ela, porque foi um exemplo de humildade e uma pessoa muito evoluída, vamos dizer assim, muito agraciante estar junto com ela. Nossa, grandes conselhos ela me deu, me ajudou a superar isso. E em Deus eu creio que grandes coisas estão por vir e que dá para fazer tudo.
0: Legal. É uma das coisas que eu acredito, né? Que Deus está em cada um de nós, né? E a gente respeitando ao próximo, a gente está respeitando a Deus, né? Então até tem algumas denominações que dizem salve Deus, quando a gente faz um cumprimento passando pelo próximo, né? Uhum. Então salve Deus, né? Salve o Deus que existe em você, salve o Deus que existe em mim, né? E essa ação para com o próximo, isso é muito bonito, né? Isso é muito, muito legal. Parabéns pela iniciativa, né? Que você continue comemorando, que depois vem os 19, os 20, assim por diante, você continue com essa experiência legal, né? Acredito que você vai continuar fazendo ou não?
1: Não, todo ano.
0: Todo ano?
1: Até o final, tá aí.
0: É promessa. Uma promessa que você fez? Como é que é?
1: É uma promessa que eu fiz.
0: É uma promessa que você fez. E aí você vai continuar fazendo, então, essa atividade todo o aniversário do Jean?
1: Louvorzão.
0: Louvorzão. Legal. E o teu aniversário é exatamente no dia 22 ou tu teve que arrumar por causa do domingo?
1: Olha, tem uma questão interessante, né? Todo ano me pergunto isso. Na verdade, é dia 4, mas eu sempre faço em torno do mês de agosto, porque não dá para fazer exatamente no dia, né?
0: É 4 de agosto.
1: É 4 de agosto. Mas aí eu vejo que fica melhor para os empresários e os expositores. E aí a gente dá um jeitinho para ser no agosto.
0: Uhum, legal. E os empresários e expositores, eles, né, têm aí uma possibilidade de vender, eles têm uma possibilidade de mostrar os seus produtos, né?
1: Uma coisa interessante é que, na realidade, a gente não está cobrando nada pelo evento. Qualquer um que quiser entrar e se abarcar pode entrar, que não vai estar sendo cobrado nada. Ou seja, mas vai ter movimento no dia, não vai. O máximo que vai acontecer é você não vender, mas a sua marca receber essa publicidade, né? Uhum. Receber essa visibilidade.
0: Ah, tu não cobra nada para quem estiver lá expondo?
1: Não,
0: os artesãos, todo o pessoal que estiver lá vendendo não paga nada.
1: Não, pelo contrário.
0: Que legal, que legal. Pelo contrário, você paga alguma coisa?
1: Ah, eu pago. não é nem eu pago, eu invisto.
0: Não, eu tô brincando contigo, tu investe. Não, eu tô brincando contigo. Desculpa a brincadeira, né? É um momento tão, tão legal esse, né? Mas é que a gente também tem que levar, né, de repente, de uma maneira mais maleável para ficar, até para brincar com o ouvinte que está em casa, né? Para que ele dimensione, né, a importância dessa ação que você está fazendo. Meus parabéns pela ação, né? E me diz uma coisa, em casa, a família ajuda? Tô vendo que a mamãe está na volta, né?
1: Como é? E no canto está a maior guerreira da família, né? Meu Deus. A conduta que eu tenho, eu agradeço a ela. Não chora, mãe, que isso? Fica tranquilo aí. não, mas realmente a família se envolve, não só a família, meus amigos também. Uhum. Eu vou agradecer quantas vezes for necessário para o shopping, porque eu achei muito legal essa sacada deles, né? Porque quantas pessoas querem ter acesso e não têm. Então, você
0: imagina.
1: Esse agradecimento.
0: Não, é um local extremamente amplo, um local seguro, é um local com todas as possibilidades, né? Se estiver chovendo, tem o local para fazer. E inclusive a gente fez, né? Nós tivemos agora numa festa do Dia dos Pais, né? No domingo do Dia dos Pais, nós fizemos uma mateada no shopping, né? Sensacional, né? Maravilhoso. Foi incrível. Ali no Praça realmente é um local muito apropriado. Pessoal, não só da comunidade ali da São Miguel e dos arredores ali da Lagoa e tudo mais, né? Toda a cidade é convidada para participar do teu aniversário.
1: Toda a cidade.
0: Beleza. Não precisa levar presente.
1: Não precisa levar presente, mas é interessante que leve 1 quilo de alimento.
0: 1 quilo de alimento. Quem puder levar, leva 1 quilo de alimento. Se puder levar 2, leva 2. Se puder levar 5, pode levar 5.
1: Se puder levar uma tonelada, pode levar uma tonelada. É muito bem-vindo.
0: Tá certo. E aí os alimentos depois você repassa para...
1: Aí eu faço uma enquete, geralmente, no Instagram, perguntando pro pessoal o que, que eles acham mais interessante, onde enviar. Que eu digo que se eles deram, eles vão decidir onde é que vai.
0: Uhum. Legal, tudo perfeito. Meus parabéns aí por essa iniciativa, por a ideia, né, e pela organização. Porque não é nada fácil você organizar um evento de tamanha granditude como esse que você está fazendo, né?
1: A gente tem que jogar com a cintura aí, a gente vai descobrindo o que precisa ajustar ao longo do caminho, mas Deus está no controle.
0: Agora eu vou te perguntar, Gê, e a escola? Que ano tu tá? O que tu tá fazendo? O que tu tá estudando? Quais as tuas pretensões profissionais?
1: Estou no terceiro ano do médio, estou estudando para um concurso, o concurso do Banco do Brasil. Agora, através da Universidade Focus, do curso Focus, né? Universitário. Mas pretendo seguir no ramo do direito para almejar outras coisas aí maiores no futuro.
0: Perfeito. Muito obrigado, que Deus continue lhe iluminando no seu caminho.
1: É isso aí, meu Deus, vamos para cima.
0: Então, salve Deus.
1: Salve Deus.
0: Tá bom aqui, né? O Gian, que é o aniversariante, que está propondo aí fazer uma grande festa, né? Está promovendo e vai ser feita uma grande festa no próximo domingo no Praça Shopping, a partir das 14h.
1: Sábado.
0: Sábado?
1: Sábado, dia 22.
0: Sábado, dia 22, olha só. Eu ia cometendo aqui uma gafe para encerrar, né?
1: Sem gafes.
0: É no sábado, dia 22, gente. Não é no domingo, é no sábado, dia 22. Então, todos estão convidados a estarem presentes, né, no Praça Shopping para essa grande comemoração do aniversário do Gian, esse louvorzão que vai acontecer. Só repete aí quem que vai estar cantando.
1: Vai estar tocando Rocket Rio Grande, Legacy, Attitude Groove, que vem com uma pegada mais jovem, Léo Sori e Banda, Dupla Honra, com uma pegada de pagode e samba, e Reino.
0: Beleza. Tá feito o convite, então. Obrigado, Gian.
1: Nada, que isso.
0: 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Agradecendo a todos esses patrocinadores e passando aqui as últimas mensagens. O Birinha de Pelotas está ligado conosco. Bom dia, Valerão. Birinha, radialista. Aqui na Praia do Laranjal, Balneário Valverde, muita chuva. A chuva não para. Beleza. O Birinha diz o seguinte, precisando de um operador. Tá bom, querido. Um abraço. Também a Marli Lemos Gonçalves está ligada conosco. Bom dia, Valerão, e a todos. Atrasada, mas sempre na escuta. Neide. Também bom dia, Valerão. Luiz Fernando Miranda. Jaune José Sá Carvalho. Bom dia a toda a família Cultura. Uma ótima terça-feira abençoada. Mauro Silva, bom dia. E ainda também bom dia na escuta. Cássio Curs, bairro Fragata, Pelotas, Rio Grande do Sul, Brasil. Com esses agradecimentos, a gente chega ao final, então, do nosso Manhã Regional, agradecendo a sua audiência e convidando você a permanecer ligado no Palavra de Mulher com a jornalista Wanda Leite. Eu volto às 14h com o programa musical e amanhã pela manhã, aqui com o nosso Manhã Regional. Bom dia e até lá.
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3: Hora certa.
0: Cultura 9 e 2.
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1: Olá, bom dia! Hoje, 18 de agosto de 2026, a temperatura 16 graus e a hora certa 9:18, chegando por aqui e começando já o nosso Palavra de Mulher, com música, com informações, um bate-papo com a tua interação aqui, fazendo parte da nossa programação, né? De qualquer parte da cidade. Gente, cidade alagada, né? Muita chuva que começou ontem à noite, deu uma trégua durante o dia ontem e retornou à noite, né? Intensas chuvas e é claro que isso a gente já fica muito preocupado. E essas chuvas irão até sexta-feira, gente, para a alegria ou tristeza de muitos. Mas até agora nenhum dano, tudo correto, tudo indo. Porém, só desconfortável, né? A gente sai alagado, né? A gente chega em casa tudo úmido, não tem aquele sossego, aquela tranquilidade que a gente tanto gosta, né, Magdo? Bom dia.
2: Bom dia, Wanda, bom dia aos ouvintes. Para secar roupa também meio complicado também,
1: não,
2: né?
1: Não, nem existe, né, secar roupa. Nem existe secar roupa na chuva, né,
2: Magdo? O bom de tudo é que...
1: Molha a roupa, né? Molha a roupa.
2: O bom de tudo é que ela para quando eu estou no deslocamento, né? Depois ela segue, né? Eu tenho o privilégio de estar sequinho, né? Ela não me pega, né? Não me pega. Às 6 e pouco da manhã ela dá uma parada, né?
1: Uma parada.
2: Depois
1: só
2: ela continua.
1: Né?
2: Só pra me chegar. É. Então, obrigado aí, chuva.
1: É.
2: Te agradeço.
1: Pode continuar assim que a gente vai ser parceiro sempre.
2: Com certeza.
1: Na hora que é pra molhar, vai pra molhar. Na hora que é pra secos. Imagina trabalhar molhado, né, Max?
2: Pá, complicado, né?
1: Complicado. Aí vem a garganta se manifestando, o ouvido. Né?
2: A tosse,
1: o mal-estar, né? E aí complica a vida da gente, né? Mas tá tudo certo, feliz de quem tem a casa, que não precisa ficar nas marquises, né? Que tá tudo certo, né? Que não perdeu a sua casa, então tem coisas que a gente só tem que agradecer apesar de, né? Então sempre pense nisso. Mas vamos que vamos, nosso programa está no ar a partir de agora e tu pode participar com a gente, mandando música, conversando conosco, trazendo as demandas, né? E a gente vai relatando o que está acontecendo aí nas principais informações. As iras, as bravezas, as irritações. Que eu abri a tela.
2: As brigas.
1: Aqui, as brigas, né? Então, gente, é isso, né? Não se apropie de nada que não é seu, mesmo tendo desejo, né? De ter algo, mas não pegue o que não é seu. Não faça grupo, principalmente grupo que leve a sociedade aos maus hábitos, né? Não conduza, principalmente os jovens, às coisas errôneas, né? Nós adultos somos obrigatoriamente ser exemplo, dar exemplo aos outros. E é isso, a gente tem que estar muito atento. As tentações da vida, as luxúrias da vida nos puxam para a vida fácil, para a coisa fácil. Mas só que não, né? Não funciona assim. E, eu sou antiga, sou de certos padrões, sim, mas são os padrões que são reais. Então, não deseje o que não é seu, né?
2: Venha na sua mão.
1: Aí é diferente, controle, né, gente?
2: Né?
1: Mas também, se vir muita luxúria na tua mão, dose isso para não humilhar os outros, para não provocar os outros e para não ter soberba, né? A soberba é o principal... veneno da sociedade, né? A soberba, a luxúria, o achismo, que é o que não é. Então, isso aí destrói qualquer sociedade. Por que tu começou falando nisso, Wanda Leite? Te liga, Wanda Leite, por que tu tá falando nisso?
2: Tem.
1: Por quê? Porque a gente está acompanhando o que está acontecendo em pleno ano eleitor, as coisas absurdas que vêm acontecendo. Ah, mas chega nessa época, todo mundo fala de todo mundo. Pois é, só que falam, mas o Ministério Público prova, e aí vai indo assim, né? E a gente se refere até ao nosso estado aqui, do Rio Grande do Sul. Não estou falando fora, em outras esferas. Eu estou falando aqui do que vem acontecendo. E, infelizmente, os parlamentos, as câmaras de vereadores, estão sendo muito alvo. E isso tem assustado a gente, porque a base é onde todo mundo sai para ser algo mais. Ninguém nasce estrela. Primeiro precisa ter uma raiz, né? Então, primeiro vai da base, que é os vereadores, depois... Esse é o caminho, né, Magda?
2: Prefeitura.
1: Vereadores, prefeitura, deputado, estadual, federal, senador, Senado. E aí presidente da República, se for a escala correta. que a gente está vendo é algumas facilidades, né? Porque tu tens esse poder na mão, né? Que a Tereza, a caneta, aqui estava entrando uma Tereza aqui, a caneta na mão, e aí tu pensas lá no teu subconsciente que tu pode sair dando canetaço em tudo. E não, né, gente? Não. Tu tens o poder até ali. Então, só para começar, né? Para a gente observar todas as coisas, né? Então, agora a gente vai com música, né? Então, eu não mandei recado para ninguém, mas fiz uma narrativa.
2: Uma análise,
1: né? Do que está acontecendo. Lamentavelmente, eu abri minha tela aqui e a primeira coisa que eu vi foi desavenças. E desavenças entre vereadores e imprensa. Não foi aqui, gente. Foi ali.
2: Vizinhos.
1: Foi ali. Vamos embora, então. Com música aqui no programa, tu participa, interage conosco, faz a diferença aqui no programa, que é um privilégio ter você em nossa companhia.
2: A Simone diz, vamos virar sapo. Gostaria de escutar Gustavo Lima, retrovisor. Abraços, uma ótima terça. Vamos virar sapinho, isso.
1: Se eu virasse sapo, eu não queria ser um sapinho, queria ser um sapo desse tamanho para assustar as pessoas.
2: Não queria ser um sapinho. É nojento o sapo, né?
1: Eu não acho. Se eu virasse sapo, eu queria ser aqueles bem grandes.
2: Fica parado assim.
1: Não sabe que hora ele vai soltar. Não é o sapo que assusta, é não saber a hora que ele vai soltar.
2: Pois é, né? Fica te olhando assim, né? Parado. Daqui a pouco ele dá um salto.
1: É verdade. Como aquela velha história, né? O caminho não é... Aliás, a cruz não é o problema. O problema é o caminho. Bom, vambora.
2: Tá, Simone, então. Gustavo Lima.
0: Gratidão, guarde no teu coração.

0: Vai, bebê!
1: Olá! Ei, beleza, vai tá cá, vai tá lá, comemorando de champanhe na mão. Uma champanhe na mão, mas que chiqueza isso, menina. Mas que maravilha, quero mandar um abraço pro seu Clóvis, lá em São Lourenço, lá no Coqueiro, né, na comunidade do Coqueiro, né. Olha, seu Clóvis, eu queria narrar tudo aqui que ele me disse fora do ar, né, e concordo com ele plenamente, né. As pessoas vão, se jogam onde acham que podem, né. Por que não vão no lugar certo, né? Fazer escândalos, fazer rinheca, né? É pura verdade, seu Clóvis, o senhor tem toda razão. Mas, né? Quando a gente está escrevendo uma redação, a gente põe mas, aí é vírgula, ponto, mais. Não, aí continua a frase.
2: Continua, né? Mas, aí vai, né? Aí continua. Segue o baile, mesmo, né? Vai,
1: vamos. 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
0: Isso aí.
1: Aí tu liga, chama as meninas e elas te atendem de imediato. Aí tu coloca a tua marca, né, teu slogan na nossa vitrine comercial aqui e vende muito mais. Agora 9h36.
0: O nosso telefone então, 991-647-867, é liberado. Tem aqui a audiência do Valmir Barbosa, na São Miguel. Uma ótima e abençoada terça, um grande abraço. Marli Lemos, bom dia. Jaune José Sá Carvalho, bom dia, amigos da cultura. Ótima terça, abençoada. Vera Klein, bom dia. Adão Pereira Domingues, bom dia, amigos. Nilcia Mendonça Pires, bom dia. Neroci Lemos, do Povo Novo, bom dia. Dulce Costa, desejando bom dia também. O Roger Lopes, da Korg, bom dia. Chuva até quinta, infelizmente, diz o Roger.
1: Poxa.
0: Marco Adão, bom dia, muitas bênçãos e luz no seu dia, feliz terça. André Castro, do Parque São Pedro, na audiência, bom dia, André. Lá na Barra, o Luiz Fernando Miranda, na quarta secção da Barra. Fabiano Pachete, também na audiência, bom dia, Fabiano. Maria Gladys, do Parque Marinha, terça-feira, para hoje, que tudo prospere, que seja alegre, que seja bom, que seja leve, que seja abençoado por Deus, diz a Maria Gladys, do Parque Marinha. Cláudia, bom dia, terça-feira, toca essa música, adoro, valeu, abraços e olha a chuva, diz a Cláudia da São João. Ela vem e vai, né?
1: É, muita chuva, mas ainda chove até sexta, né, gente? É que aí o solo fica muito molhado e aí qualquer chuva vem e assola tudo novamente. Põe-no, vambora então com música aqui no programa, liberado o telefone, tu pode ligar e participar conosco.
0: Aniversariante de hoje, o cantor gaúcho Vitor Clay, completando 32 anos. Te roda então ele aqui, gaúcho, já esteve aqui em Rio Grande. Música.

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1: Beleza, agora 9h49, 9h49. A gente segue por aqui, assim, ó, com o mesmo astral, com a mesma chuva, né, Magdo?
2: Por falar na chuva, né, Wanda? Tivemos aí algumas cidades aqui da região com fortes temporais. Ao menos 3 cidades aqui da Zona Sul foram atingidas por temporal de granizo nesta madrugada. Pelotas, Turuçu, Arroio do Padre registraram chuva de pedra. Segundo a Defesa Civil Regional, não há danos estruturais reportados até o momento, mas tivemos complicações aí com a chuva de granizo, né?
1: É, Pelotas, Turuçu e Arroio do Padre. Ontem à tarde, Mike, ontem à tarde, em torno ali de 4h30, na quinta estava caindo granizo. É, exatamente. Mas na cidade não. Inclusive tinha abriu um solzinho, assim, meio tímido e tal. Mas na quinta a gente recebeu informações que estava caindo granizo. Então uma coisa meio doida acontece aqui, não acontece ali. É uma coisa meio junto e separado, né?
2: É, uma
1: porque
2: confusão.
1: A quinta aqui são quantos? São quilômetros? Pertinho daqui, 8 quilômetros no máximo.
2: Por aí.
1: Por aí. É. Aí tu imagina, estava caindo lá e não estava aqui, né? Então, tá acontecendo umas coisas meio estranhas, né? Meio estranho.
2: A minha informação lá de Jaguarão, o rio Jaguarão transborda e famílias começam a ser retiradas de áreas de risco lá da cidade. A Prefeitura de Jaguarão iniciou hoje a retirada de moradores das áreas de risco após o transbordamento do rio Jaguarão. A Defesa Civil Estadual emitiu alerta vermelho para inundação com risco muito alto na cidade. Ao menos 2 famílias estão sendo acolhidas no ginásio Dario de Almeida Neves. Segundo o prefeito da cidade, Rogério Cruz, o nível do rio já ultrapassou a calha. A expectativa é de agravamento do cenário com a previsão de mais chuva na cidade de Jaguarão.
1: Pois é. É, o rio Jaguarão ele fica bem dentro da cidade, né? E facinho, facinho ali de transbordar, e já ocorreu isso, né? Que coisa. É sempre uma preocupação constante, né? Do que vai acontecer, se vai continuar, né? E tudo isso em função de um trauma que a gente vive ainda, né? De 2024. Isso foi logo ali que aconteceu aquela tragédia no Rio Grande do Sul sendo reconstruído. E o que assusta, né? É que ainda alguns prefeitos colocam sacos de areia para fazer a contenção, né, da subida dos rios. Gente, por favor, né, sacos de areia não resolve o problema. E aí, o que acontece? Quando houve as enchentes em 2024, houve muita verba liberada. Aí liberaram a verba, colocaram no banco e não conseguiram organizar as licenças, ou seja, as licenças necessárias para começar a obra. E até o momento, não aconteceu nada, né? E aí, gente, a chuva vem e vai alagar tudo de novo, porque o que tinha que ser feito não foi. Yeah. Reconstruir sem resolver, não resolve, né?
2: Não resolve nada.
1: Não resolve nada.
2: Jaguarão, que não é só notícia do tempo, né? Do temporal. Jaguarão está, hoje pela manhã, está sendo deflagrada uma operação da Polícia Federal em Jaguarão.
1: Opa.
2: Operação Barão da Amizade, com o objetivo de desarticular uma organização criminosa especializada na importação e na comercialização de produtos proibidos no Brasil e em lavagem de dinheiro. A ação conta com o apoio da Receita Federal e da Guarda de São Paulo. Ao todo, são cumpridos 30 mandados de busca e apreensão expedidos pela Justiça Federal de Santa Maria, na cidade de São Paulo, Guarulhos, Bragança Paulista, Tubarão, Nova Trento em Santa Catarina, Jaguarão aqui no Rio Grande do Sul, Belo Horizonte e Rio de Janeiro. As investigações apontam que o grupo importava ilegalmente, principalmente mediante a fronteira com o Uruguai, cosméticos e produtos farmacêuticos cuja importação depende da autorização da Anvisa. Os investigados também seriam responsáveis pela importação ilícita de cigarros eletrônicos por meio da fronteira entre Brasil e Paraguai.
1: Que loucura, não tem uma notícia boa, né? Olha, eu queria abrir o programa e dizer, olha, as taxas de juros baixaram, né? Os empresários, os micros e pequenos empresários poderão ter mais condições de crescimento. Eu queria abrir o programa e dizer, olha, terminou os abigeatos, né? Dos pequenos e médios e grandes agropecuaristas, né? Queria dizer, olha, subiu o preço da cebola, onde o agricultor planta muito e não tem onde entregar. Queria muito saber entrar um dia assim nesse programa e ter essas notícias. Queria dizer também que, olha, não existe mais pedofilia, não existe mais feminicídio, não existe mais esse tipo de coisas abusivas. Mas não consigo, Magda. Estou aqui há tanto tempo, eu não consigo trazer essas notícias.
2: Todos os dias tem uma bomba, né?
1: Todos os dias é uma bomba, né? Legislativos, executivos, né? Políticos envolvidos em desvios. Olha, meu Deus do céu, até quando a gente vai conseguir assim, né? Assim, fica ruim de fazer um programa alegre, né?
2: Exato. Vamos com o ouvinte?
1: Vamos lá, alô, bom dia.
0: Bom dia!
1: Tá aí, programa.
2: Tá aí.
1: Chegou.
2: Bom dia!
1: Pô, chegou a Rejane. A Rejane, que é uma menina feliz, alegre, né, Rejane?
0: Mas vamos botar uma foto pra vocês? Da minha rua!
1: Ah.
0: Não preciso falar,
1: tá? Me manda a foto, Rejane. Me manda.
0: Vou mandar. A minha rua tá, eu vou mandar o áudio pra vocês escutarem.
1: Tá.
0: Pode botar também no ar.
1: Tá.
0: Um bom dia pra vocês aí.
1: Bom dia. A Rejane, eu acho que não, tá nadando lá na rua dela, acho que é
2: pois
1: isso.
2: Pois é, lá no Barro Duro.
1: Lá Pelotas. No Barro Duro, Pelotas, numa das praias lá de Pelotas. Acho que ela tá nadando, coitadinha. Não consegue nem sair de casa, porque a rua tomou conta.
2: A água tomou conta.
1: Ai, aí fica ruim, Marcos.
2: Aí fica ruim, né?
1: São José do Norte não alagou?
2: Não, não tanto.
1: Não tá, não, então a lagoa não tá escoando ainda, né, pra lá.
2: Pela volta ali não, né? Uhum. Manuel Tavares da Rosa, bom dia, sempre na escuta dos programas, tá muito bom, do Lar Gaúcho, Manuel Tavares da Rosa aqui em Rio Grande. Bom dia aqui pra Maria Bastos, ela manda o áudio.
3: Bom dia, amigos da rádio. Boa terça-feira pra vocês. Queria ouvir a música com Conexão. Para todo mundo que está na escuta. Maria Bastos, da Castelo.
1: Maria Bastos, eu não ri de ti, eu ri do pedido musical. Eu queria... Um dia eu vou anotar, acho que pode ser amanhã, né, Marco? Quantas pessoas e quantas vezes pedem essa música Conexão? Olha,
2: todos os horários, né?
1: Todos os horários, né? A gente ouve 3, 4, 5 vezes durante o dia e muito mais pessoas pedem essa música. O que tem essa música que todo mundo pede?
2: O ouvinte diz que vai lá no coração, né? O ouvinte já falou algumas oportunidades aqui. Essa machuca, né?
1: Qual?
2: A conexão, né? A letra, né?
1: A história, entendi, a letra.
2: Entendi.
1: Né? Ah, ele diz que sente lá no coração?
2: Lá no coração.
1: Meu Deus do céu. Eu quero que alguém
2: tem
1: conte.
2: Muitos apaixonados.
1: Né? Eu queria que alguém contasse alguma coisa que essa música te leva a pensar, te retrata a uma realidade. Conta aí pra gente, né?
2: O que lembra essa música aí?
1: Bota um pedacinho só pra gente pensar, né? E a gente vai interpretar essa música, né? E tu pode...
2: Mãos entrelaçadas?
1: É legal caminhar.
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1: Aí profundo. E vai.
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1: Ah, é bonito, Magno. Fala sério. É bonito o negócio. É bonito, coisa linda. Eu quero que alguém
2: faz
1: nos...
2: uma viagem, né?
1: Faz uma viagem, né? Uma coisa muito romântica. Eu quero que alguém nos ligue aí, nos conte o que isso te diz. Qual é a parte da música assim que tu falou? Essa parte aí das estrelas, a das mãos estralaçadas.
2: Conexão de outras vidas.
1: Não, olha aqui, as mãos estralaçadas.
2: Entrelaçadas.
1: É interlaçada. Assim, o dedinho cruzado, assim, ó, de mãozinha. Tá, quero que tu me conte aí, o que essa música te representa? E a gente roda ela todinha, a gente promete rodar 3 vezes agora da manhã.
2: conta aí, 991-64-7867.
1: Ai, mas tem que ser curtinha a história,
2: curtinha,
1: né?
2: É.
1: Ai,
2: Wanda,
1: aquela parte das estrelas lá, eu quando conheci o meu amado, minha amada, ele parecia uma estrela. Mas tem que ser pequenininho, gente, pra gente... 3 historinhas aqui, vamos lá. Alô, bom dia.
5: Bom dia!
1: Quem fala?
5: Tudo bem, moça, minha amigona?
1: Ah, meu amor, é a Damiana. Tu gosta dessa música?
5: Ela mesmo. Olha, com o teu pensamento, a tua cabeça tá bem.
1: Tá, mas é Deus livre. Olha aqui.
5: Tá ficando tudo, né?
1: O que essa música representa pra ti?
5: Ela representa muitas coisas. Eu vou dizer, cada letra dessa música tem partes aí que representa muita coisa. Quem não passou certas coisas que tem na letra da música?
1: Tá, então, pra ti representa muito, é isso? Pra ti representa muito, né? É isso que a gente vai pegar de todo mundo.
5: É isso mesmo, tá. Acontece muito bem, é bem assim.
1: Então, sabe? Tá. Então,
5: e
1: tá.
5: O Magno, eu queria pedir que ele, que é o moço da mesa de som,
1: É ele.
5: Então, se ele puder colocar, menina, mulher, tem um gafanete. É bonita,
1: é linda. Então tá, um beijo, menina mulher. Beijo.
5: Menina, mulher, eu sou.
1: É isso aí, que coisa linda. Muito bem, com esse amor.
2: Temos aqui, ó, mais uma participação.
1: Vamos ver, vamos ver.
3: Essa música aí machuca o coração.
1: Ai, coitada! Pobrezinha! Oh, machuca o coração, machuca, não, mas assim. Ai, já pensou de mãos
2: entrelaçadas?
1: Entrelaçadas. Assim. Coisa boa, Valerão, bom dia. O que é essa música? Ai, não gostei.
2: Valeu, roda detalhes também, né?
1: O chefe tá botando a cara braba.
2: Bom dia.
1: Ai, meu Deus do céu, eu quero sair pela janela.
2: Como é que você está?
1: Tudo bem.
2: Você tá aí ainda. Tô orgulhoso de ti.
1: Tô orgulhoso de ti. Me conta, o que que essa música significa pra ti? Eu sei que tu roda à tarde, às vezes tu roda e fica pensando. E eu já ouvi o senhor falando...
2: Ah.
1: Que linda essa música.
2: Mas é linda.
1: Tá, mas o que ela significa pra ti? Quando tu ouve assim, uma parte da música, tu pensa, ó, o seu Clóvis que tá nos ouvindo lá em São Lourenço do Sul, que diz que conhece a história de um casal. Ó. Achei lindo suas palavras, seu Clóvis. O que significa pra ti essa música? Lá no meio, lá no início, no meio, no fim. Vamos ver.
2: É uma história de um relacionamento, né? De um amor, assim, aquela coisa que dá no olhar, assim, olhar. Sabe? É uma música bonita, é uma música muito bonita.
1: Uhum.
2: Né? E eu só vim aqui porque eu tava ouvindo tu dizer que essa música é pedida 3-4 vezes por dia. Essa música é pedida 5-6 vezes por tarde.
1: Por tarde. Não, aqui
2: num
1: também,
2: programa
1: não.
2: Assim, ó, num não, programa eu
1: digo,
2: só.
1: Eu digo é rodada, porque aqui é pedida.
2: Ah, sim.
1: Não, é pedida mais de 5, né, Mag? É mais.
2: Ela
1: é mais.
2: Chega a ter 10 pedidos no programa.
1: Né?
2: E se deixar, ela toca e daqui um pouco repete de novo e repete de novo. Se for atender os pedidos dos ouvintes, né?
1: É.
2: Então é uma música que caiu no gosto popular, né?
1: É
2: uma
1: verdade.
2: Música maravilhosa, né?
1: É.
2: E como é um fenômeno, né?
1: É.
2: Aí tem aquela dúvida se ela é uma no caso, uma gravação de um humano ou se ela é uma gravação feita com inteligência artificial. Né? E há quem diga que é uma inteligência artificial, né? Muitos dizem que é uma inteligência artificial.
1: Mas é bonita
2: então,
1: mesmo.
2: Seria uma letra composta por um cidadão e esse cidadão não conseguindo como gravar, ele lançou na IA e a IA gravou e deu essa repercussão toda.
1: Aí é.
2: Tem mais gente aqui. Bom dia, Wanda Leite. A música Conexão é linda, mexe com a emoção, conta uma história de amor, de alma. Eu amo, eu adoro essa música. Me lembro quando eu conheci o meu namorado, que hoje é meu esposo, a Beth.
1: Beth.
2: E é incrível assim, porque é homens oferecendo para mulheres, é mulheres oferecendo para homens, é maridos para esposas, esposas para maridos e assim por diante. É incrível. Muitos pedidos para essa música.
1: É verdade.
2: Incrível. Larry, bom dia, Wanda. Essa música é linda demais, um abraço para todos e para o meu amigo Valerão. Beleza, Larry, um abraço para ti. combinou. Mas essa era a intenção. Mari Lima, um bom trabalho, bom dia, aguenta coração.
1: Ah, que legal. Muito show. E se as pessoas contam uma historinha, contam um porquê que adoram, né? Isso é muito legal. Ah, coisa boa. Coisa boa, coisa maravilhosa.
2: Tem muitas participações, mas não se referindo à música, né? Outra aqui para o Valerão, Marcos Gomes, na escuta da rádio. Valerão, sempre alegra as tardes, muito bom e o programa é descontraído.
1: Eita, coisa boa. Essa é a intenção, né, gente? Isso aí é a intenção. Toda a vida é a intenção de fazer acontecer, né? Que maravilha. Agora 10 horas, 3 minutos, 10 e 3, né?
2: Ela tá chegando?
1: Ela tá chegando. Ah, que delícia. Olha só. E aí tu vai contando a nossa historinha. A história, né? Não é uma historinha, gente. A história da conexão. Que há de conexão entre um e outros.
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0: Beleza, agora 10h14, 10 horas 14 minutos. Gente, deu o que falar essa música, hein? Nossa Senhora! Vamos perguntar para a Natália, né, que já está aqui, perguntar para ela o que, que essa música significa para ela, se tem algum momento que fale um pouco mais, mas tem que pôr um pedacinho, né? Tem que pôr um pedacinho para ela entender o que nós estamos falando.
1: Bota o
0: tem...
1: fone, Natália.
0: Bota o fone, Natália, por favor.
2: Bom dia, né?
0: Bom dia, bom dia, bom dia.
3: Mas parece

0: E aí, Natália, o que essa música significa pra ti?
1: É quase uma alma gêmea, né?
0: Coisa linda, né? Aí a gente fez uma pergunta. Essa música é pedida pela manhã em torno de 8, 10 vezes, né, Magno? Mais ou menos isso.
2: Por aí, né?
0: Durante o dia, ela roda 3, 4 vezes durante o dia, porque é muito pedida. E a gente quis entender o que, que essa música significa para as pessoas. E todo mundo tem uma história com essa música. Ou talvez as pessoas sonham naquele amor perfeito, ideal, né? E aí as pessoas têm histórias, assim, sabe? Foi muito legal as histórias de cada um. Se eu pudesse, lia todas aqui. Então, muito interessante. Sentiu no coração, teu coração fez...
1: Não, é. É que
0: bateu?
1: É que, na realidade, todo mundo procura um parceiro ideal, né?
0: É. Acho que é isso, né?
1: É. Mas você sabe que existe uma teoria?
0: Qual?
1: De que...
0: Não venha desmontar o romantismo da
1: mulher. Mas às vezes a gente acha que o parceiro, por exemplo, assim, nós mulheres achamos que o nosso parceiro ideal, muitas das vezes, é um esposo, né, ou marido. Enfim. Mas será que... Mas existe uma teoria que não, que às vezes a alma gêmea nossa é o melhor amigo, é a mãe, é o pai, é o irmão. Que nem necessariamente é uma relação, né, de casal, né?
0: Sim. É porque se tu pensar alguém que não se conhece, que não tem nada a ver, princípios, valores, e de repente passam a viver, conviver juntos, tem que haver ceder muitas coisas, realinhar muitos valores para poder haver uma conexão.
1: Sim.
0: Porque tu imagina, às vezes a pessoa não tem nada, tu olha assim, tu visivelmente tu vê que não tem nada a ver um com o outro, né? E tem aqueles casais que a gente vê, poxa, tem tudo a ver um com o outro, né?
1: Ah, mas acho que é questão de construção. Acho que os opostos sempre se atraem, até porque acho que ambos têm que crescer na vida, então acho que mexe naquilo que a gente não quer mexer, e aí vem aquele relacionamento que para mexer é onde precisa ser mexido para a gente evoluir como seres humanos, né?
0: Mas as pessoas que mudam muito para acompanhar o outro não sustentam.
1: Não, aí também não.
0: Não sustenta,
1: não,
0: né,
1: não
0: gente?
1: Sustenta.
0: Não sustenta.
1: Aí seria aquela evolução natural, vamos botar assim, né? Mas eu acredito que... Eu acho que a sociedade hoje está muito descartada. Então, ninguém luta pelo um amor, né? Todo
0: que
1: mundo
0: dê certo, que seja duradouro.
1: Não vou mudar. Não vou mudar. Não. Eu acho que a construção, para quando você chega naquele ponto que o casal tá perfeito, você vê aquela sincronização, ela é uma construção de anos, né?
0: Exatamente.
1: É aquelas tentativas, erros, conversas.
0: Cedeu, alinhou, voltou,
1: conversou,
0: ajeitou.
1: E eu acho que a conversa... Eu falo muito com meu esposo, Matheus, que a conversa acho que é uma das coisas que mais tem que ter na relação. E é o que menos tem. Porque acho que todas as confusões, todas as intrigas, todas as brigas, tanto dentro de casa, familiar, amigo, amizade, né, dentro do trabalho, é por falta de conversa.
0: É verdade. É quando... É que tem coisas que as pessoas evitam e quando tentam sempre tem que ter razão, né? Então, tem muito isso, né? As pessoas sempre tentando ter razão daquilo que não tem razão. Então, aí acontecem as desavenças, né? Então, há um desequilíbrio social.
1: Eu brinco muito que a sociedade vai muito pelo certo e errado. Mas o que é certo para você? É certo para mim? Não. Muitas vezes, errado para mim não é o errado para você, e por aí vai. Mas acho que quando a gente vive a dois, a gente tem que pensar no justo. O que é justo para ambas as partes? Para a casa, para a família, né? Acho que é o justo. Acho que é aquilo que tem que ser o bem maior. Então, o bem maior é onde está. O que vai ser bom para mim, para o meu marido, para o meu filho? Não para mim, pessoa, né? Mas como um todo, como um coletivo. E isso acho que a sociedade um pouco perdeu.
0: É, realmente. Bom, mas vamos falar de beleza, porque beleza também está dentro desse contexto todo aí, né? O que que isso significa, o que que é estar num meio em que a beleza importa. E a beleza não é só a beleza física, é a beleza emocional, a beleza de um modo geral, né? Importa muito. E aí eu te perguntei logo que tu chegou aqui sobre uma técnica que é jato de plasma, que todo mundo está falando, mas poucas pessoas estão entendendo. E eu te perguntei porque eu também não entendi, porque eu falava com uma amiga essa semana e ela falou, olha, eu fiz uma experiência, se der certo, eu te conto. E aí, ao ver o resultado, eu fiquei, opa, meu Deus, mas que agressivo isso, que é o jato de plasma. Como é que é isso, Natália? Isso é algo comum? Isso já existe? Isso está sendo uma técnica nova?
1: Já existe há algum tempo, tá? O jato de plasma seria o quarto estado da matéria, né? A gente tem o líquido, o sólido, o gasoso e o plasma. Então, ele é considerado o quarto estado da matéria. E aí, ele é uma cauterização. Que aí, quando ele cauteriza, ele faz um processo de inflamação na pele, uma ferida. Porque o que acontece? As pessoas têm que entender que, muitas das vezes, para a gente ter o resultado de uma flacidez, por exemplo, que é o objetivo do plasma, é a flacidez, a gente precisa cauterizar, a gente precisa agredir a pele. Isso acontece com microagulhamento, com o plasma, entre com outras técnicas. Por que a gente precisa fazer essa agressão? Para o corpo responder com colágeno. E aí ele vai redensificar essa pele. Então, o plasma é exatamente, basicamente isso, né? Falando a modo grosso. Ela vai redensificar a pele, fazendo com que a pele que está em processo flácido volte a ficar mais densa, entendeu? Deixando ela mais durinha, menos com aquela caída. Então, o plasma ele serve para isso. Mas ele tem muitas intercorrências. Não é para todo biotipo de pele, não é para todo fototipo de pele e pode sim gerar uma intercorrência. E não é assim, a falta de técnica. Muitas das vezes você tem a técnica, mas é uma questão de conhecimento de pele mesmo. Às vezes a gente não sabe o que esperar do cliente e acontece, entendeu? Porque pode acontecer queloide, manchas, pode acontecer de você achar que a pele do cliente é mais grossinha, vamos botar assim, e não, ela é mais fininha, e aí você agredir um pouco mais e acabar manchando mesmo, tendo uma intercorrência
0: mais
1: grave.
0: E não sai essa mancha depois.
1: Sai, mas é custoso, feio, entendeu? Uhum. É custoso, entendeu? É normal, mas é custoso. Uhum. E, às vezes, a gente tem que ter esse domínio de técnicas exatamente para isso, para quando acontecer, você saber sanar. Mas pode acontecer, sim, tem intercorrência, sim. Mas é um resultado que, quando você tem um bom resultado, quando você não tem as manchas, ele se torna maravilhoso e muito mais duradouro do que muitas outras técnicas. Ainda mais quando ele é conciliado com outros aparelhos. Por exemplo, fazer um plasma e depois sequência a radiofrequência, você vai ficar uma pele maravilhosamente, de maneira natural, redensificada e rejuvenescida.
0: E sem a flacidez.
1: E sem a flacidez.
0: Então, é algo a ser cuidado, né? Porque parece que a coisa começou a se espalhar e que qualquer um está fazendo. Então, muito cuidado.
1: Qualquer procedimento estético que tenha agressão, seja o plasma, seja bioestimuladores, preenchimentos, eles têm intercorrência, sim. Não vai dizer que não tenha. Não é só a falta de técnica. Muitas vezes é o corpo mesmo do cliente que reage de maneira que você não imaginava. Aquele 1%, né? Aquele famoso assim, vai acontecer em 1 em 100. Mas aconteceu comigo. Deus me usou como exemplo, né? Como tem aquelas trends, né? Por exemplo, ele é muito usado para a área dos seios. Para quem tem flacidez, muita pele no seio, e quer recorrer a um procedimento mais em conta, mas que dá um resultado mais natural. Fica maravilhoso. Eu já vi seios que ficaram lindos, entendeu? Com jato de plasma, feito de uma forma que ficaram natural, sem aquela cicatriz, sem aquele processo de cirurgias, anestesia, porque a anestesia é um dos piores, a pior situação dentro de uma cirurgia, né?
0: O jato não precisa de anestesia.
1: Não, ele é anestesia utópica. E aí, ele tem uma tolerância de dor, a pessoa tem que ter, porque se a pessoa é muito sensível, mesmo com anestesia utópica, mesmo com a gente adormecendo com gelo, essas coisas assim, acontece da dor igual, tá?
0: E isso dura, feito isso, depois vai passando.
1: A flacidez volta.
0: Fica com...
1: Não, a flacidez sempre vai voltar. Você pode fazer cirurgia de blefaroplastia na mesa cirúrgica do médico, e tu pode fazer a cirurgia de blefaroplastia com jato de plasma sem corte, né? Que é a blefaroplastia sem corte. Ela pode ser feita, e ambas as partes, a tendência é voltar. Porque a flacidez é algo que vai no decorrer de estrutura, perda de estrutura óssea, gordura facial. Então, você vai perder. Então, a tendência é a pele não ter mais sustentabilidade. Os músculos vão realocando. A gente não exercita a face. Então, acaba que ali a região vai ficando mais caidinha. Sim. Então, a flacidez é uma coisa que vai...
0: É
1: natural da vida. Não tem como você. Por isso que essa onda de colocar mais estimuladores, colocar mais preenchedores, para tentar sanar isso, mas ela vai ser sempre é um loop, né?
0: É
1: um eterno.
0: Natural da
1: vida. Natural, entendeu? A gente pode sanar com prevenções, com tratamentos contínuos. Podemos sanar, por exemplo, com questões de hidratação em casa, coligada com alguns bioestimuladores, alguns preenchedores, para aqueles lugares que já perdeu... Por exemplo, assim, eu acho fantástico a aplicação do ácido lariônico para lugares que já teve perda óssea. E aí você vai lá e coloca naquela região e realmente você volta à estrutura natural do rosto. O que eu não concordo é com exagero. Isso eu não concordo mesmo. Mas aí entra técnicas que você pode dar continuidade para poder manter aquela pele envelhecida naturalmente, mas sem aquele impacto, né, do envelhecimento, né?
0: Sim. Sim. Ou seja, é o natural, o sensível, o que é para uma não é para outra.
1: É, como tá falando dos seios, a gente teve seios, eu já vi seios maravilhosos e já vi, tem uma comunidade no Instagram de uma mulher que teve um seio que ficou queloide, altíssimos, entendeu? Uhum. Não tem nem o que fazer cirurgicamente, porque fez toda a área dos seios, uhum. E as queloides apareceram. E não tem o que fazer, porque não tem pele para repor ali. Uhum. Então, agora ali, é um tecido cicatrizar o que formou essa queloide, não tem o que fazer, ela vai conviver o resto da vida com aquilo ali.
0: A não ser em caso cirúrgico.
1: Não tem, porque não tem onde tirar a pele. Uhum. Foi feito em toda a área dos seios, entendeu? Por isso que é legal a gente fazer pequenas... plasma, por exemplo, na minha estética, eu faço por partes. Aí eu vou vendo se vai manchar, se não vai, se vai ter alguma intercorrência, uhum. Ao invés de fazer tudo de uma vez. Uhum. Aí eu vou analisando conforme vai a pele vai respondendo.
0: Vai respondendo.
1: Ah, se eu notar que a pele já respondeu de maneira mais agressiva, eu já nem faço. Porque às vezes a gente faz todo o rosto, a área do pescoço. Uhum. Então eu já nem faço para poder... Entendi. Por isso que tem que ser com calma e cautela. Uhum. Mas o jato plasma, sim, bem aplicado e feito com moderação, a gente tem também uns resultados.
0: Resultado. Sim. Uhum, muito interessante. É perguntas assim que vão ocorrendo, né? E na terça-feira a gente tira essas dúvidas aqui, e isso é muito, muito legal. Alguma novidade mais nessa questão estética, Natália?
1: Ah, hoje em dia a gente tem muitas novidades, né? O problema é que muitas das técnicas na área da estética ainda estão em estado de experiência, né? Uhum. Então, muitas coisas ainda a gente vai ter melhorias e outras a gente vai ter ainda respostas não muito boas, né? Mas a gente tem muitos serviços estéticos, mas é como eu falo. Não, o que funcionou para amiga não funciona, às vezes, para você. Então, é muito legal você tentar entender o teu corpo. Por isso que a gente trabalha com o conhecimento emocional da pessoa. Ver por que ela está buscando aquilo. A gente estava falando de relacionamentos. Uhum. Muitas mulheres acabam se mudando, modificando para agradar o marido. Uhum. E não, isso é inviável, porque você perde a tua identidade. A estética ela tem que ser algo que ela vai te trazer aquele acolhimento interno teu, mas não a mudança da tua identidade a ponto de você não se reconhecer, a ponto de você se arrepender ou ter intercorrências da área da saúde. Aí já não é estética. Aí já está passando por uma obsessão. Sim. E estética ela tem que ser com cautela.
0: E prazerosa também, né?
1: E tem que ser. O problema é que é uma busca infinita para agradar os olhos dos outros.
0: Dos outros, não a ti mesmo.
1: Não a ti. Uhum. Por isso que a gente tem que... O profissional, ele tem... Isso eu ensino muito nos meus cursos, porque o profissional ele tem que ter esse olhar. Por que está fazendo aquilo? Às vezes chega clientes que querem fazer procedimentos extremamente agressivos ou para agradar marido ou se sentir bem no Instagram.
0: Ou para as outras pessoas, para a sociedade te ver.
1: Não é assim. Não é, a gente não pode ser assim, porque vira obsessão. Tudo que é obsessão foge do equilíbrio. Então algo está te faltando que você está sanando com aquilo ali. E não podemos ser assim, entendeu? A gente tem que fazer de acordo com o que a gente deseja e o que é aquilo que nos acolhe, que nos aquece, não aquilo que nos degrada, né?
0: É verdade. É bem verdade isso, né, gente? Então, é chegar a grande... Que é aquela coisa, né? A grande liberdade é quando internamente tu estás te sentindo livre, não é? A liberdade é poder sair, ir e voltar. Não tem nada a ver com isso, gente. Tem nada a ver, absolutamente nada a ver.
1: A liberdade ela é exatamente isso. É quando o outro fala e não te afeta. Quando o outro deseja, mas não te afeta. Porque tu tá no teu eixo, você sabe o que você deseja. Você sabe pra onde você tá indo. Então, quando você não sabe, você fica só tentando agradar. Ou vai na modinha, ou vai na obsessão dos outros. Aí você acaba perdendo tua liberdade mesmo. E perde tua saúde muitas das vezes. Yeah. Quantas mulheres aí morreram em mesas? Morreram por procedimentos estéticos. Às vezes, não porque não foi mal feito com um profissional desqualificado, mas muitas vezes o corpo do cliente não está mais adequado para isso, e do paciente, né? E mesmo assim ele está fazendo, e perde-se a vida.
0: Quantas mulheres lindas, né? Linda. Ai, só para estar na moda, só para dizer que fez, né?
1: O silicone foi isso? Agora a gente está na época da explanação do silicone. Por quê? Porque quantas mulheres perderam a saúde nos últimos 10, 20 anos por causa de um silicone que se dizia que não tinha validade e no fim tem. Então, assim, será que era tão bom assim a ponto do corpo encapsular dentro de uma pele para proteger o corpo? Quantas pessoas tiveram problemas de cabeça, medicações, usos contínuos por causa disso, sabe?
0: É um corpo estranho no teu corpo, né?
1: Eu fico abismada, assim, vendo a modernidade empurrando isso muito goela abaixo, sabe? E às vezes a gente, com moderação, eu concordo. Por exemplo, uma pessoa que teve um câncer de mama, que vai colocar um silicone, entendeu? Agora, uma pessoa que já tem um seios lindo, aí vai me colocar um silicone para deixar o seio empinado. Uma pessoa que tem já um rosto maravilhoso. Quantas atrizes que tinham um rosto maravilhoso,
0: se transformaram.
1: Né? Então, pra quê, entendeu? Ainda botando em risco a vida, né? Por isso que a gente tem que ter dose, a gente tem que entender que a estética ela é para corrigir pequenas assimetrias, mas ao mesmo tempo tem que estar a saúde em primeiro lugar.
0: Muito legal. Papo bom, né, gente? Eu acho que é uma conversa de conscientização para que todas as mulheres são como são, né? Não precisa ser parecida igual a ninguém, até mesmo porque o teu DNA é um, de cada um é uma, e não tem que ficar imitando ninguém. O que mais importa nesse contexto da vida é a tua personalidade, é o teu caráter e a tua felicidade. O demais vem no pacote.
1: É isso, né?
0: E aí tu consegue, com grandes profissionais, fazer, cuidar, dar aquele up, aquele glow natural da pele. Ai, assim, aprendi isso, né?
1: Só porque ela tá com aquele glow
0: natural.
1: Agora.
0: Adorei. Ter aquele glow natural. Sabe por quê? Porque tu faz a limpeza de pele, tira o acúmulo de maquiagem. A gente pensa que tira, mas não tira, né? E aí fica, assim, muito legal, muito feliz. E a gente estando bem com a gente mesmo, né? Gente, o resto tá tudo certo, não é assim, Natália?
1: É isso que a gente tem que entender, que a gente tem que se olhar e se amar, entendeu? E a estética, ela é pra isso, ela é pra você corrigir assimetrias, corrigir pequenos... Aquela parte de densidade óssea que se perdeu, aquele lábio que tá um pouquinho mais murchadinho. É. Mas não aquela coisa exagerada.
0: Exagerada, não.
1: A limpeza de pele mesmo, ela é essencial pra vida, porque você precisa tirar as toxinas da pele, tu precisa fazer aquele detox, tirar a maquiagem, né, que tá lá em excesso, e ela é fundamental. Tem muitas coisas fundamentais na estética, mas desde que não vai fazer a tua saúde se colocar em risco, entendeu? Isso é pra tudo na vida, a gente tem que se olhar e isso me coloca em risco? Se me coloca em risco, não dá.
0: Não vou fazer. Natália, que coisa boa falar contigo. Muito obrigada. E hoje nós temos uma assessora, né? Vamos registrar a presença dela ou não?
1: Vamos. Hoje estamos com a Ari aí.
0: A Ari. Ai, acho tão bonito esse nome. Ari.
1: É Ari. Ariadne.
0: Ariadne. Que legal. Ela que vai estar fazendo os nossos nosso vídeo lá para entregar lá para Tivos, né? Ari.
1: Ela vai me auxiliar aí.
0: É, coisa boa. Recado especial para todas as mulheres que nos acompanham neste momento.
1: Mulheres, se amem, se aceitem, se acolhem. Principalmente isso, se acolhem. Não dê ouvidos àquela...
0: A outra.
1: Não façam pela outra ou pelo outro. Façam por você mesmo. Se vista como você deseja. Sem se importar, vai ser feliz. Porque hoje nós temos. O amanhã já se foi, né? E o futuro, sabe-se lá.
0: Só amanhã.
1: Aí você acorda de novo, decide de novo.
0: Exatamente.
1: E aí seguimos a vida.
0: Siga a vida. Beijo carinhoso. Música que segue. Não me diz que é conexão. Ai, coisa boa. Gente, foi um prazer. Ari, aqui é o nosso espaço. Né? É a gente, quando está lá, ela que nos acolhe, nos recebe, sempre com um sorriso aqui também. Aqui é assim. Muito legal. Vamos mandar um beijo para a Lizy, né? Nossa querida, mimosa, né? Beijão para ela e para a Leia.
1: Ai, a Leia.
0: Leia é uma mulher fantástica, né?
1: A Leia é uma mulher que passou por muita coisa na vida e eu sou muito grata de ter ela na minha, né? E vou te dizer, por mais que tudo que ela já passou, ainda tem um coração para acolher,
0: ela é maravilhosa,
1: pra dar um assistencialismo ali para as mulheres.

0: Carol, beijo pra ti, querida. Nossa, quanta correria tá na minha vida. Beijo pra todos e a gente tá aqui com Espaço Beleza e é ela, Natália Oliose, né, trazendo aí as dicas de beleza todas as terças-feiras aqui no programa. 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
0: No alto da cabeça, eu posso os pés.
1: É isso aí.
0: Vamos embora com música, temperatura em 17 graus. Seguimos por aqui, é a palavra que vai até o meio-dia. Bom dia.

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7: 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Ok. Muito bem, agora são 9h54, é o nosso Palavra de Mulher, que vai até o meio-dia. 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Vamos com música?
9: Vamos lá para Raquel, então, ela pede Simone Mendes.

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9: Onze e sete, horóscopo chegando, atenção Áries, o pesar imediato dará lugar aos planos de longo prazo, o dia será positivo para planejar mudanças e fazer escolhas que garantam mais estabilidade e segurança, a hora de realizar sonhos e de ampliar diálogo no amor com os filhos e com parceiros de trabalho, encare aquela conversa difícil que parecia de esclarecimento. Firme bons acordos e planeje mudanças, Áries.
10: Você de touro, uma conversa profunda com o par ou sócio colocará os combinados no lugar. À tarde, um assunto da casa ou de família poderá disputar espaço com os planos a dois. Um acordo antigo se resolverá com franqueza. Bom momento para decisões de moradia. Finalize uma transação imobiliária ou invista em conforto. Você poderá retomar uma antiga conexão de trabalho, touro.
9: Gêmeos, a rotina e a saúde pedirão mais atenção. Com sintonia que você vinha ignorando, merecerá investigação. Conversas de hoje enriquecerão seus projetos. Marte trará coragem e atitude para negociar um contrato de trabalho e melhorar condições. O amor e o lazer trarão leveza no fim do dia. Reorganize a agenda. Você contará com um pouco de apoio e com apoio poderoso hoje você de Gêmeos.
10: Você de Câncer, impulsione um projeto autoral e movimente a vida. Com Marte em seu signo, atitude, coragem e autoconfiança não faltarão. À tarde, cuidado com gastos por impulso, o entusiasmo poderá custar caro. Carinho da família e clima acolhedor trarão conforto no fim do dia. Anote uma ideia criativa. Fique de olho em uma oportunidade de crescimento profissional e financeiro, Câncer.
9: Leão, o dia trará autoestima e solução de antigos problemas. Aproveite para resolver assuntos de família e de moradia. As comunicações estarão abertas, aposte em maior abertura social e amplie conexões. Novas amizades chegarão de maneira surpreendente. Caminho de realização pessoal estarão iluminados. Acertos de documentação darão segurança a você de Leão.
10: Virgem, uma conversa reservada trará a informação que faltava. Preste atenção nas entrelinhas. À tarde, evite se cobrar. O cansaço poderá vir de dentro ou do trabalho. Marte movimentará a vida social. Um grupo abrirá uma porta atraente na carreira. Revise as contas com calma antes de qualquer compra. O silêncio será o seu melhor conselheiro. Finalize um longo ciclo, Virgem.
9: Seguindo, porque estamos atrasados, agora para Libra, você enxergará com clareza o que vale o seu esforço, lance um projeto ou obra, abre uma porta na carreira, valorize seus talentos com conquistas profissionais e financeiros, estará a caminho. À tarde, convites e propostas não faltarão, escolhas com critério, com Vênus em seu signo, negócios e relacionamentos chegarão naturalmente, poder de atração em alta, Libra.
10: E Escorpião, com a Lua em seu signo, sua sensibilidade estará amplificada, você lerá as pessoas com precisão clara. Aproveite para cuidar da beleza e da imagem. À tarde, uma expectativa profissional poderá se cumprir. Valerá confirmar o que foi prometido e analisar detalhes do contrato antes de comemorar. Marte incentivará viagens e estudos. Renove suas filosofias. Sucesso, Escorpião.
9: Sagitário, desacelere. O dia pedirá momento de relaxamento e tempo para pensar nas mudanças que você deseja. Aumente a sintonia com a força espiritual e se reconecte com a amizade de longe. No amor, troca de confidência trará clareza sobre os planos a dois. Você poderá rever conceitos sobre assuntos. Medite, faça terapia, recarregue as baterias e se fortaleça, Sagitário.
10: Capricórnio, amizades e atividades de grupo movimentarão o dia. Uma conversa sincera aproximará você de quem agrega valor. À tarde, um assunto de dinheiro compartilhado poderá vir maior do que parecia. Faça conta antes de assumir novo compromisso financeiro. Marte movimentará as parcerias. Alguém chegará com proposta direta, poder e prestígio na carreira, Capricórnio.
9: Aquário, carreira em destaque. Uma decisão tomada hoje terá efeitos duradouros. Se posicione e fortaleça sua imagem profissional. À tarde, uma parceria poderá exigir mais do que você pode te dar. Esclareça seus limites. Excesso de tarefas e de atividades poderá causar estresse. Aposte em atividades físicas para manter o humor equilibrado. Poder pessoal em alta, Aquário.
10: Peixes, a vontade de estudar, viajar ou ampliar horizontes falará alto. Uma leitura ou conversa ampliará suas perspectivas. À tarde, a rotina de trabalho poderá pesar mais do que o previsto. Diminua as tarefas e se concentre no que for realmente importante. Marte impulsionará um projeto autoral, além de intensificar uma paixão. Poder de conquista e reputação em alta, Peixes.
9: Este horóscopo retorna amanhã aqui dentro do nosso Palavra de Mulher. Agora, 11 e 12 minutos.
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10: Registrando as participações, Elvira do Povo Novo tá ligada. Bom dia, Elvira. Edenir e Sônia na Vitorino. Casal ligadaço na melhor. Abraços. O Zé da Querência. Alô, Zé.
2: Bom dia, Vandalei. Tô mandando um abraço lá pra minha esposa lá, que ela trabalha no Amas lá. Ela é cozinheira, tá fazendo comida lá pras pessoas lá, tá? Tá pra turma toda lá, tá? E aqui o Zé da Querência. Eu tô no Ciola aqui, no 10 aqui. Tá? Um abraço aí. Muita chuva aqui. Bota uma música pra nós aí. Fico com Deus.
10: Beleza,
9: Zé. Beleza, querido. Obrigado. Um abraço pra ti, um abraço pra esposa. E assim a gente vai conectando a cidade junto conosco, né? De lado a lado, né? De ponta a ponta, conectados aqui com a gente.
10: E atravessamos o canal também com a Mari Lima. Eu sou fã do Valeirão à Tarde, lá em São José do Norte, né, Mari Lima?
9: Show, eu também sou.
10: Bom dia, Mari Lima.
9: Coisa boa.
10: Maria Tereza, sempre na escuta, já escutei o Valeirão, obrigado pelo abraço. E é linda a música Conexão, diz a Maria Tereza. Rosane e Mário, amo essa música Conexão. Esta rádio tá demais, estamos viciados, Rosane e Mário. Um bom vício, né?
9: Um bom vício. Vício,
10: um bom vício.
9: Um vício
10: saudável.
9: Que vale a pena.
10: Saudável.
9: Totalmente. É um vício que não engorda, é um vício que te deixa leve, é um vício que te deixa saudável, é um vício que te deixa alegre, né? Coisa boa, gente, maravilha.
10: Tem aqui o Renato também, acho que é a primeira vez aqui do Renato. Essa música Conexão é linda, ofereço toda vez para minha esposa, pois fala tudo sobre nós. Nosso amor sempre deu conexão, até mesmo antes da música ser lançada, diz o Renato.
9: Ah, Renato, continue assim, né? Que amor, queridãos, assim, ó. Continue assim, continue acreditando, assim, sabe? E às vezes é necessário pensar no renovo do amor, né? Na história, como era a tua esposa lá quando vocês começaram, depois o tempo passou, essa mulher se transformou e hoje ela continua linda como sempre. Então, assim, ó, essas coisas, às vezes as pessoas mudam de relacionamento, ah, é porque minha esposa mudou, mas mudou para melhor. Ah, meu esposo mudou, talvez tenha que acompanhar a evolução também, né, e ver quantas coisas aconteceram para melhor, né? Relacionamento é bom, gente.
10: Tem história aqui de vida também da Cláudia, né? Essa música me lembra muito quando eu conheci meu esposo, hoje já falecido, mas trocamos olhares, ficamos 43 anos casados até sua partida em maio de 2024. Nós conhecemos na loja Guaspari. Eu era crediarista e ele era vitrinista.
9: Ah, oh, Cláudia. É uma história, né, gente?
10: Uma lembrança,
9: história de vida, né? E alguma coisa te remete a isso, né? Que loucura.
10: A Neide também, a todos, Conexão leva a cada pessoa a sua história, mesmo sendo diferentes. É uma viagem, diz a Neide.
9: É uma viagem, com certeza.
10: É uma viagem, né?
9: Com certeza.
10: Juscelin da Bernadette, pessoa, uma música para minha filha que está de aniversário, a Adriana. Parabéns, Adriana, de aniversário hoje. Juscelin da Costa, da Bernadette, quem está te parabenizando. O Jairo pergunta, quem canta Conexão, qual o nome da música? Buenos dias e muitas graças, lá de Santana do Livramento.
9: Santana do Livramento, coisa boa, quanto tempo que eu não vou a Livramento, né? Coisa boa, um lado é Brasil, outro lado é Uruguai,
10: comprado,
9: né?
10: Outro lado ali, né?
9: Dentro da cota, né? Lá e cá tem um churrasco bom, né? Uruguai, muito gostoso.
10: Mas respondendo, então, o Jairo é Daniel Júnior, Conexão, o nome do artista aí, né?
9: Uhum.
10: A Maria da Glória, voltou?
3: Oi, Magno. Um abração para Maria Helena lá do Cassino, que ela está ligadinho na audiência de vocês.
9: Ai, Maria Helena é minha amiga, querida, que eu amo, adoro ela, adoro. Beijo, Maria Helena. Ela está sempre na torcida. Coisa boa, né? A gente recebe energias positivas de todos os lados, porque as pessoas gostam da gente, estão emitindo essas energias,
10: né? Positivas.
9: Coisa boa, né?
10: Totone da Barra.
11: Bom dia, Wanda. Bom dia, Carlos Magno. Totone da Barra, gostaria de ouvir aí uma do Léo Magalhães, atende aí, ou oi.
9: Oi.
11: Ou 24 horas.
9: Eita, tá confuso,
11: minha
9: meu amigo.
11: Simone, tem todos os amigos e amigas que estão na escuta, um grande abraço, Totone. Essa música
9: e
11: é
9: tá
11: muito
9: confuso, gente. Tá confuso, pediu uma, outra, outra.
10: É outra.
9: Alguma tem que...
10: É tudo do Léo Magalhães, né? Tudo do Léo Magalhães.
9: Uma, outra ou outra.
10: Ou
9: né?
10: Outra, ou outra. Ou oi, ou atende aí,
9: ou qualquer uma, né,
10: qualquer
9: Totone?
10: Também aqui tivemos a participação, acho que também a primeira vez aqui, da nossa ouvinte. Deixa eu ver aqui. Agora sim, aqui no WhatsApp.
12: Oi, bom dia. Eu me chamo Ângela. E tô ligadinha aí no programa Desde Cedo, todos os dias. Todos os dias. A não ser que eu tenha que sair, mas caso ao contrário, eu tô ligada. Desde cedo, vou até aos 15 para o meio-dia, que é o horário que termina, né, um programa da Wanda. Desejo a vocês aí um bom dia, um bom trabalho, e quero dizer que vocês são uma equipe incrível, incrível, adoro vocês, né, e ouvir vocês falar aí da música Conexão, realmente a letra da música é linda, é muito linda mesmo, né, eu consegui gravar essa música e ela realmente é muito bonita. muito bonita mesmo.
9: Ângela, obrigada. A gente escutou toda a mensagem da Ângela, às vezes a gente não consegue ouvir. Ângela, só uma correção, o programa vai até o meio-dia.
10: Meio-dia.
9: Ah, não perde esses 15 minutos, que a gente geralmente roda muita música, né?
10: É. Olha o homem dos móveis planejados, o Péricles.
9: Ô, Péricles, diz aí.
13: Bom dia, Magno, bom dia, patroa, tudo bem? Aqui é o Péricles, da Pervans Planejados. Ah. Um abraço para vocês aí, esse grande programa aí da Rádio Cultura. Eu queria fazer um pedido aí, pode colocar uma música aí dos Beatles aí, uma homenagem aos meus colegas de trabalho aqui da marcenaria, o César Augusto e o Anderson, que são gente finíssima que trabalham junto comigo para colaborar em fazer móveis de beleza e tal. E, claro, né, sempre acompanhando vocês aí no trabalho de vocês. Então, quero pedir uma música dos Beatles aí, se vocês tiverem condições aí. Vou ficar muito contente. Um abraço para vocês aí, para todos, tá?
9: Obrigada.
13: Valerão também, Valerão, meu amigo. Um abraço.
9: Que legal. Ele é um artista, o Péricles, né? Ele faz móveis maravilhosos no capricho, gente. Ele é muito, muito, muito caprichoso, muito inteligente, faz assim por excelência. E tem uma cultura incrível, né? Ele sabe muito de história, né? É bom demais conversar com gente inteligente, assim. Péricles, um abraço pra ti, meu querido. Bom trabalho. E pros meninos aí também que estão trabalhando.
10: Trabalhando.
9: E ele pede bem, hein?
10: Pediu bem, né?
9: Daqui a pouco a gente vai ver. Acho que depois só no Radiorama essa música vem ou aqui com a gente também?
10: Pode ser também. Pode ser.
9: Pediu, mandou, pediu.
10: A Maria Hortência, pode pegar outro dia, Maria Hortência. Ela não vai conseguir pegar o brinde
9: problema,
10: hoje, né?
9: Querido, tá guardadinho.
10: Tá guardado aqui com a Wanda Leite.
9: Tá guardadinho, não tem problema. O dia que tu vim, tá bem-vindo.
10: Então, algumas das participações aqui. O Péricles agradece. Obrigado, queridos.
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10: Lá nos Estados Unidos, a Santa Oliveira, aqui de Provo, Estados Unidos.
9: Gente, parece um abuso, né? Porque a gente vai da querência aos Estados Unidos. Né? A gente saiu da querência e
10: vamos
9: foi aos Estados
10: norte,
9: Unidos.
10: Vamos ao Estados Unidos, a querência, Osório.
9: Esse programa é demais.
10: É por aí vai, né?
9: Esse programa é demais, mas é muito verdadeiro. Estamos em... Como é que é o nome da cidade?
10: Provo,
9: lá nos Estados Unidos.
10: Não sei se é o estado ou é a cidade, a gente vai descobrir, eu não conheço. Né?
9: E eu adoro saber a hora que ela pede, ela vai nos dizer
10: ela
9: de tarde,
10: dizer,
9: né?
10: Acho que agora geralmente é pra frente, né? É à tarde.
9: Vamos ver, quem tá com a gente lá é...
10: Santa Oliveira.
9: Ah, Dona Santa Oliveira, mãe do Rogério.
10: Isso.
9: Dona Santa Oliveira, nos diga aí que horas são. Meio estranho, né, perguntar assim, né? Mas que horas são aí em Provo? Ela vai escrever, né?
10: Vamos ver. A Glacine Parque Marinha na escuta. A Glacine diz, bom dia, Estou na escuta, Glaci. A Leneira do Bairro América, chuva de bênçãos em nossas vidas hoje e sempre. Bom dia. A Leila Botelho provoca aqui também, ó. Olha o que ela manda aqui, ó.
9: Comida, essa comida, hora comida, da manhã comida. É um crime.
10: Ei, Leila, o que, que é isso aí? Fala aí.
14: Eu vou te mandar para ti pro teu almoço, tá? Bolinho de peixe.
9: Eita.
14: Bem gostoso. E tudo que tá em cima da mesa é trabalho meu, tá? Inclusive o crochê.
10: Inclusive,
9: inclusive o crochê, a toalha. Mas não é de comer, o crochê é a toalha, para botar os... para ficar mais bonita mesmo.
10: Ficar bonito, né?
9: Muito bem, mulher inteligente, outro papo.
10: Bom, quatro horas antes, o ouvinte José fala aqui, escreve aqui. Quatro horas antes, lá são 7h23.
9: Da manhã.
10: Isso, 7h23.
9: José, obrigada, José, obrigado. José, sempre o nosso auxílio, né?
10: Sempre a gente...
9: Ah, é para cima, não é para baixo, Magno?
10: É, prove cidade, diz o ouvinte José.
9: Hã?
10: Prove cidade.
9: Ah, é cidade, é cidade. Ele já deve ter passado por lá.
10: Não
9: sei. Vai saber, né?
10: Não sei, mas é antes então, é 7h23.
9: Tá, muito obrigada, então tá certo. Agora nós vamos com música, e música boa, chegando aqui no nosso Palavra de Mulher, temperatura se mantém aí em 17 graus, e hoje, dia 18, a gente nem soube quem são os aniversariantes do dia, né?
10: Hoje é dia do estagiário, dia do aniversário da cidade de Cruz Alta,
9: Cruz Alta, no nosso estado. Não conheço.
10: E Tenente Portela também no nosso estádio aqui, no nosso estado, né? No nosso estado, Tenente Portela e Cruz Alta, as cidades, aniversário desses municípios.
9: Muito bem.
10: Artistas famosos de aniversário, o cantor Luan Pereira. Né? Luan Pereira de aniversário hoje, né? 22 anos aí do Luan Pereira, desses sertanejos modernos.
9: Os que nascem agora e que fazem sucesso meteoros, assim, né?
10: É.
9: Muito legal, é assim que tem que ser, né? O renovo, porque nem para sempre vai durar Caetano Veloso, Nilo Nascimento, Maria Bethânia.
10: Aliás, a novela das sete da Rede Globo, que estreou ontem, né? Uma seleção musical.
9: Qual é a música? O Valerão falou que é uma música linda, disse que é maravilhosa. E eu não prestei atenção, porque...
10: A trilha sonora da novela é muito, muito show, né?
9: É? Qual é?
10: Tem... Deixa eu pegar aqui. É, tem essa aqui, ó. Essa aqui é linda demais. E está na trilha sonora dessa novela da Rede Globo, Por Amor.
9: Por Amor é o nome da novela.
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9: Poxa.
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9: Ney Mato Grosso?
10: Desculpa, Ney Mato Grosso.
9: Vamos ouvir todas aí, então?
10: Vamos. Ney Mato Grosso, poema.
9: É um poema, realmente. Vamos botar o ouvinte no ar. Alô, bom dia. Alô, bom dia.
16: Bom dia.
9: Oi, quem fala?
16: O Jorge.
9: Jorge, fala da onde, Jorge?
16: Falo daqui da cidade mesmo, aqui do Canalete.
9: Da cidade do Canalete. Ok, tudo bem por aí? Sim. Tudo certo?
16: Tudo bem, tudo certo, Wanda. Como é que tá? Tudo bem aí?
9: Tudo alagado.
16: Valerão, tá bem?
9: Tudo alagado, mas tudo certo.
16: Então tá certo, Wanda. Queria pedir uma música, Wanda.
9: Peça e a gente roda.
16: Que Deus me ouvisse, com Dan Ventura.
9: Essa é boa, né, Jorge?
16: Agora tá boa nisso, tu vai gostar muito.
9: Tá bem, querido, tá bem. Olha, um grande abraço pra ti, muito obrigado. O Canalete
16: pra
9: tá cheio aí, o Canalete,
16: programa
9: ou não?
16: Pra vocês aí.
9: Tá bom, um abraço, querido.
16: Outro, tchau.
9: Tchau, muito bem.
10: A novela é Por Você, não é Por Amor.
9: Ah, é
10: Por Você,
9: Marcos, tá novela. Por dentro de novela, né, Marcos? Se fosse o Rafael Chaves, sabia tudo.
10: Essa do Ney Mato Grosso tá na trilha sonora. Essa aqui também, muito legal, tá na trilha sonora também. Ó.
15: Pequenos fragmentos.
9: Ah, eu adoro essa. Ah, essa, Nilo Nascimento, tá. Gente, amo.
10: Essa aqui também tá, ó.
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9: nossa.
10: Roupa Nova, Anjo.
9: Resgatando
10: várias músicas tops, né?
9: Tops.
10: É.
9: Vamos de pegada aí, as
10: vamos
9: três.
10: Lá.
9: Pelo menos duas a gente vai conseguir rodar agora.
10: Pois
9: vamos
10: lá,
9: então.
10: Vamos começar com o Ney Mato Grosso?

0: Legal, né?
1: E essa música poema, cantada pelo Ney Mato Grosso, foi escrita pelo Cazuza para a avó do Cazuza. O Cazuza fez um manuscrito e escreveu para sua avó.
0: Sim.
1: A mãe do Cazuza, a Lucinha, achou esse papel muito tempo depois que o Cazuza tinha falecido.
0: E aí,
1: uma gaveta lá.
0: Sim.
1: Amassadinho lá o papel, né? E entregou para o Frejá. E o Frejá fez a musicalidade, musicou
0: sim,
1: ela,
0: sim,
1: né?
0: Sim, sim.
1: E aí não quis gravar. Aí entregou para o Ney Mato Grosso. E ficou essa linda...
0: Linda poesia, linda poesia. Que maravilha. E tem mais uma, Magda? Temos tempo para rodar mais uma?
1: Essa aqui é das internacionais, também está, né? Na trilha sonora. Das românticas.
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1: Spandu Ballet.
0: Antiquíssima também, né, Magda? Quem não viveu, né? Essa linda música na sua adolescência, na sua juventude, né?
1: É nostalgia.
0: É verdade, é verdade. Capricharam, né, Mike? Oh. Capricharam. Meu Deus do céu.
1: Capricharam.
0: Coisa linda. Já temos a Rosário Bica.
1: Ainda não temos a Rosário, temos muitas participações.
0: Então vamos lá, vamos com as participações.
1: O Robson Pintanel, bom dia, meus queridos. Cassino embaixo d'água, que loucura. Grande abraço, bom trabalho e fiquem com Deus, o Robson Pintanel. Bom dia aqui para Marisa Costa, lá do Bolacha. Alô, Marisa, fala aí.
3: Bom dia, Mike. Eu queria pedir uma música do Daniel para oferecer para a Sônia. E o Edenir lá na Vitorino, que é a minha mana e o meu cunhado. Mana e comadre. E cunhado e compadre. Um beijão para eles lá que estão escutando o programa aqui lá também. E eu aqui no Bolacha, Marisa.
1: Beleza. A Elisângela da Ilha. A Elisângela diz: quero Vida Boa com o Vitor e Léo, família Brito. Ofereço para minha cunhada Lúcia Helena Barros lá no Arraial, que está de aniversário. Parabéns para saúde, felicidades e conexão, uma história de amor. Não tinha WhatsApp, a gente conhecia, conversava. E observava quem a gente ia namorar. A gente ia aos bailes, dançar e conversar. Hoje só no Zap. Ninguém dança, só a turma dos anos 80 e 90. Tempo bom das discotecas.
0: Elisângela, um beijão pra ti.
1: Rosário Bica tá na linha já.
0: Muito bem. 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Muito bem-vinda, com muita chuva, é claro, mas seja bem-vindo com as dicas de saúde aqui no programa, Rosário. Bom dia.
4: Bom dia aos ouvintes da Cultura Zona Sul. Mas assim, está chovendo, estamos com no inverno, mas esse inverno está tinhoso, né, Wanda? Está chovendo, essa mudança de temperatura, é realmente El Niño aí que está mostrando a sua cara de uma maneira mais desastrosa possível, mas poderia ser pior.
0: Então,
4: é
0: melhor
4: não dá para reclamar,
0: nem,
4: né? Mesmo
0: nem reclamar, né, Rosário? Nem reclamar, né? Porque tem lugares muito atingidos, né? E a gente aqui, pelo menos, está de boa, né? Vamos indo.
4: É verdade.
0: Bom,
4: mas assim, hoje eu recebi uma colocação de uma ouvinte, aliás, nossa cliente, que diz: Rosário, não aguento mais ter infecção urinária. A cada 15 dias, um mês, eu tenho que tomar antibiótico de novo. Realmente é uma coisa difícil. Por quê? Porque nós estamos, a pessoa, a mulher está com uma, normalmente, com uma modificação de pH vaginal, às vezes no climatério, que é o caso dessa moça na pré-menopausa, porque o climatério ele abrange o período antes de terminar a menstruação, durante e depois. Então, é um sintoma que pode acontecer. Então, e fora também do climatério em mulheres jovens, isso é bem comum, principalmente quando são acometidas por uma bactéria chamada Escherichia coli, que isso é realmente muito ruim, porque ela promove infecção urinária recorrente, ou seja, dá uma vez, dá duas, dá três. Então, tem que procurar auxílio médico, porque tem que tomar antibiótico, tem que fazer antibiótico terapia, mas existe um produto que eu amo, que eu acho que funciona muito bem e que tem ajudado muitas pessoas, que é um sachê de cranberry com demanose. Esses produtos são bárbaros, maravilhosos. O cranberry é uma baga, é uma fruta. Então, ele é uma fruta riquíssima.

0: riquíssima em antocianidinas, é uma fruta vermelha, tem maçã antioxidante, mas o que ela faz é diminuir a proliferação da bactéria de Escherichia coli. E associada ao demanose, que é um açúcar não digerível, ou seja, a pessoa não consegue absorver esse açúcar liberado na urina. Ele ajuda a diminuir a capacidade dessa bactéria de subir pelo sistema geniturinário, bexiga, ureter. Então ela ajuda, ela cai não subindo e não coloniza, não prolifera mais ainda. Então esses dois ativos são maravilhosos. O único problema é que no inverno essa baga, essa cranberry, ela mela. É um inferno de fazer isso aí. E às vezes a gente tira do laboratório e quando passa um tempo a pessoa está com um cranberry melado. Então é a única contraindicação. A gente faz com um ambiente climatizado, com desumidificador de ar, mas mesmo assim pode acontecer. É a única contraindicação, é a própria característica físico-química que pode mudar, mas não tem efeito colateral, porque simplesmente vai ficar um pouco mais úmido. Mas o produto é muito bom, ele funciona, tem ajudado muita gente a não ter mais essa infecção. Quer dizer que vale a pena, né, Vano? Um produto natural que aumenta a imunidade, que é maravilhoso.
1: Sem dúvida, e toma
0: Mas
1: sem, né? Ou seja, não pode exagerar, mas pode tomar com tranquilidade, né? Porque é natural, né, Rosário?
0: exatamente, então é um produto assim muito seguro, que o produto tem que ser seguro e eficaz. Então ele é comparado até mesmo com subdoses de antibiótico terapia utilizado por bastante tempo. Então, sem ser antibiótico, é o melhor ainda, né? Então, o que a gente tem que fazer? Utilizar seguidamente esse sachê de cranberry com demanose, no mínimo de 6 meses a um ano. Olha, não tem bactéria que resista, realmente elas vão embora, porque é muito enjoado. E a mulher que é acometida com isso, devido à proximidade, principalmente da região genital, que é a região anal. Isso já às vezes vem desde pequena, desde a tenridade, que as meninas usam fraldas, né? E essa proximidade da região genital, que acontece isso. E com o passar do tempo também, outros fatores. Mas, como o climatério, baixa imunidade, utilização de antibióticos, muita frequência. 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

0: Então, de vez em quando eu faço essas reuniões presenciais e a participação de plenária, que é obrigatória, no conselho de classe. É um cargo honorífico, ou seja, a gente não recebe para isso, mas é muito gratificante por engrandecer a nossa profissão e melhorar aí a saúde, promover melhorias à saúde da população. Mas eu estou de volta, então me coloco à disposição de vocês, Wanda.
1: Maravilha. Muito obrigada, Rosário. Um abraço. Bom trabalho, independente de chuva, de sol, a farmácia está sempre à disposição, não é isso?
0: Isso mesmo, minha querida. Que tenham um dia radiante, vocês com muita luz, muito calor humano aí, e que a chuva também é necessária. Depois que a
1: É.
0: gente vai comer alface, tomate, não tem como, né?
1: É verdade, bem assim. Tá bom, um abraço, Rosário, tudo de bom e cuide aí da
0: Abraço.
1: imunidade para não se gripar, né? Isso também é muito importante. Muito obrigada, um abraço e até amanhã. Muito
2: Até
1: bem,
2: mais.
1: foi embora, Rosário,
2: Vamos embora.
1: né? Mas amanhã ela retorna com mais informações aí direto às farmácias Dermaco. Sempre um prazer falar com ela. Agora 15 para o meio-dia.
2: Sobre a conexão, a Mara
0: Oi, tia
2: Dias.
0: Wanda. Outro dia eu ia perguntar para ti, essa música Conexão, ela traz coisas de outras vidas, coisas fortes que aconteciam no namoro, naquele primeiro olhar, que as pessoas se conectavam, né? E esse cara, assim, ó, escreveu essa música pensando em todos, em todas as pessoas que um dia tiveram aquele amor verdadeiro. É isso que essa música me passa.
1: Entendi. É
0: Ele
1: bem assim.
0: sentou para mim, né? Ele sentou no meu ver. E, pô, vou escrever essa música pensando naquelas coisas antigas, que tinham resposta no beijo, que tinha resposta no toque. Para mim, essa música é tudo isso. Me traz muito
1: Eita, vem
0: no meu
1: lembrando.
0: relacionamento com meu falecido marido, que Deus o levou.
1: Coisa boa! Todo mundo tem uma história, né? E é isso
2: História.
1: que a gente queria saber hoje, né? A história, o que isso representa para ti ouvindo essa música, né? Porque, por exemplo, assim, para algumas pessoas é apenas uma música. Para outras pessoas é muito. Então a gente não pode julgar o que significa o significado das coisas para um. Por isso é o amor, né? O amor para um é de um jeito, para outro é de outro. Porém, o amor, no modo geral, todo mundo busca o seu, né? Que bom que nem todo mundo fica buscando dos outros, né, mãe? Mas então, quando tu constrói isso, realmente são os relacionamentos, né? Aí tu tem que investir, tem que cuidar, que nem uma plantinha, né? Tem que regar, tem que não esquecer, né? Quando passa o tempo, tem que continuar regando. Então, conselho aí para todos, né?
2: E os relacionamentos começam com um oi, né? Oi. É, toda vez que tu disser oi.
1: Pode começar com oi ou pode começar com nada.
2: Com nada, só com o olhar.
1: É, opa. Ai, mas também não sei como é que
2: Não, não
1: pode
2: sei.
1: começar. Tu já tá me confundindo. Tu já tá extraindo muito da minha sabedoria. Ai, gente, mas é tão bom a gente fazer um programa onde as pessoas se conectam com a gente, né? E hoje o programa foi conectado com todo mundo, né?
2: Conectado aqui no Estreito, Juarez Amaral. Estamos na escuta no Estreito, São José do Norte. Maria Coelho, bom dia. Alvina da Silva, bom dia. Rosa Paradeiro, escutando aqui em Pelotas. Abraço a todos, Rosa Paradeiro. E a Carla Bastos, bom dia.
1: Bom dia. Gente, é tão legal, gente. Tu já pensou a gente ir da querência dos Estados Unidos? É a coisa mais legal que eu achei do programa hoje. Porque a gente foi, Magno.
2: Estados
1: Gente,
2: Unidos.
1: a gente sonha e a gente vai, né? Olha só quem diria, né? Quem diria? A gente é poderoso, né?
2: Viajamos por aí, né?
1: Ah, viajamos. Mas eu fico muito feliz por tudo. Beijo carinhoso só para quem? Eu quero mandar um beijo para a delegada Paula Vieira. Estou em contato aqui com ela. Eu tô bem, sou
2: Legal.
1: famosa, viste? Não, a delegada Paula, ela faz um programa, ela faz um trabalho por excelência, né? Eu admiro demais essas mulheres que fazem, né? Que parece que é só trabalho para homem, né? Por exemplo, a delegada mulher que atua, por exemplo, ela atua no como é que é o nome?
2: Decrabe.
1: DECRAB. E é uma delegacia extremamente importante, onde cuida, né, desses elementos que cometem o abigeato. É uma delegacia, todas elas são, né, como é o caso da delegada, a delegada Lígia, por exemplo, né, não tem ruim, né, e são mulheres treinadas, preparadas, né, a delegada Alexandra, né, que
2: Alexandre.
1: cuida lá da delegacia da mulher, né,
2: Tem várias. Tem a delegada Juliana de Jaguarão
1: a
2: também.
1: delegada Juliana, muito jovem, de Jaguarão também, né.

0: E tem tantas delegadas aí que a gente mantém em contato, assim, sabendo de tudo que vem acontecendo. Aí eu pulo um pouquinho, saio da delegada e falo, por exemplo, nas promotoras, né? E aí me vem na mente a minha amiga Val, né? A Val Direne, né? São mulheres incríveis. E aí a gente vai um pouquinho além, né? Falamos da juíza Denise, né? Que ocupa um cargo, ela jovem, e ela vem de uma família inteira, está na quarta geração, né? Na justiça e atua firmemente. E dizer que todas essas mulheres aí têm participação na minha vida profissional, porque são pessoas que integram, né, aqui o programa Palavra de Mulher, que um telefonema elas estarão aqui, né, falando das suas ações.
1: E além dessas todas, né, tem a outra Juliana, Juliana Artioli Rodrigues, que foi nomeada chefe da delegacia da Polícia Rodoviária Federal em Pelotas, né?
0: Exato, com
1: Também.
0: muito orgulho, quero muito conversar com ela aqui dentro do programa, né? É a
1: Primeira mulher.
0: primeira mulher assumindo esse cargo, né? Então, que coisa bárbara isso, né? Fico muito feliz aí de que o programa Palavra de Mulher ele tenha esse envolvimento com essas mulheres importantes, e todas são, né? Todas as mulheres, independente de cargo que ocupem, eu tenho esse entrosamento com todas elas, né? Então, muito, muito obrigada, né? A dona de casa que está nos ouvindo, né? A Leila que faz o crochê, que faz o pão, que faz o bolo, que faz com tudo com muito zelo, né? Agora a gente vai ter um programa, não é? Um espaço agora em setembro, né? Sobre a mulher gaúcha, a gente indo na raiz da mulher gaúcha, né? Por exemplo, uma Anitta Garibaldi, né? E tantas Anitas existem por aqui, né, que fazem a diferença, que sabem laçar, que sabem cuidar, do campo e que atuam firmemente. É isso que a palavra de mulher faz. Ai, ai, então acho que a gente nem tem direito de parar, né? Às vezes eu fico pensando em parar, mas a gente ainda não tem esse direito. Simbora então com música?
1: Vamos lá, pro Totone.
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0: Beleza, agora 11 horas e 59 minutos.
1: É muito pouco.
0: É muito pouco tempo. A gente precisava de mínimo mais.
1: Uma hora
0: estaria bom. Magno, olha, foi intenso esta manhã, né? Com chuva, com umidade, mas com muita participação. E a gente fica feliz demais, né? De tu estar interagindo aqui com a gente, fazendo rádio, né? Ao vivo, né? Como hoje a televisão quer fazer, né? É. A televisão está insistindo para as pessoas participarem. A gente aqui é naturalmente, né? E ainda temos imagem, né? Ou seja, a TV está voltando a querer ser rádio. Nós estamos aqui numa boa, bem tranquilo.
1: Bem tranquilo.
0: Na nossa posição, né?
1: Levanta o assunto aqui e vai embora. O povo vai junto, né?
0: Vamos junto. Bom, os meninos estarão à tarde aí, o Alisson e o...
1: Yasmin Santos, pedido aí da Damiana. Abraço, Damiana.
0: Beijo a todos e até amanhã.
1: Até amanhã às 9.

0: Hora certa.
1: Cultura, 12:04.
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1: 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Uma boa tarde para você que está sintonizado aqui na Cultura, na integração da Zona Sul, na 105,9. Alô, alô, Zona Sul, uma boa tarde para você. Uma tarde de terça-feira, chuvosa, 18 de agosto de 2026. Mais uma vez entrando no ar o programa que traz a memória da programação da Cultura Zona Sul, relembrando os clássicos nacionais e internacionais.
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1: Agora são 12:11, uma ótima tarde para você. Eu sou Paulo Ricardo, a partir de agora mais uma vez parceria e companhia, conduzindo aqui a nossa viagem ao passado, hoje começando com a Katy Perry.

uma das mais famosas da Dance Music lá dos anos 80. Human League, aqui na primeira sequência do nosso Radiorama desta tarde chuvosa de terça-feira. Don't You Want Me, Baby. Boy George, carreira solo aí do líder e vocal do Kiltery Club, Karma Chameleon. E a primeira foi Katy Perry com Wide Awake. Até as duas da tarde por aqui, Dinâmica Contabilidade junto com a gente. 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Meio-dia e 23.

0: vivo. Assim nós começamos o Radiorama desta terça-feira. Tribo de Já, Reggae na Estrada. Para quem gosta, para quem curte e para quem queria relembrar aí também esta expoente banda de reggae aqui do Brasil, a Tribo de Já, que tá sumida, né? Já faz um bom tempo. Tribo de Já com Reggae na Estrada. Antes teve Skank por aqui, Acima do Sol, e ainda Lulu Santos na versão Radiorama Cultura Zona Sul, Dancing Days. Para começar, para você que chegou agora, eu toquei Human League, Don't You Want Me, Boy George, Karma Chameleon e Katy Perry, Wide Awake. A primeira sequência da nossa viagem ao passado, relembrando só as clássicas da nossa programação. Agora são 12:37, em seguida do meio-dia, uma média de 15 minutos atrás, nós tivemos aí uma forte precipitação de chuva, inclusive com granizo. Eu tenho alguns depoimentos aqui de alguns ouvintes também que comentaram essa questão. Quero aproveitar para mandar um abraço pro meu colega, o Alisson Fontes, que também me passou aqui um vídeo informando que no Parque São Pedro caíram várias pedrinhas de granizo no Parque Coelho. Ele disse que na área central, onde ele está nesse momento, foi um pouco mais tranquilo. Raquel Mena também mandou aqui, Avenida Portugal, com bastante alagamentos. Então é importante você que está no trânsito nesse momento, está sintonizado aqui na Cultura, fica atento, certo? Precipitação de chuva causa muitos alagamentos. E segundo aqui a informação da nossa ouvinte, a Raquel Mena, ali na Avenida Portugal, está bastante trânsito lento e também muita chuva por ali. Maria da Glória também, grande abraço, Maria da Glória. Obrigado aí pela participação aqui. Recebi aqui também a comunicação da Simone Severo, bairro Mangueira, chovendo forte e também caiu granizo. Praticamente boa parte da cidade, né, Simone? Obrigado aí pela participação, Simone. Obrigado pelas informações. Também recebi aqui, ó, da Cleusa Pinho, caindo pedra aqui na Avenida Pelotas. Isso 12:10, mais ou menos, exatamente no horário da precipitação da chuva, o aumento da chuva e também da queda de granizo. Obrigado, Cleusa Pinho, pela participação e pelas informações também. Boa tarde. Poderia pedir uma música? Mirelle está pedindo aqui na nossa programação. Legal. Vamos dar sequência. Tem mais informações. Vamos seguir aqui nessa linhagem, né, que é um momento importante, que as pessoas também estão participando, e eu quero saber, né, qual a parte da cidade aí onde você está, como é que estão os alagamentos, como é que está a precipitação da chuva, caiu granizo, teve algum prejuízo? Pode participar, porque hoje é um dia importante, a gente muda um pouquinho o roteiro também aqui da nossa programação, porque essas informações são super importantes e esse é o papel da Cultura, sempre levar informação até você também, boa música. Então a gente está aguardando aqui a sua participação. 991-647867. Pode mandar sua mensagem, pedir música, trocar uma ideia junto comigo aqui e informar de onde você está ouvindo a Cultura e como é que está a situação nesse momento nas condições climáticas, certo? Agora são 12:40. Tá na hora da gente fazer o nosso intervalo e eu volto rapidinho trazendo mais músicas dos anos 70, 80, 90 e da primeira década também dos anos 2000, especialmente selecionadas para você. 105,9.
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2: Previsão do tempo.
3: A quarta-feira será ainda de chuva, com pancadas previstas principalmente para o período da noite. Os ventos serão fracos, com a umidade relativa do ar em média de 90%. A mínima será de 11 graus em Rio Grande e 12 graus em Pelotas. À tarde, a temperatura chega à máxima de 15 graus em toda a região. Com informações do Instituto Nacional de Meteorologia, INMET.
1: Previsão do tempo.
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0: Esse é o Radiorama, aqui na Cultura, integrando a Zona Sul e conectado contigo. Tá aí, mais uma sequência, relembrando Toto, Rosanna. Também Divinals, I Touch Myself. E a primeira foi R.E.M. com Losing My Religion. Mais uma sequência que vai pra conta por aqui, fechando a primeira parte do nosso Radiorama. Chegou a hora de fazer o intervalo, mas a demora vai ser muito breve por aqui, viu? Porque em seguidinha a gente continua com a nossa viagem ao passado, relembrando as clássicas da programação. Mas já te convido a ficar sintonizado aqui junto com a gente no intervalo, no recado do nosso intervalo, que está recheado também, como eu costumo dizer, de produtos e serviços com belas dicas para você.
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2: Hora certa.
0: Cultura, 5 minutos para uma.
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5: Pontualmente, 1h, temperatura na marca dos 16 graus, umidade relativa do ar em 95% e vento a 8 km por hora. 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Uma boa tarde para você, Sandra de Sá.

Esse é o Radiorama, aqui na Cultura, integrando a Zona Sul e conectada contigo. E a super força da dinâmica, a contabilidade está junto com a gente nesta verdadeira viagem ao passado, a gente relembrando só as melhores aqui para você, como nesta super sequência aí, onde passou a Ritinha Lee, esse tal de rock and roll, Tim Maia, Você e Eu, RPM Alvorada Voraz, e a primeira da sequência foi Sandra de Sá, ainda quando era Sandra de Sá, que agora é Sandra Sá, Retratos e Canções, essa balada inesquecível, com uma super letra também da Sandra Sá. Legal, 1h17 até as 14h para você que está buscando aí equilíbrio na sua contabilidade. 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A música por aqui não para. Chegando o James Blunt agora na nossa programação. Vai lá, James. Capricha.

0: Marcando a vida das pessoas, marcando as pistas, marcando a vontade de dançar e relembrar, marcando os anos 90. What Is Love, famoso sucesso da Eurodance, lançado em maio de 1993 pelo Hathaway, finaliza mais esta sequência aqui na nossa programação, na programação da sua rádio, da Cultura Zona Sul. Essa música mistura uma batida eletrônica muito animada que não deixa ninguém parado, com uma letra, digamos assim, um pouco triste, sobre medo, rejeição e o desejo de não sofrer mais um, aliás, de não sofrer mais em um relacionamento. Mas tá aí, What Is Love? O Hathaway pergunta, What Is Love? O que é o amor? Aê, Hathaway! Antes teve Crying in the Rain com o A-ha. Também por aqui o James Blunt passou Same Mistake. Mais uma sequência pra gente matar a saudade e relembrar, só aqui nas melhores, só na melhor, é a Cultura Zona Sul.
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0: 29 pras duas.
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3: Previsão do tempo.
4: A quarta-feira será ainda de chuva, com pancadas previstas principalmente para o período da noite. Os ventos serão fracos, com a umidade relativa do ar em média de 90%. A mínima será de 11 graus em Rio Grande e 12 graus em Pelotas. À tarde, a temperatura chega à máxima de 15 graus em toda a região. Com informações do Instituto Nacional de Meteorologia, INMET.
2: Previsão do tempo.
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0: É a sua rádio. 25 minutos agora, faltando para as 14h, reta final da edição desta terça-feira, dia 18 de agosto, aqui do Radiorama, com as clássicas, relembrando lá os anos 70, 80, 90, os primeiros 10 anos também ali dos anos 2000, e a gente vai junto por aqui até as duas, a partir das 14h, Valeirão, mais uma vez, agitando aqui o Top Tarde, fazendo aquela trilha sonora da terça-feira, que agora deu uma melhorada, deu uma estiada na chuva.

Lembrança com a nostalgia da praia de Boa Viagem no Recife, transformando um encontro parisiense em uma poesia romântica à beira-mar nordestina. Dizem por aí. E o Alceu Valença chegou a assumir em uma entrevista que esta letra, que essa música aqui, foi baseada em fatos reais, vivências pessoais do cara. Senhoras e senhores, La Belle de Jour, abrindo esse bloco aqui pra gente matar a saudade e relembrar. Ouve aí, Alceu Valença.

Esse é o Radiorama aqui na programação da Cultura. 10 minutinhos, voltando para as 2 horas da tarde. Capital Inicial, não olhe para trás. Cássia Eller com Relicário. Participação do Nando Reis. E a primeira foi Alceu Valença, La Belle de Jour. Música por aqui não para. General Public.

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0: Com o tema do filme Cidade dos Anjos, a gente vai finalizando a edição desta terça-feira aqui do Radiorama na programação da Cultura Zona Sul. E até aqui, junto comigo, encerrando a nossa viagem da terça. 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Obrigado pela sua companhia e pela sua audiência, sempre, sempre, é lógico, por aqui. Depois do intervalo, tem Top Tarde com José Valerão e às 5 tem De Volta para Casa comigo aqui na nossa programação.
1: Hora certa.
0: Cultura, agora são 2:01.
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aí! Alô você! Você que tá ligado na cultura, tá muito bem ligado, tava com o Paulo Ricardo e o Radiorama. A partir de agora é um prazer imenso estar com você na Onda da 105. É, 3 horas que valerão a pena. Você ligado, você conectado, você fazendo o programa comigo. E eu aqui, passando a tarde contigo. E que tarde, das 2 até as 5. Tocando sucesso, batendo aquele papo. E é claro, tocando muita música legal pra você. Olha que legal, olha que legal. Show de bola, né? Então, bora juntos aí, você? Bora juntos! A partir de agora, então, tá tudo liberado pra você participar comigo no 91647867. Ou pra você participar comigo também no 3232-2303. Nós vamos assim, ó, tocando pra você, muito sucesso. Nós vamos aqui falando sobre as promoções dos nossos patrocinadores. 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Agora 2 horas e 6 minutos, que tempo louco esse! Que tempo louco esse, né? Já teve até granizo hoje pela manhã. Ainda bem que foi miudinho, né? E foi pouquíssimo tempo, né? Mas, gente, que loucura que é! Que loucura que é! Os meus amigos aí que estão ouvindo motoristas têm que ter cuidado, né? Olha que eu vou dizer pra você, quando deu aquele granizo pequenininho, miudinho, né? Foi uma loucura. Quase me bateram umas 3 vezes que eu andei 5 quadras apenas. Foi uma loucura o que o pessoal atravessou, atravessando na frente, se jogando. Gente, olha, não vou evitar que uma pedra pegue no meu carro e aí você bate num poste. Dá licença, meu, tem que ter mais noção, tem que ter mais cuidado. É... Mas tudo bem, né? Esse é um outro papo. A gente vai começar por aqui o nosso programa e a gente vai tocar pra você muito som legal. Vamos começar e eu quero dizer pra você o seguinte, ó. Quero dizer pra você o seguinte. Já te superei. Só não manda mensagem não, porque senão recairei. Manda a mensagem que eu tô esperando. 91647867.

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0: Que beleza! Que maravilha! Legal demais quando a gente chega na horinha! Cultura Zona Sul, que maravilha, né? Então tá legal. Você ouviu por aí as primeiras músicas do nosso programa de hoje, numa tarde que tem chuva. Numa tarde de um dia que até pedra, até granizo caiu, mano. Tá brincando, cara? Teve granizo na cidade. Como é que foi aí na sua localidade? Teve granizo com força, com intensidade? Grande, miúdo, graúdo, que tamanho foi? Conta pra nós aí. Vou contar pra você, eu tava conversando, né? De repente, quando eu vi, começou a cair aquele granizo, eu digo, opa! Por aqui que não tem espinho! Saída pela direita! Ah, foi uma loucura, mano, tá brincando, meu? Em seguidinha o Adriel vai estar falando comigo, em seguidinha o Adriel vai estar falando direto do Peato. 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Olha aqui, ó, agora 2 horas e 28 minutos, em seguidinha eu vou estar falando aqui com o meu amigo Adriel. Sabe da onde? É o Adriel que está lá na Vila da Quinta, no Peato, para trazer ofertas e promoções, essas que eu falei e outras mais. Bora lá com mais música, bora lá então.
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0: leva junto com ele um readinho ouvindo sempre o Top Tarde. Ouvindo sempre a cultura. Que maravilha, Lauro. Valeu. Olha aqui, ó, faltando 22 minutos para as 3. 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Que maravilha, né? Sensacional. Tem muita gente ligada comigo aqui? Tem. Eu vou trazer agora as mensagens já já. E em seguida também tem o Adriel, direto lá da Vila da Quinta, direto lá do Peato. 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Show, né? Então, eu vou voltar em seguidinha, já já, depois do intervalo, e eu vou estar trazendo aqui uma descarga, né? Vou descarregar aqui um monte de WhatsApp das participações dos meus ouvintes. Dos ouvintes da cultura, a sua, a nossa rádio. É popular, é povão, é nossa, a nossa cultura. Então, segura aí, rapidinho, eu já volto por aqui com mais o quê? Mais sucesso e, é claro, com todas as mensagens que eu prometi.
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0: maravilha, né? Você tá ligado na cultura, tá ligado com o Valeirão, tá sintonizado na 105. É rádio com emoção. Que legal estar com você aqui nas ondas da 105. Olha só, boa tarde, Valeirão. Vamos virar sapo de tanta chuva. Nossa! Toca a raça negra, dono do seu beijo. Abraço a todos da rádio Ivonete. Estou na escuta sempre. Querida, que bom, que bom. Sempre na escuta. É, que legal, né? Muita chuva mesmo, né, Ivonete? Mas como você diz, né? Deus sabe o que faz. Depois do sol brilha. É, sempre depois da tempestade vem a bonança, né? A gente não pode, de repente, se irritar ou se desesperar ou sei lá, né? Não, claro que não. Deixa chover. Deixa chover, não tem o que fazer. Né? Deixa chover, depois da chuva passa e a vida segue, a vida continua. A Ivonete me pediu aí o Raça Negra, né? Dona do seu beijo, vou tocar em seguidinha o Raça Negra com o Xande Avião. Também, olha aqui, ó. Bom dia, meu nome é Renato. Essa música Conexão é linda. Ofereço toda vez pra minha esposa, pois fala tudo sobre nós. Nosso amor sempre deu conexão, até mesmo antes da música ser lançada. Ofereço pra minha esposa, Giovana, Conexão. Que legal, Renato. Um abraço pra você e pra Giovana. Obrigado pela sintonia. Queridos aí ligados na nossa cultura, uma conexão conosco também, né, Renato? Ah, que legal, tem conexão com a rádio também. Que maravilha. A Patrícia, boa tarde aqui juntinho sempre. Patrícia Marmitex, coloca na lista aí a música Conexão, por favor. Beleza, querida, toco sim. Também, boa tarde, Valeirão, toca... Ou melhor, tudo bom? Gostaria de escutar com Raça Negra cheia de mania. Uma ótima terça-feira a todos, obrigada. Tá bom, querido, eu toco sim, seguidinha, tô cheia de mania. Deixa eu ver aqui o que é a Leila. A Leila também tá participando, a Leila me manda aqui uma mensagem de áudio. Fala, fala, Leila.
1: Eu já fiz as minhas comprinhas de manhã no teatro. Amanhã vou de novo, comprei uma caixa de coxa sobre coxa, que tá baratíssima. Tá? E vou buscar mais amanhã para levar para minha filha.
0: Olha aí. Tá muito. Que legal.
1: Muito bom.
0: Ah, mas não tá barato nada, tá R$4,99 só.
1: O temporal foi grande, é? A pedra foi grande, meio dia e 10 para ir. É. Caiu muita pedra aqui na São Miguel.
0: Pois tá? É.
1: Nas questões de 2 minutos.
0: Pois é, tá certo, querida, tá certo. Pois é, né? Eu brinquei aqui, eu também peguei essa chuva de granizo na rua, né? Mas ainda bem que era granizo pequeno, né? Mas foi rápido também, foi muito rápido. Olha aqui, ó, Ana Maria Jorge Bravo, a Bahia. Boa tarde, estou na escuta, Bahia, São José do Norte. Uma nuvenzinha de guarda-chuva. Que legal. Também, olha aqui, ó, boa tarde, Valeirão e a cultura, que maravilha. Só música boa. Tenho apaixonado. Aqui, quem pede é o Jones do bairro América. Pode oferecer para minha esposa, Norma. Muito obrigada. Valeu, Jones. Um abraço para você e para Norma. Também, Gabriela do Catsei. Ah, música pedida aqui, Gabriela do Catsei. Quem pede é a Mirelle. Vou olhar aqui, Mirelle. Se eu tiver, eu toco para ti sim, tá, querida? Também, quem mais está ligada comigo? A Rejane, lá no Barro Duro, em Pelotas. Oi, Rejane.
2: Oi, Valeirão. Tudo bom, Valeirão?
0: Tudo bem.
2: Bota Menina Veneno pra mim, Valeirão.
0: Menina Veneno? A Menina Veneno se envenenou. Eu toco hit, Menina Veneno, sim, tá bom? Ah, também tem o Zezé de Camargo e Luciano que gravaram também, né? É. Também olha aqui, ó. Boa tarde, meu amigo. Ótima terça-feira. Queria pedir Camisa 10, música 5 letras. Essa aqui é a Jaque que tá ligadinha conosco, né? Maravilha. Heloísa Porto, boa tarde, que Deus abençoe a todos da 105,9 e ouvintes. Queria escutar uma do Pablo. Beleza, vamos tocar uma do Pablo pra você. Também estamos ligados. Manda um alô pra Vila. Legal, alô Bernadette. O Guga tá mandando um abraço aí pro pessoal da Bernadette. Meu amigão Guga da loja São Marino, a Rota do Jeans. A gente segue, tá pintando por aí mais uma, né? Tá pintando por aí um sonsaço, um sucesso muito legal. Tá chegando por aí o Raça Negra, no pedido da Ivonete, né? Dona do seu beijo. 9 minutos, faltando pras 3. Já eu vou estar falando com o Adriel. Trazendo oferta e promoção, da onde? De lá mesmo, hein? Se ela vai perder as ofertas do Peato, hein? Vamos assim, no clima com o Valerão.

0: Que maravilha, diferentão! Esse aí é o Dilcinho. Ainda antes você ouviu por aí também, o que que você ouviu aí também? Você ouviu antes aí o Tribalistas, né? Já Sei Namorar. Que trio esse Tribalistas, né? Trio maravilhoso. O trio dos Tribalistas, você sabe quem são, né? Marisa Monte, cara, Arnaldo Antunes. E ainda também tem o Carlinhos Brown. É o Mano Brown. Maravilha, né? Sucesso de montão pra você aqui na Onda da 105. E olha só, vamos fazer assim, ó. Em seguidinha eu vou estar chamando o Adriel. E o Adriel vai estar participando comigo ao vivo. Ao vivo! Direto, sabe da onde? Direto lá do Peato, trazendo ofertas e promoções. E ainda tem mais. 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Então, aí que eu me refiro, como diz o meu amigo Joca Martins. Grande Joca Martins. Vou trazer aqui o intervalo comercial e já eu tô trazendo o Adriel. O Adriel direto lá do Peato com as ofertas do Dia da Horta. 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
1: Hora certa.
0: Cultura 3 e 3.
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Muito bem, essa é a sua cultura. Eu sou o Valerão. E você quem é? Quem é você? Manda aí a sua mensagem, tô aguardando a sua participação aqui comigo. E é um prazer estar contigo todas as tardes. Ah, pois é, tá uma tarde feia. E daí eu sou feio também. E daí, né? O que que tem? A tarde tá feia, tá nada. A tarde está como você quer que ela esteja. Então, a tarde tá linda. Sua terça sua linda. Vamos cantar assim, né? Olha aqui, ó, tô recebendo aqui do Gilmar, né, uma imagem, né, e ele me diz que tá um absurdo a tranqueira. Gilmar, eu não consegui identificar aonde que você está, que localidade é essa que você me mandou essa imagem aqui. Onde exatamente você tá, né? Absurdo a tranqueira, Polícia Rodoviária Federal, cadê você? Cadê você? Aonde é que você tá aí, Gilmar? Que eu não consegui identificar mesmo, é uma pista de via simples na Barra, né? Ah, na Barra. Próximo aqui aí, Gilmar. Tá uma tranqueira aí no trânsito, por que será? Por que será que tá essa tranqueira aí? Muito caminhão, o que que tá acontecendo? Vamos ver aqui, né? Ah, próximo ao Tecon. O pessoal tá indo pro Tecon, seria isso?

0: Pois é, né? Que coisa, que coisa. Tava conversando aqui, né? Fora do ar com a produção. É, tava conversando com a produção aqui e vendo, né? Vendo aqui a chuva que tá caindo na cidade do Rio Grande. Esperto é o meu amigo Adriel. 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
0: Beleza, Adrielzinho, obrigado aí pela sua participação, cuidado na estrada no retorno, bom retorno para você, um abraço.
1: Beleza, Valeirão, valeu, bom programa.
0: 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E como eu disse antes, né, tem aí um trânsito muito lento lá não é 392, ali é Maximiliano ou é 392? Ali, próximo ali o Tecon, tem um trânsito muito intenso de caminhões e tá muito devagar por ali. Então, muita atenção, muito cuidado para você que tá na estrada, para você que tá vindo aí na Barra, né, cuidado aí para você que tá indo pro cassino também por ali. Boa tarde, Valeirão, toca Michel Teló, amanhã, sei lá. Beleza, quem pediu aqui foi a Maria Ferreira. Toco sim pra você em seguidinha. Também a Daniele, boa tarde. Toca a música do Cassino, sem leme. 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Boa tarde, Valeirão. Aqui, Valmir. Vou na carona da próxima. Legal, Valmir. Uma boa carona pra você. Boa tarde. Toca a música Velocidade da Luz pra oferecer pra minha esposa Maria de Lourdes aqui na Castelo. Que maravilha. Hélio, grande Hélio, um abraço pro Hélio, um abraço aí pra esposa, né, pra Maria de Lourdes, ligadinhos, querem Velocidade da Luz, é, querem um pagodão, legal, vamos tocar por aí no programa do Valeirão. Também o Marcelo Galo, meu querido, tá ligado? E, aqui, atenção, né, Marcelo Galo me mandou aqui um comunicado, é um pedido de doação de sangue. Então, atenção, precisamos de doadores de sangue para o nosso amigo Márcio Franco Pinto, da Escola José Álvares de Azevedo, para tratar uma anemia. Estamos mobilizando amigos, familiares e toda a comunidade para ajudar. Onde doar? Hospital de Cardiologia da Santa Casa do Rio Grande. Tipos sanguíneos? A positivo ou O positivo. Se você puder doar, faça a sua parte e ajude a salvar uma vida. Meu amigo Marcelo Galo, um abraço especial para ti, meu querido. Então, o Marcelo está fazendo aqui uma campanha, né, para um colega lá da José Alvarez de Azevedo, né, que está precisando de sangue para tratar de uma anemia. Então, por favor, gente, aí quem é doador de sangue? Márcio Franco Pinto, da Escola José Alvarez de Azevedo, está necessitando aí da sua ajuda, da sua doação de sangue, tá bom? Também, olha aqui, ó, tá ligado comigo, Derek. Boa tarde, me chamo Derek, quero dedicar uma música para minha avó, do Alexandre Pires. Quem é você? Eu sou Valeirão, Derek. E você? Eu entendi. Alexandre Pires, tá legal. Toco em seguidinha pra ti. Também o Fabiano Pachete tá ligadinho comigo. Um abraço especial pro Fabiano Pachete, que tá ligado. Muito bem sintonizado. E aqui tá pintando ela, uma das mais pedidas. Inclusive, hoje pela manhã, a Wanda fez uma pesquisa, né? Uma pergunta. O que o pessoal gostava tanto dessa música? O que o pessoal considerava como conexão? E as respostas foram maravilhosas. Então tá pintando por aí conexão. Três horas e 20 minutos. Chove lá fora.
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0: curtindo essa música, que maravilha! Paula Fernandes com 105,9.
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0: Paula Fernandes com 105,9 e um pássaro de fogo. Tocou ainda antes Citãozinho e Chororó com Ana Castela com Sinônimos. E a primeira foi o apaixonado Daniel tocando com Conexão. Você está ligado na cultura e a cultura está conectada contigo, tocando sucesso, fazendo sucesso. E é claro, com a sua participação que fica muito melhor. Nós vamos juntos aqui na onda do nosso programa Top Tardes até as 5. A partir das 5 tenho De Volta para Casa com o Paulo Ricardo. E você continua ligado, ligado na 105, conectado na melhor. Aqui estamos conectados contigo 24 horas por dia. Que maravilha, né? Que maravilha! Pois olha só. Nós vamos continuando por aqui, né? Logo depois do intervalo, com muito mais sucesso, com muito mais música e, é claro, com a sua participação. Você participa comigo? Participa aí no 91647867. 91647867 e eu estou aguardando aí a sua participação, a sua mensagem. Já, eu tô de volta. Segura aí que não demora nadinha.
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4: Previsão do tempo.
5: Previsão do tempo.
6: A quarta-feira será ainda de chuva, com pancadas previstas principalmente para o período da noite. Os ventos serão fracos, com a umidade relativa do ar em média de 90%. A mínima será de 11 graus em Rio Grande e 12 graus em Pelotas. À tarde, a temperatura chega à máxima de 15 graus em toda a região. Com informações do Instituto Nacional de Meteorologia, INMET.
4: Previsão do tempo.
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3: Que beleza, hein? Cheia de defeito. Ah, sentiu? É. Efeito e mais efeito aqui na programação. Tem participação? Tem sim. Mandar um abraço pro Jorge. O Jorge tá ligado, pediu aí uma música com Dan Ventura. Que tu foi inventar, Jorge? O que tu vai me inventar com esse seresteiro? Dan Ventura é um barato, né? Cara, é um barato. Tem muitas gravações dele na praia, cheio

de maldade. Sempre fazendo aquela música de seresta. É muito bom, né? Então tá legal. Se Deus me ouvir, se é o que tu quer ouvir, tá legal então. Eu toco em seguidinha pra ti. Também tá ligada comigo a Celina. A Celina tava de aniversário no domingo. Que maravilha! Mandar um abraço especial aí pra Celina. Ali na Tobias Barreto, ligadinha aqui. E no domingo tava de aniversário. Não vou reclamar que ela esqueceu de me mandar o convite, né? Mas tudo bem, tá certo. Brincadeirinha, um abraço aí pra Celina, um abraço aí pro esposo da Celina, pro Vando, né? Pra todos os familiares da Celina, né? Parabéns pelo aniversário, um grande e forte abraço pra você, né? E que essa data se repita muitos e muitos e muitos anos, sempre ligadinha aqui, curtindo a programação da Cultura. Ela mandou um abraço especial aqui pras filhas, né? Mandou um abraço também pro Vando, seu esposo, e é claro, pra equipe aqui da Cultura. Quem tem cultura tem tudo. Pois então, você já participou? Você já pediu a sua música? Ainda não. O que você está esperando que você ainda não pediu a sua música? Vamos juntos, né? Vamos tocar música por aqui, vamos fazer sucesso por aqui, porque por aqui é só as melhores. E é claro, tem o pedido do ouvinte, né? Deixa eu ver quem é que pediu essa música aqui. Deixa eu achar quem é que pediu essa música aqui. Para aí, não foi a Patrícia. Quem foi que pediu essa música aqui? Deixa eu encontrar, encontrei. Quem pediu essa música aqui foi a Mirelle. A Mirelle pediu, daí a gente vai tocar pra ela o que ela pediu. Ela pediu pra ouvir aqui essa música que tá chegando. Chega mais aí, deixa eu me ver aqui, agora vai.

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1: Que beleza, hein? Por aí, Christian e Ralf chegando. Quem é que pediu? Christian e Ralf. Oi, boa tarde, Valeirão. Tô ligado no Top Tarde. Está maravilhoso, é maravilhoso o programa. Se der, toca uma aí do Christian e Ralf. Obrigado. Aqui é o Oswaldo. Oswaldo, vou tocar uma aqui que eu acho que tem tudo a ver, né? Christian e Ralf, numa gravação de uma linda música. Uma linda música do Cassiano. Olha que música é essa aqui. Não, essa aqui é do Wildon. É do Wildon. E começa com saxofone sensacional.

Que maravilha, hein? Esse instrumento pra mim é o que mais se assemelha à voz humana. Fala sério, é de arrepiar, né? Fala sério! Que sensacional esse arranjo! Maravilha, por aí Christian e Ralph, na rua, na chuva, na fazenda, uma casinha de sapé. Cantava muito Christian, né? Grande perda da música. Christian, na década de 70, cantava músicas em inglês, né? Depois juntou com o Ralph e começou a cantar em um estilo diferente. Sertanejos, mas diferente dos que tinham na ocasião, né? E era uma dupla sensacional. Pena que separaram, aí depois voltaram, mas perdeu, né? Perdeu, deu tipo cristal quebrado, né? E aí, lamentavelmente, ele se foi. Pois você ouviu por aí Christian e Ralph, você ouviu por aí também Bruno e Marrone com Alma Gêmea. Teve também o Dan Ventura. Seresta pra caramba, né? É, que legal, você ligado na cultura, você muito bem sintonizado, tá com o Valeirão. É. 3 horas que valerão a pena, é o Top Tarde das 2 até as 5, de segunda a sexta-feira. Eu vou trazer aqui um rápido intervalo comercial e eu volto já já dando sequência aqui ao nosso programa. Você não sai daí, por favor, fique aí porque já já eu tô de volta. Já eu tô de volta então para comandar com você aqui o finzinho da nossa última hora do nosso Top Tarde, tá legal? Segura aí.

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15: Pois é, tá chegando aí o último bloco, né? A última hora do nosso Top Tarde. E como é bom estar com você aqui todas as tardes, é bom demais, né? É danado de especial. Aqui a gente vai brincando, vai conversando, vai trocando ideia, vai tocando música, vai mandando recado. E isso tudo é muito bom. Que coisa maravilhosa estar com você aqui todas as tardes na nossa 105,9. Tá bom? Então, bora lá, até as 5. Você que tá participando, você que tá ligando aqui comigo, que maravilha, né? Você que tá ligado aqui comigo, tá muito bem sintonizado, tá ligado no Top Tardes da Cultura. E olha, tem por aqui, boa tarde. Ouço o seu programa, né? Porque da música boa, música antiga. Vó Tereza, um abraço para todos os ouvintes e para o senhor também. Muito obrigado, Maria Tereza, Vó Tereza, ligadinha aqui na nossa programação. Também, boa tarde, Valerão. Olha a mensagem de ontem, a Eva que mandou aqui. Eu não lembro qual é a mensagem, são tantas mensagens, Eva, me ajuda aí, por favor. Também a Tatiane tá ligadinha comigo? Tá ligada, tá oferecendo aí para todos os caminhoneiros do Brasil. Ela pediu aí, Paula Fernandes, vai se entregar para mim. Que maravilha. Vamos tocar Paula Fernandes de novo em seguidinha, tá bom, querida? Um abraço para você, Tatiane. Também, quem mais que tá ligada comigo? A Yara tá ligada, a Yara Soares dizendo boa tarde de chuva. Toca, se possível, Dias de Luta, Dias de Glória, Charlie Brown Jr. Não sei qual programa melhor. Então, eu gosto de todos. Ligada sempre da Cultura 105.9 FM, um abraço, Yara Soares. Que maravilha. E aí ela disse, que coisa boa essas músicas. Não sei se são todas, né? Ou se são algumas. São todas? Que legal, Yara. Que bom. Obrigado, querida. Um abraço pra você. Também, deixa eu ver aqui se eu já trouxe essa, né? Boa tarde, toca a música Pássaro de Fogo com o grupo Pagode Brega. Para oferecer para o meu esposo Hélio, daqui da Castelo 2. Essa é a Maria de Lourdes, olha que lindo casal, né? É, o Hélio ofereceu para a esposa e a esposa agora oferece para o Hélio. Show de bola, um abraço, queridos. Obrigado. Olha só, meu, parada 10. Os dois ali com uma camiseta de carnaval, parada 10. É o símbolo do Olodum, agora não sei se é na Bahia essa camiseta aqui. Onde é que vocês estavam quando tiraram essa foto aqui? Hein? Pois é, vou procurar aqui, eu não sei. Eu toquei o pássaro de fogo, né? Mas eu não tenho o pagode brega, vou ter que procurar aqui. Vou ver se eu consigo encontrar aqui com a produção e aí eu toco pra você também, tá? Um abraço pra vocês dois aí, obrigado pela sintonia de ambos. Casal ligadinho, né? Casal conectado comigo aqui. Também, deixa eu ver, né? Eu tinha falado antes, né? Eu tinha falado antes de uma mensagem do Hélio, né? Mas aí eu perdi, não vou encontrar por aqui. Vamos tocar mais música? Tá chegando por aqui o pedido da Heloísa, ela me pediu uma música com o Pablo. Isso aqui é mais da Jaque, né? Mas tem por aí o Pablo com o Melos.

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0: Eduzão. Que honra demais poder estar aqui, viu?
1: Você tá doido.
0: Obrigado, gente. Obrigado. Obrigado.
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Legal, né? Demais! Esse revelação é sensacional, né? Olha, vou contar pra você. Quando fazem um grupo, deveria ser proibido desmanchar o grupo. Porque o Revelação com o Xande é sensacional, né? E aí, o Xande do Revelação era sensacional. E aí, separar num grupo não ficou igual, né? Não ficou igual. Mas fazer o que, né? São vidas que seguem, né? Caminhos diferentes, caminhos opostos. Uma pena, né? Revelação, eu sou fãzão. Achava nota mil Revelação, mas com aquela formação original, né? Sensacional. Tive a oportunidade de estar algumas vezes com eles, né? É, maravilha. 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
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Gente, bora lá com mais música. 4 horas e 32 minutos, 4 e 32. Tá chegando por aqui no pedido da Yara. Sabe quem? Charlie Brown Jr. com Dias de Luta, Dias de Glória.

0: Camisa 10.
1: Alô, alô, Brasília e Freitas.
2: Faz barulho Rio Grande pro Valeirão. É, faz barulho aqui pra 105,9. É. Você ouviu por aí o Camisa 10, 5 letras. Teve também a Alana Macedo com a Solange Almeida, Te Superei. E ainda a primeira foi o Charlie Brown Jr. com Dias de Luta, Dias de Glória. É, tem um filme que mais ou menos o nome do filme é mais ou menos essa letra dessa música, né? Ou esse título dessa música, né? Tem um filme que retrata lá a Segunda Guerra, né? Retrata lá os alemães e tudo mais. Eu não me recordo agora o nome do filme, mas tem alguma coisa assim, né? Com Pô, como é que é o nome agora? Fugiu o nome do ator principal lá. Bom, deixa assim, né? Melhor, deixa quieto. Vamos que vamos, a gente vai trazendo para você agora o intervalo e eu volto já com o nossa régua, nossa régua para passar a régua e finalizar aqui o nosso programa de hoje, tá? Então segura aí porque já eu tô de volta trazendo para você aqui. Ou eu trouxe? Eu já trouxe comercial, né? Já trouxe. Valeu, você está caducando. Olha aqui. A Rejane está ligadinha comigo lá em Pelotas tomando chimarrão, hein? Que maravilha! Muito bem! Muito bem, muito bem. Então tá. Pois deixa eu ver aqui quem mais que está ligadinho comigo aqui, já que está agradecendo a música dela do Camisa 10 que ela ouviu aqui. Também, olha aqui, ó. Boa tarde, meu nome é Paulo Lapa. Toca uma do Reinaldo Príncipe do Pagode. Teu programa é muito legal, Valeirão. Pô, Reinaldo, que legal. Olha, muito legal mesmo, meu querido Paulo. O Reinaldo, eu gosto muito do Reinaldo, sabe? Faz tempo que eu não ouço, muito tempo que eu não ouço. Eu não sei se eu vou ter aqui agora no estúdio, mas eu curto muito aí o Reinaldo, gostava muito dele. Também, boa tarde, Valeirão. Aqui é os Guris da Obra, Gilberto e Gabriel. Tamo junto, curtindo a cultura. Gostaríamos de pedir a música Deixa a Vida Me Levar. Desde já agradeço, um abraço aí. Uma ótima tarde. Beleza, uma ótima tarde para vocês também. Né? Agora eu fiquei na dúvida se eu toquei ou não toquei o comercial. Não, eu não toquei, né? Eu vou tocar o comercial aqui rapidinho e eu volto já com a reta final aqui do programa. Música.

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2: Previsão do tempo.

0: A quarta-feira será ainda de chuva, com pancadas previstas principalmente para o período da noite. Os ventos serão fracos, com a umidade relativa do ar em média de 90%. A mínima será de 11 graus em Rio Grande e 12 graus em Pelotas. À tarde, a temperatura chega à máxima de 15 graus em toda a região. Com informações do Instituto Nacional de Meteorologia, INMET.
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0: Que beleza, né? Sucesso e mais sucesso pra você e na reta final aqui do programa, né? Reta final do programa, trazendo pra você aqui as participações. Me pediu aqui, o meu amigo Paulo Lapa me pediu aqui a música do Reinaldo, né? Eu falei que eu curto o Reinaldo, né? Tô procurando aqui uma do Reinaldo pra tocar pra você daí. Também tem um programa, é muito top, top tarde. Obrigado! Obrigado! Também, oi, tô ligada, tava muito bom, que maravilha, que legal que você gostou também, essa aqui é a Eliane, né, gostou do programa. Quem mais tá ligado comigo? Ah, olha só, cara, quem é que tá ligado lá em São José do Norte? Fala aí, irmão.
1: E aí, Valerão, boa tarde. Uma música aí pra mim aí, Raça Negra Me Leva, pra todos os amigos e amigas que estão na escuta pro Galpão do Pipoca. Grande abraço, Tony.
0: Beleza, alô pessoal do Galpão do Pipoca. Pessoal do Galpão do Pipoca sempre ligado, sempre curtindo, sempre conectado aqui comigo. É legal, né? Eu perguntei aqui da camisa do casal, né? Eu sou curioso também, né? Cara de pau, da onde essa camisa é? Mas é o que eu pensei, de onde é essa camisa, né? É uma camisa com o emblema do Olodum, né? Mas é uma camisa aqui, porque eu tinha olhado os prédios no entorno, né? Da fotografia e me pareceu ser algo aqui na região, né? E eu tava correto. É em Jaguarão, né? Essas camisetas é do bloco Parada 10, da cidade de Jaguarão. Fomos no carnaval esse ano. Um grande abraço pro pessoal de Jaguarão. É, que legal, né? Que maravilha! Essa aqui é a Maria de Lourdes, né? É a Maria de Lourdes que, juntamente com seu esposo, né, o Hélio, tiveram no Carnaval de Jaguarão. Maravilha! Carnaval de Jaguarão diz que é top, né? O pior é que eu gosto de carnaval, né? Mas normalmente no carnaval a gente está trabalhando e aí eu nunca consegui ir ao Carnaval de Jaguarão. Fui muitas edições do Carnaval de Arroio Grande. Fui ao Carnaval do Chuí, fiz muito carnaval aqui. Pois é, mas carnaval em Jaguarão eu não consegui. Embora eu goste muito de Jaguarão, sou fãzão de Jaguarão, gosto mesmo de Jaguarão. Mas não consegui, quem sabe ano que vem, né? Quem sabe? Vamos lá, vamos tocar mais uma. Tá chegando por aí o retrato cantado de um amor. Olha que linda essa música, essa é uma das maiores, ou um dos maiores sucessos do Reinaldo. E aí a gente cai no samba legal, né?

0: É, olha que maravilha que é essa música. Deixa a vida me levar, a vida leva eu. Sou feliz e agradeço por tudo, tudo que Deus me deu. E assim que a coisa funciona. É, você fica reclamando, reclamando, reclamando da vida. Aí não dá certo não, viu?
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0: 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Valeu, gente. Obrigado por você estar comigo hoje à tarde. Que legal, né? Bom demais ter tantos e tantos e tantos amigos e ouvintes ligados, conectados. Com a cultura que está conectada com a Zona Sul. É bom demais estar daqui todas as tardes conversando contigo daí. Olha só, por aqui a gente vai ficando convidando você a permanecer ligado com o De Volta Pra Casa com o Paulo Ricardo. Amanhã, cedinho, 7 da manhã, tem notícia, tem informação. Tem Valeirão aqui no ar com você. E o Manhã Regional. 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Você fica agora com o Paulo Ricardo, na sequência, depois da Voz do Brasil, chega ele, o Rafa Chaves, é o Rafinha. O Rafinha faz com você aí o Noturno 105 no período das férias do Marquinho Oliveira e a gente se encontra amanhã então. Amanhã às 7 da manhã ou então amanhã à tarde com 3 horas que valerão a pena no Top Tarde da sua 105. Valeu, gente, um abraço e até lá.
2: Hora certa.
0: Cultura 5 e 2.
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Agora são 5 horas mais 5 minutos. É a hora da coincidência. E a partir de agora, mais uma vez, exatamente nessa hora, nós estamos colocando no ar o De Volta Pra Casa. Seu programa de final de tarde aqui pela Cultura, integrando a Zona Sul e conectada contigo. Que legal! Tô chegando por aqui mais uma vez para sermos parceria até às 8 horas da noite, mais uma vez, com música e informação no final de tarde para você. 16 graus é a temperatura, neste momento aí, depois de toda a chuva que caiu aqui em Rio Grande e também na Zona Sul, a umidade relativa do ar está nos 97% e vento a 13 km por hora. Choveu bastante, né? Agora deu uma amenizadinha. De vez em quando rolam umas pancadinhas de chuva, mas continua assim. A previsão para amanhã também é seguindo esses modelos climáticos de hoje. E a gente vai observando e repassando também para você que está sempre sintonizado aqui junto com a gente, sintonizado do 105,9 da Cultura Zona Sul. Aqui fala Paulo Ricardo, então mais uma vez somos parceria por aqui. É um prazer ter você também interagindo através das nossas redes sociais e do nosso WhatsApp. A partir de agora, tudo com a gente para fazer aquela volta para casa como tem que ser.

0: De volta para casa, aqui é na Cultura, integrando a Zona Sul e conectada contigo, tá aí o senhor Bruno Mars, I Just Mind, com a energia de final de tarde aqui para fazer a melhor trilha sonora para você que está sintonizado junto com a gente, 5 horas e 17 minutos, temperatura na marca dos 16 graus. 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
0: Bora lá então, parabéns aos aniversariantes do dia. Thalita Ferraz, uma das estrelinhas, está fazendo sucesso no YouTube. Está fazendo 33 anos. 33 aninhos hoje a Thalita Ferraz. Também aniversariante do dia, a Madeleine Petch, está fazendo 32 anos, atriz de televisão. E o Roman Polanski também, olha, o Roman Polanski, diretor de cinema, consagrado no cinema internacional. Roman Polanski está fazendo 93 anos na data de hoje, neste 18 de agosto de 2026. E para você, você também, ouvinte da Cultura, que está de aniversário na data de hoje, ou conhece alguém que está de aniversário, então fica aqui registrado também os parabéns, muitas felicidades, tudo de bom para você. Parabéns pelo seu dia.
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0: 5:19.

0: Esse é o De Volta Pra Casa, aqui na programação da Cultura, tocando Alex Warren, Ordinary. E antes eu também, na versão remix aqui, eu me superei, porque hoje a gente mandou ver aqui, e o dia merece, né? A gente relembrar também, vale a pena ouvir de novo, o Kid Abelha, com Pintura Íntima, também teve e passou aqui nesta sequência. Agora são 5 horas e 31 minutos, as informações em destaque aqui na nossa programação. Já já, estou recebendo por aqui, vamos trocar mais uma vez uma ideia, em seguida do intervalo, com o Marcelo Portela e também o Alisson Fontes. A gente vai falar aqui sobre as principais informações do dia de Rio Grande, da Zona Sul do Estado, em destaque no nosso jornalismo nesta terça-feira. E em destaque também, logo após o intervalo, tem uma notícia, infelizmente, né? A gente nem sempre consegue dar só notícias boas. Nós já sabíamos e também o Brasil ficou um pouco mais triste aí com a perda, a partida da atriz Laura Cardoso, que nos deixou aos 98 anos nessa madrugada. E agora eu recebo, atualizando as informações, recebi aqui também a informação da partida da Glória Menezes. Atriz Glória Menezes, um dos grandes nomes da história da dramaturgia brasileira, também faleceu nesta terça-feira. E eu vou dar mais detalhes juntamente com o Alisson e com o Marcelo em seguida do nosso intervalo por aqui. Então fique ligado junto com a gente no De Volta Pra Casa.
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3: A quarta-feira será ainda de chuva, com pancadas previstas principalmente para o período da noite. Os ventos serão fracos, com a umidade relativa do ar em média de 90%. A mínima será de 11 graus em Rio Grande e 12 graus em Pelotas. À tarde, a temperatura chega à máxima de 15 graus em toda a região. Com informações do Instituto Nacional de Meteorologia, INMET.
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0: Agora 22 minutos, faltando para 6. Já estamos de volta para casa, junto com você que está sintonizado aqui na 105,9. Até às 8, música e informação em destaque na nossa programação. Estou recebendo aqui mais uma vez para somar no nosso de volta, né? Para trazer detalhes para a gente sobre o dia de hoje, as informações de hoje. Marcelo Portela, Alisson Fontes, boa tarde. Vocês estão bem?
1: Boa tarde, certo? Tudo bem.
0: Se molharam muito hoje ou não?
1: Tu gosta de ser chamado senhor? Como vai o senhor?
0: Olha, eu não me importo. Tem pessoas que se importam, né? Ah, senhor. Mas muitas vezes não tem nada. Eu costumo dizer, eu chamo as pessoas. Quando muitas vezes eu chamo as pessoas, ou o senhor ou a senhora. Ah, não, não precisa me chamar de senhor ou senhora. Me sinto mais velho. Mas não se trata disso, né? Não é pela questão. Eu penso assim, pelo menos. Não sei qual o seu objetivo, senhor Alisson Fontes.
1: Senhor Alisson.
0: Senhor Alisson. Mas, na realidade, não é uma questão cronológica. E sim uma questão, né, de...
1: Então, educação, né?
0: Boa educação tarde, de respeito. Né?
2: O comunicador.
0: Oi, boa tarde, tudo bem? Marcelo Portela.
1: Eu, hein?
0: Tudo certo com vocês?
2: Tudo
0: bastante
2: certo.
0: Chuva hoje, deu um sustinho, né? Determinado momento ali se precipitaram alguns...
1: Granizo.
0: Um pouquinho de granizo, né? No início de uma das chuvas.
1: Umas áreas, né?
0: Que caíram na tarde de hoje ali, eu acho que...
2: Sustos, né, deu climáticos, né?
0: É verdade.
1: Eu fiquei preocupado, mas foi rápido, tava na rua.
0: Foi rápido, foi rápido. Eu achei bastante engraçado, porque uma das ouvintes que... Eu estava no ar no momento, era no Radiorama, isso.

0: Informação.
1: É informação.
0: É comunicação, senhor Alisson Fontes. É, mas eu achei bastante engraçado e também bastante cauteloso que o Alisson me chega hoje embaixo do braço com uma capa verde. Né?
1: Claro,
0: uma
1: capa de chuva, com
0: uma capa
1: rádio,
0: de chuva,
1: né?
0: Combinou com a rádio, com certeza, vem na cor da rádio, chegou aqui, mas já chegou preparado. O que, que é isso, Alisson? Não, é que a gente vai ter uma externa, então já vim preparado para se chover, né? Teremos uma externa.
2: Externa verde?
0: Uma externa verde. Okay. Tem o Lanterna Verde e tem o Alisson Verde. Né? Quando vê um pontinho verde, o que, que é um pontinho verde ali no canalete, fazendo reportagem?
2: A capa de chuva de quem?
0: Do Alisson.
1: Ou do Marcelo, né? Foi dois.
0: Ou do Marcelo.
1: Tem que ter o repórter e o cinegrafista. O
0: Marcelo,
1: né?
0: Vai ter também. Olha, que legal mais uma vez receber vocês por aqui. A gente está num momento descontraído, né? Batendo um papo, mas também o Brasil está um pouquinho mais triste hoje. E a gente não pode, infelizmente, independente da nossa... Nosso trabalho tão importante da comunicação, de comunicar as pessoas, a gente em alguns momentos tem que dar algumas notícias que não são tão agradáveis. E, por exemplo, hoje um dos ícones, né, da dramaturgia brasileira se foi. Faleceu a atriz Laura Cardoso, um dos maiores nomes, como eu disse, da dramaturgia brasileira. Essa informação foi divulgada no perfil dela, o perfil oficial dela, na madrugada desta terça, virada ali da segunda para terça-feira. Entendeu? E de acordo aí com a Fátima Cardoso, que é filha da atriz, a Laura morreu na noite desta segunda-feira após se sentir mal em sua residência no bairro Sumaré, na zona oeste de São Paulo, por volta das 11h20 da noite. O velório da atriz está marcado para acontecer amanhã, aliás, entre 8 e 14 horas no bairro Bela Vista, da região central de São Paulo. E uma surpresa, né, que recebemos agora, há poucos minutos também. Infelizmente, preciso registrar também que a atriz Glória Menezes, um dos grandes nomes também da história da dramaturgia brasileira, morreu hoje em seu apartamento no Rio de Janeiro, aos 91 anos. E segundo a assessoria de imprensa da artista, a morte foi por causas naturais. Glória construiu uma carreira de mais de 6 décadas no teatro, no cinema e também na televisão e atuou em mais de 40 novelas, por exemplo, da Rede Globo. Glória Menezes nasceu em Pelotas e em 19 de outubro de 1934. Seu nome de batismo era Nilcedes Soares de Magalhães. Nossa Glória Menezes chamava-se Nilcedes Soares de Magalhães e ela iniciou a carreira artística no teatro e posteriormente se destacou na televisão e também no cinema. História, teve muita história, né? Foi a esposa, inclusive, do Tarcísio Meira. Mas o pessoal pensa, por que Glória Menezes? Era o nome artístico, né, de Glória. E porque, principalmente, também um registro, que foi uma colaboração aqui do Valerão, que passou aqui no estúdio e falou pra gente também, uma colaboração falando exatamente um pouquinho da história, porque também Valerão também é pelotense, e falou que exatamente ela foi a esposa de Dr. Menezes, um famoso médico de Pelotas também, né? Durante um tempo. Depois seguiu sua carreira, se projetou e seguiu em frente aí, casou com Tarcísio Meira, fez todo esse sucesso, fez a sua história no Brasil e agora a gente registra que, infelizmente, aos 91 anos, a Glória Menezes nos deixou.
2: Ícones da dramaturgia brasileira,
0: que coisa incrível, né?
1: E eu fiquei surpresa, não sabia que ela era pelotense.
0: Não sabia?
1: Não sabia, pois é. Soube agora.
0: Uhum. Glória Menezes, pelotense. E fiquei, né, preocupado, né? Primeiro a Laura e em seguida...
1: No mesmo dia,
0: no mesmo dia, praticamente,
1: grandes,
0: né?
1: Ícones.
0: Grandes ícones.
1: E no dia 12 deste mês também fez 5 anos que o Brasil se despediu de Tarcísio Meira.
0: Quando?
1: Dia 12 deste mês fez 5 anos.
0: Desse mês, 12 de agosto?
1: É.
0: Olha, rapaz.
1: 5 anos que o marido dela faleceu também, né?
0: O Tarcísio Meira, grande
1: Tarcísio Meira. Tarcísio e Glória foram os casais mais queridos e admiráveis da televisão brasileira, né?
0: Estamos aqui, então, infelizmente, noticiando, né? Também faz parte do nosso trabalho. Infelizmente, noticiando aí a partida também, no dia de hoje, da Glória Menezes. Mas vamos mudar de assunto, então?
2: Sim.
0: Marcelo. Vamos pular de alhos para bugalhos.
2: Isto.
0: Vai falar de grão.
2: E falando de cinema, né? A representatividade Rio Grande.
1: De grão em grão.
0: É, já que a gente estava falando sobre cultura, dramaturgia, sim, né?
1: Radiocultura.
0: Radiocultura. Então essas coisas todas se renovam, né? E a gente traz agora uma boa notícia. O Marcelo havia falado, Marcelo e o Alisson haviam falado ontem aqui no De Volta Pra Casa a respeito dessa, de uma

0: premiação, né, que atores rio-grandinos haviam recebido no Festival de Gramado, é isso? E hoje o senhor teve a oportunidade de ter mais detalhes e produzir uma matéria em relação a isso? Como é que foi isso?
1: Em primeira mão na Rádio Cultura Zona Sul, está nas nossas redes sociais já, na Rádio Cultura Rio Grandina, a entrevista completa.
0: Zona Sul.
1: Rádio Cultura, Zona Sul, opa, Rádio Rio Grandina, né?
0: É, Rio Grandina também tem história.
1: Sou um velho ouvinte, né? É. Rádio Cultura, Zona Sul, a matéria completa está lá no, nas nossas redes sociais.
0: Legal, Paulo. No Instagram já, mais detalhes, Marcelo. É isso aí, conseguiu conversar com quem? Com os atores? Com
1: a produção?
0: Os diretores.
1: Os diretores. Isso, olha. E os diretores também incentivaram, né, sobre o papel principal de um ator rio-grandino, né, que é o Leandro, sobre a passagem dele por Rio Grande e suas atividades aqui no município. E tudo completo lá nas redes sociais da Rádio Cultura Zona Sul.
0: Que legal, cara. Vai chegar também no site, com certeza.
2: É isso que eu falo, né? Grandes atores se despedem enquanto novos talentos surgem.
0: É bem assim mesmo. E vamos continuar incentivando. Com certeza. Fora isso, mais algum detalhe, mais alguma informação em destaque no dia de hoje? Para quem acessar o nosso site, vai poder conferir as notícias do dia, né, em destaque. Também lá no nosso Instagram, @culturazonasul105.9. E eu queria aproveitar então, não sei se está disponível aí o nosso Instagram, só para dar umas manchetes, o que tem disponível na capa do nosso Instagram aí? Agora te coloquei nos dois toques, né?
2: Na capa do nosso Instagram?
0: É, ali ó, entrou no Instagram da rádio. Entrou no Instagram da rádio e deu de cara com o Marcelo.
2: Com o Grão, isso aí, falando sobre a cultura.
1: Já está no ar então, Paulo?
0: É, tá no ar, tá no ar, Alisson. Olha só que coisa bacana.
2: Tá toda a matéria completa lá.
0: É verdade. Olha que eu abri o Instagram da rádio, tem ali o Alisson, né, numa reportagem. Deixa eu ver qual a reportagem que ele está falando sobre o decreto, né, da situação de emergência aqui na cidade. Também tem o Marcelo, nas reportagens do Marcelo, lá no Mercado Público. Tem o Alisson, tem o Marcelo. Calma, mas pera um pouquinho, é monopólio isso aí. Não.
2: Um depois
0: tomaram
2: o outro. Hoje foi Marcelo, amanhã sou eu.
0: Tomaram conta do Instagram da rádio, que é isso? Não, vou conversar com a direção da empresa.
1: A dupla que engajou, né?
0: É.
2: Ah, e a meta? A meta é que antes do final de semana a gente chega a 4 mil seguidores, né?
0: É, então.
2: Mínimo.
0: Então vamos bater e vamos
2: falta
0: chamar
2: pouquinho,
0: aí.
2: Falta 52 seguidores.
0: 52?
2: Então, ouvintes aí, ó, começa a seguir a Rádio Cultura Zona Sul no Instagram.
0: Isso não é nada. Então agora, ó, segue lá. Atenção, você que está nos ouvindo. Esteja onde você estiver. Siga o Instagram da rádio, vamos bater essa meta. E quem sabe a gente consegue bater essa meta hoje. Quem sabe não, vamos bater. @culturazonasul105.9.
2: Quem tá dirigindo, pare o carro, pelo amor de Deus.
0: Não use o celular.
2: Quem conhece, já segui já.
1: E falando em carro, né, nosso amigo Jonathan lá, nossos colegas do município, que são motoristas, aí todo mundo ligado na Rádio Cultura Zona Sul também.
0: Que
1: um
0: legal.
1: Abraço para eles. Olha, amigo Juliano.
0: Olha, vou aproveitar para mandar um grande abraço para você. Compre a sua telecena também. Olha, que legal. Obrigado aí, gurias. Obrigado aí pela participação mais uma vez. Eu tinha uma outra coisa que eu queria falar com vocês e eu acabei me perdendo aí no meio dessa conversa.
2: Eu que agradeço, a gente veio pra somar.
0: Ah, que legal. Então, continuamos, né? Continuamos aí. Se tiver qualquer informação no meio do caminho aí, somos parceiros. Tô aguardando aqui no De Volta Pra Casa.
1: Em primeira mão.
0: Em primeira mão, sempre. É, sei que vocês, olha, são tinhosos. Agora eu lembrei o que eu ia dizer. Tu falou a dupla dinâmica, né? Então, a dupla dinâmica, vocês os dois aí que estão fazendo ali, tomaram conta do Instagram da rádio, né? Com as reportagens na rua, blá, blá, blá, blá. Aí agora eu quero saber, quem é o Batman e quem é o Robin?
2: Ixi,
0: não entendi essa risadinha do Marcelo.
2: Batman e Robin?
0: É.
1: Eu dizer que eu torço pro Havaí.
0: A dupla dinâmica, quem é?
1: Eu torço pro Havaí.
0: Tu torce pro Havaí?
1: Pro Havaí.
0: E tu, Alisson?
2: É isso aí.
0: Obrigado aí pela participação, tudo de bom pra vocês.
2: Valeu, pessoal, isso aí.
0: Até a próxima, até amanhã, de volta, tá?
2: Isso, amanhã vai ter mais reportagem.
0: Ah, legal. Um grande abraço. Obrigadão.
2: Valeu.
0: Black Eyed Peas agora.

0: Hora do primeiro tempo, do De Volta Pra Casa aqui pela Cultura Zona Sul com Djelda Silva. What is Love? Música do Hathaway nessa nova versão, a versão 2025-2026. Que nem carro, né? Fabricado no ano tal e produzido mais ou menos por aí. Mas tá aí, fez sucesso no verão, no início desse ano aí. Djelda Silva nessa produção de What is Love. Antes eu toquei Os Falcões, Seja Sol. Só as melhores pra você. Aquela trilha sonora especial no final de tarde no seu Happy Hour no rádio. Infelizmente, né, nesse momento chove de novo na cidade do Rio Grande, aqui na zona sul do estado. A gente continua. Temperatura, deixa eu ver aqui, como é que tá? Se baixou, melhorou, aumentou? Não, estabilizou. 16 graus de temperatura. Vamos em frente, já já eu trago mais informações para você. Lembrando que nós podemos ter interatividade através do nosso WhatsApp. É o 991-647867. Então, se você quiser participar aqui da programação da Cultura, da programação do De Volta para Casa, manda aquele alô pelo nosso Zap Zap, 991-647867. Destaque de final de hora aqui, ó. Rio Grande conta com 40 desalojados em razão das chuvas. Desde o final de semana, o município acumula 130 milímetros de precipitação. O município de Rio Grande novamente amanheceu com pancadas de chuva nesta terça-feira, considerando a precipitação registrada desde o início, aliás, desde o final, do final de semana. Dos dias 15 e 16 até amanhã de hoje, desta terça-feira, o município, então, como havia comentado, está somando 130 milímetros de chuva. Com consequência da situação climática, a Defesa Civil estima que em torno de 40 pessoas já tiveram que deixar suas casas. As informações passadas pela Defesa Civil dão conta de que somente nas últimas 24 horas o município registrou 44,6 milímetros de precipitação, causando alagamentos pontuais em ruas e vários pontos da cidade do Rio Grande.
1: Hora certa.
0: 6:02.

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11: Muito bem, estamos de volta aqui na Programação da Cultura. Estamos de volta com o De Volta. De Volta para Casa, 6 horas 8 minutos. Até as 8 da noite, música e informação para você. 16 graus é a temperatura. Sou Paulo Ricardo, é um prazer ter a sua companhia por aqui. A gente continua trazendo mais notícias, mais informações em destaque aqui. E olha só, farmácia do Parque Marinha terá atendimento transferido devido às chuvas. Também um dos destaques do dia de hoje, a Anvisa aprova a primeira caneta emagrecedora genérica. E eu vou falar sobre isso na sequência. Agora, um dos destaques é exatamente essa manchete que fala que a farmácia do Parque Marinha estará fechada a partir desta terça em razão das fortes chuvas e da instabilidade da rede elétrica no local. A partir de segunda-feira, dia 24, o atendimento será retomado provisoriamente no SEST Senat, localizado na Rua das Galeras, 190, Parque Marinha, na sala 8, com entrada pela lateral direita. Tá aí, as informações do De Volta pra você.

0: Brisa Star com Thiago Jonathan. Se joga no passinho aqui no De Volta Pra Casa, 6 horas e 16 minutos. Startups que buscam ganhar visibilidade, apresentar suas soluções e encontrar novas oportunidades para impulsionar seus negócios. Tem até o dia 20 de agosto, contagem regressiva. 2 dias até o dia 20 de agosto para se inscreverem na Batalha de Startups da 17ª FITEC, que é a Feira de Inovação Tecnológica da FURG. Parte da programação da feira, que acontece entre os dias 28 de agosto e 3 de setembro, a batalha será realizada no dia 31 de agosto, no Sidec Sul, no Campus Carreiros da FURG. Promovida pelo Oceantec, que é o Parque Científico e Tecnológico da FURG, a iniciativa convida startups a apresentarem suas soluções em formato de pitch para investidores, especialistas e instituições que atuam no ecossistema de inovação.
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0: Bora lá então, para mais uma dica de filme. Em destaque, é lógico, né? 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Bora lá pra dica então, dica de cinema pra você. O nome do filme é O Fim da Rua. Ambientado nos anos 80, essa produção acompanha o casal Denise, que é a Anne Hathaway, e o Greg, que é o Ewan McGregor, que enfrenta uma crise no relacionamento enquanto gerencia a rotina familiar com dois filhos adolescentes. Entretanto, tudo muda quando, abruptamente, uma tempestade transporta toda a vizinhança para a Era dos Dinossauros. Isolados, os quatro serão forçados a cooperar entre si para sobreviverem e voltarem para 1980 em uma jornada com muita ação e também muita emoção.
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0: Fechando mais uma sequência aqui na programação do De Volta Pra Casa, tá aí o DJ Tiesto com The Business. 6 horas e 29 minutos. A Agência Nacional de Vigilância Sanitária, a Anvisa, aprovou 2 novos medicamentos injetáveis à base de semaglutina, obtida por via sintética. Os registros foram publicados no Diário Oficial da União desta segunda-feira, dia 17, ontem, portanto. A semaglutina ficou conhecida por ser o princípio ativo das canetas emagrecedoras Ozempic e Wegovy, usadas também no tratamento para diabetes mellitus tipo 2. Médicos também receitam a substância para o controle da obesidade. Em maio, a farmacêutica EMS obteve o primeiro registro de semaglutina sintética no país, no medicamento Ozempic. Agora, a EMS foi autorizada a comercializar o genérico do Ozempic, que poderá chegar ao mercado com preços mais baixos. Como se trata de um remédio genérico, no entanto, a nova caneta emagrecedora não pode ter nome comercial. O Praça Rio Grande Shopping tornou-se um importante ponto de imunização através da Prefeitura Municipal do Rio Grande e também da Secretaria Municipal da Saúde. Neste sábado, dia 22, próximo sábado, das 10 da manhã às 4 da tarde, acontece o Dia D, Campanha Nacional de Multivacinação, mutirão que visa elevar a cobertura vacinal e reduzir a disseminação de doenças graves, como, por exemplo, sarampo, meningites e pneumonia, entre crianças e adolescentes. Crianças, poliomielite VIP, hepatite A e hepatite B. Embora a campanha tenha foco em crianças e adolescentes, ainda serão distribuídas vacinas de rotina para a população que desejar atualizar a caderneta. A vacina é gratuita e deve ser apresentado um documento com foto, CPF, cartão do SUS e a carteira de vacinação. Tá aí então, dia 22, próximo sábado, das 10 da manhã às 4 da tarde, acontece o Dia D, Campanha Nacional de Multivacinação, mutirão que visa elevar a cobertura vacinal aqui no nosso município.
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3: Previsão do tempo.
4: A quarta-feira será ainda de chuva, com pancadas previstas principalmente para o período da noite. Os ventos serão fracos, com a umidade relativa do ar em média de 90%. A mínima será de 11 graus em Rio Grande e 12 graus em Pelotas. À tarde, a temperatura chega à máxima de 15 graus em toda a região. Com informações do Instituto Nacional de Meteorologia, INMET.
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1: Top 3 aqui na programação do De Volta Pra Casa. Finalizando aí as mais pedidas do dia de hoje, desta terça-feira chuvosa, 18 de agosto, aqui pela programação da 105,9. Agora são 6 horas e 48 minutos, 12 minutinhos, faltando para as 7. 7 horas eu terei por aqui mais um Bola na Trave, com as informações do futebol para você que está aqui junto com a gente. Um livro de matrículas com mais de um século de história, documentos do fundador e antigas classes que fizeram parte das salas de aula ajudam a contar a trajetória de uma instituição que atravessou gerações em Rio Grande. Prestes a completar 165 anos, o Educandário Coração de Maria quer usar a própria memória para aproximar novamente a comunidade de uma história iniciada em 1861. Nesta quarta-feira, a instituição, o Educandário Coração de Maria, o Coração de Maria, nesta quarta-feira, promove um encontro entre alunos, ex-alunos, professores, irmãs e pessoas que fizeram parte de diferentes momentos do Educandário. Para a atividade, documentos e objetos que normalmente pertencem e permaneceram preservados à escola, estão em caixas e também arquivos, e foram reunidos em uma exposição. A iniciativa não pretende apenas olhar para o passado. Um dos objetivos da iniciativa aí do aniversário dos 165 anos do Coração de Maria é garantir condições para que a instituição continue funcionando no futuro. E amanhã, nosso jornalismo também estará junto nesse super evento para comemorar junto o Educandário Coração de Maria, os 165 anos do Educandário. Nossa equipe vai estar por lá também para poder colher todas as informações e, é lógico, também transmitir dentro da nossa programação, da programação da Cultura Zona Sul, todas as emoções desse momento tão importante para o Educandário Coração de Maria. 10

0: fecha por aqui o segundo tempo com Marília Mendonça, Leão. Segundo tempo do De Volta Pra Casa, 7:01. Uma lei prevê conselho permanente para discutir políticas e investimentos no setor pesqueiro. Polícia investiga possível latrocínio após morte de homem em Rio Grande. Também o projeto busca descobrir o que torna a culinária de Rio Grande única. Esses assuntos, depois do intervalo, aqui na nossa programação, na programação do De Volta Pra Casa. Certo? Vou falar sobre isso aí na sequência. E depois do intervalo, também por aqui chegando, já que são 7:00 e tá fechando o segundo tempo do nosso De Volta. Em seguida aí tem notícias, informações, atualizações do futebol também pra você por aqui. Então não sai daí, continue participando. Nosso WhatsApp é o 991-647867. Pra quem não sabe, pra quem não tem, o Instagram, @culturazonasul105.9. Tem Facebook e também não esquecendo que lá, através do nosso portal, do nosso site, você pode conferir as informações de Rio Grande, da Zona Sul e também as atualizações das promoções da cultura. E é lógico também ouvir a rádio através do nosso site, do nosso portal. 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
1: Hora certa.
0: 7:02.
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0: De volta. 7 horas mais 7 minutos. É agora.
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0: Principais notícias do futebol em destaque. Tem mais um Bola na Trave. Carlos Vinícius, titular do Grêmio, recusa a proposta do exterior. 4 atletas gremistas são convocados pela seleção feminina sub-15. Principais destaques do dia de hoje da dupla Grenal. 3 atletas do Inter são convocadas para a seleção brasileira feminina sub-15. Eliasson é o novo reforço do Internacional. O centroavante Carlos Vinícius rejeitou recentemente uma proposta oficial do América do México. Apesar da negativa, a permanência do artilheiro no Grêmio não está garantida para a sequência da temporada. Desde o mês de julho, o atleta está liberado pela legislação esportiva para assinar um pré-contrato em qualquer outra equipe. Times da Liga Norte-Americana, da Série A do Campeonato Brasileiro e também do próprio futebol mexicano já demonstraram interesse pelo jogador. A janela de transferência no México segue aberta até o dia 11 de setembro. O Internacional comunicou a contratação do meia atacante Niklas Eliasson. O atleta chega por empréstimo junto ao Athletic da Grécia até junho de 2027. Até 2027. Aos 30 anos, ele chega ao Beira-Rio, em Porto Alegre, após construir sua trajetória no futebol europeu. Revelado pelo Falkenberg da Suécia, passou pelo AEK e também, antes de atuar, pelo Bristol City da Inglaterra e pelo Nimes na França. Tá aí, algumas novidades e alguns dos destaques do dia de hoje do futebol gaúcho aí da dupla Grenal. E junto comigo aqui, mais uma vez, meu colega Adriel, o cara que sabe tudo de futebol. Boa noite, Adriel.
14: É isso aí, boa noite. O Inter deixou escapar uma vitória que parecia encaminhada na noite de ontem e terminou a rodada do Brasileirão ainda muito perto da zona de rebaixamento. Jogando no Beira-Rio, o Colorado abriu o placar aos 2 minutos com Carboneiro e teve várias oportunidades para ampliar a vantagem, mas acabou pagando caro pelos gols desperdiçados. Quando a vitória parecia garantida, aí veio o castigo, pois aos 49 minutos do segundo tempo, no último lance da partida, Vitor Bueno cobrou uma falta, a bola desviou na barreira e enganou o goleiro Matheus Cunha. Então o Remo conseguiu o empate em 1-1 e arrancou um ponto fora de casa. O resultado deixou o Inter na 16ª colocação com 24 pontos, apenas um acima do Mirassol, que abre a zona de rebaixamento. E o momento preocupa muito, pois o Colorado já está há 7 rodadas sem vencer no Brasileirão. Depois do apito final, a torcida protestou e vaiou o time e a direção no Beira-Rio. Agora a margem para erros é cada vez menor. O próximo compromisso do Inter vai ser no sábado, às 18h30 contra o Atlético Mineiro. Uma vitória vai ser importante não apenas para pontuar, mas também para tentar recuperar a confiança antes da sequência decisiva da temporada, que inclui os dois grenais pelas quartas de final da Copa do Brasil. Eu sou Adriel Strade, e esse foi o Bola na Trave. Uma boa noite a todos sintonizados aqui no De Volta Pra Casa.
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2: Elis Just, na sua versão Cowgirl.

I Heard You, The Grapevine. Aqui no De Volta Pra Casa, na programação da sua rádio. Agora são 7 horas e 20 minutos. A boa música e também a informação em destaque aqui até as 8 horas da noite, na programação da 105,9. As exportações da indústria do Rio Grande do Sul cresceram 2% em julho, na comparação com o mesmo mês de 2025, e alcançaram US$1,5 bilhão. O desempenho foi impulsionado principalmente pelo segmento de alimentos, que registrou alta de 33,4% nas vendas externas, para US$545 milhões. Os dados fazem parte do levantamento divulgado nesta terça-feira pelo sistema FIERGS. Empresas que pretendem ingressar ou reingressar no Simples Nacional no ano que vem, em 2027, devem ficar atentas à mudança no prazo para solicitar a opção pelo regime. Para o ano calendário de 2027, o pedido deverá ser realizado entre 1º e 30 de setembro desse ano. Então, mês que vem, do dia 1º até no máximo dia 30, até o final do mês de setembro, exclusivamente pelo portal do Simples Nacional. Então, não perca o prazo. Novo prazo para opção pelo Simples Nacional vai de 1º a 30 de setembro, aqui no Rio Grande do Sul. Mais um destaque do dia de hoje. E a gente vem falando e sempre atualizando, né, as notícias, as informações climáticas. E as condições para temporais no Rio Grande do Sul seguem até a próxima quinta-feira, dia 20, ou seja, depois de amanhã. As condições para temporais no Rio Grande do Sul seguem até a próxima quinta-feira, conforme a atualização do prognóstico feito pelo Centro de Monitoramento da Defesa Civil no final da manhã desta terça. Os riscos são de chuva pontualmente forte, rajadas de vento que podem superar 80 km por hora e queda de granizo que pode ser grande também. Hoje nós tivemos, né, a precipitação de granizo em várias cidades, registrados em várias cidades aqui da zona sul do estado. Ainda bem que foi no início da chuva e foi uma coisa bastante rápida e nada expressivo também essa queda de granizo. Mas sempre trazem um pouquinho de prejuízo, né? E preocupação também. Agora são 7 horas e 23 minutos. A gente segue de volta pra casa junto com você.

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1: Na saída. 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
0: Obrigada, Goiânia!
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0: Fechando mais uma sequência com a melhor trilha sonora de final de tarde, início de noite pra você aqui pela Cultura. Tá aí o John Cougar Mellencamp. Vale a pena a gente ouvir de novo, não vale? Principalmente com uma temperatura e uma terça-feira à noite, início de noite como essa. John Cougar Mellencamp, Cherry Bomb. 25 minutos agora faltando para as 8. 25 para as 8. A gente vai fazer aqui o intervalo, é isso? Está na hora do intervalo? Então vamos fazer aqui o intervalo e eu estou voltando rapidinho trazendo para você mais informações em destaque no dia de hoje. O programa se direcionando ao final, os últimos 30 minutinhos do De Volta para Casa desta terça-feira.
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2: Previsão do tempo.
3: A quarta-feira será ainda de chuva, com pancadas previstas principalmente para o período da noite. Os ventos serão fracos, com a umidade relativa do ar em média de 90%. A mínima será de 11 graus em Rio Grande e 12 graus em Pelotas. À tarde, a temperatura chega à máxima de 15 graus em toda a região. Com informações do Instituto Nacional de Meteorologia, INMET.
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4: Vinte minutos faltando para as 8. De volta para casa na programação da Cultura, integrando a Zona Sul e conectada contigo. Até às 8 por aqui. 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

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Bora de música! Oh! 18 minutos faltando agora, 18 minutinhos faltando para as 8 horas, reta final do De Volta para Casa, 16 graus é a temperatura. Ana Castela, o que você sente aí quando ouve o barulho da caminhonete?

Alok, com a participação da Luísa Sonza e ainda os vocais aí do Ziba, Mesmo Se o Céu Cair. E mais uma sequência aqui do De Volta Pra Casa, na programação da Cultura Zona Sul, especialmente selecionados para você que está sintonizado aqui junto com a gente. Agora 8 minutinhos, faltando para as 8, reta final aqui do De Volta desta terça-feira. E mais alguns destaques do dia de hoje também em informação. Uma lei prevê conselho permanente para discutir políticas e investimentos no setor pesqueiro. Polícia investiga possível latrocínio após morte de homem aqui na cidade do Rio Grande. E também um projeto busca descobrir o que torna a culinária de Rio Grande única. Pescadores e entidades ligadas à atividade pesqueira aqui na cidade passam a ter participação formal nas decisões sobre investimentos e políticas públicas para o setor. A mudança está prevista na Lei 9.458, sancionada pela Prefeitura, que institui a Política Municipal de Pesca e Aquicultura e cria um conselho permanente para discutir essas ações. Atualmente, cerca de 1.000 profissionais estão credenciados na colônia de pescadores Z1, aqui em Rio Grande. Na prática, eles poderão participar de discussões sobre melhorias na infraestrutura de apoio à pesca, qualificação profissional, projetos de beneficiamento e comercialização do pescado, novas tecnologias de produção e também iniciativas voltadas à aquicultura. A Polícia Civil investiga um possível latrocínio, que é roubo seguido de morte, após um homem de 48 anos ser encontrado morto na noite de sábado, dia 15, na área central de Rio Grande. O crime aconteceu por volta das 21 horas no entorno da Praça Tamandaré. Segundo a Polícia Civil, a vítima foi encontrada morta em uma área entre a Abrigolândia e o Taquaral. A identidade do homem não foi divulgada. Uma nova proposta e um projeto chamado Identidade Gastronômica foi lançado nesta segunda-feira, ontem, portanto, e a iniciativa pretende mapear características, produtos e referências da culinária local para, a partir deste levantamento, fortalecer a gastronomia também como atrativo turístico. O projeto é uma parceria entre a Prefeitura do Rio Grande e o Sebrae RS e dá continuidade às ações desenvolvidas desde 2025 com estabelecimentos do Balneário Cassino. Na primeira etapa, aproximadamente 20 restaurantes participaram de capacitações sobre culinária, atendimento e precificação. Agora a proposta é ampliar o olhar para identificar características que possam diferenciar a gastronomia de Rio Grande. Que legal! 5 para as 8.

E assim, vamos encerrando aqui o nosso De Volta Pra Casa. Amanhã, 5 horas da tarde, novo encontro com música e informação pra você, ligado aqui na programação da Cultura Zona Sul. Desejo uma ótima noite de terça-feira pra você. Grande abraço aqui do Paulo Ricardo. Amanhã, meio-dia, estarei por aqui com o Radiorama e depois eu volto no De Volta Pra Casa.

0: 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As notícias do governo federal que movimentaram o país no dia de hoje.
1: Olá, boa noite.
2: Boa noite para você que nos acompanha em todo o país.
1: Terça-feira, 18 de agosto de 2026.
2: Vamos aos destaques do dia.
1: Atualização da lei seca.
2: Nova regulamentação prevê o uso de equipamentos para identificar outras substâncias além do álcool.
1: Após acidente, em caso de morte, será obrigatória a realização de exame para detectar álcool ou drogas ilícitas.
2: Atendimento à mulher.
1: Busca de informações sobre direitos e proteção lideram chamadas ao Ligue 180. Graziela Mendonça.
3: A violência psicológica respondeu por 35% das mais de 98 mil denúncias recebidas pelo canal nesta primeira metade do ano.
2: Anvisa aprova duas novas canetas para tratamento de diabetes.
1: Os dispositivos possuem como princípio ativo a semaglutida, obtida por via sintética.
2: Em entrevista, a diretora da agência da agência, Daniela Marreco, destaca a importância da aprovação desses medicamentos.
4: Consideramos, sim, bastante perigoso e em termos de segurança para o paciente utilizar produtos que não estão regularizados, pode sim trazer um risco à saúde das pessoas.
1: Hoje, na apresentação da Voz do Brasil, Luciana Vasconcelos e Luciano Seixas.
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1: O Conselho Nacional de Trânsito atualizou procedimentos de fiscalização da Lei Seca, que estabelece regras para coibir a condução de veículos sob influência de álcool.
2: As novas medidas entram em vigor após publicação no Diário Oficial da União.
1: E quem tem todos os detalhes das atualizações é a repórter Luana Karen, que conversa com a gente ao vivo. Boa noite, Luana.
5: Boa noite, Luciano e Luciana. Boa noite aos ouvintes da Voz do Brasil. O novo regulamento passa a prever três formas principais de verificação durante fiscalizações: teste com bafômetro, teste em equipamento específico que indica outras substâncias psicoativas, como drogas ilícitas, e constatação de sinais de alteração psicomotora do motorista por agentes de trânsito. Continuam sendo admitidas imagens, vídeos e outros meios de prova aceitos legalmente. A partir da resolução, fica instituída uma fase de triagem nas operações. Nesta etapa, poderá ser utilizado pré-teste ou teste passivo de alcoolemia. O resultado dessa primeira fase não poderá isoladamente gerar autuação ou caracterizar a condução sob influência de álcool. Nesses casos, será necessária a continuidade das avaliações previstas na norma, como o uso do bafômetro.
2: E Luana, a nova regra detalha mecanismos para situações que possam interferir no resultado do bafômetro?
5: Detalhe sim, Luciana. Em situações envolvendo produtos que podem deixar temporariamente resíduos de álcool na boca, como o consumo de bombom de licor, pão de forma ou enxaguante bucal, a norma estabelece que deverá ser feito um novo teste. Isso pode ocorrer também quando algum fator técnico ou operacional comprometer o resultado válido.
1: Luana, a nova resolução também prevê o uso de equipamentos adicionais para verificar o uso de substâncias psicoativas, como drogas ilícitas?
5: Prevê sim, Luciana. A norma permite o uso de equipamentos para identificar a presença de outras substâncias além do álcool, capazes de alterar e comprometer a capacidade de dirigir, como drogas ilícitas e substâncias que determinem dependência. De acordo com a norma, o auto de infração deverá conter o tipo de substância detectada pelo equipamento. Para serem usados na fiscalização, os equipamentos deverão ser certificados pelo Inmetro. O texto regulamenta a possibilidade de testes toxicológicos e outros meios técnicos ou científicos para constatar a influência de substâncias psicoativas.
2: E Luana, naquele caso que o condutor se nega a fazer os testes quando solicitado, ainda continua valendo?
5: Continua sim, Luciana. Neste caso, o motorista continuará sujeito à multa e suspensão do direito de dirigir por 12 meses. Mas o Manual Brasileiro de Fiscalização de Trânsito foi atualizado para detalhar e padronizar a atuação em casos de recusa ao teste. Para o condutor que não realizar o procedimento, a norma estabelece como cada situação deve ser registrada e determina que, em uma mesma abordagem, não sejam lavrados simultaneamente autos de infração por dirigir sob influência de álcool ou outras substâncias psicoativas e por se recusar ao exame. Nos casos de acidentes que resultem em óbito, o motorista será obrigado a fazer exame para detectar álcool ou outras substâncias psicoativas.
1: Luana, foram criadas novas penalidades ou infrações com a medida?
5: Foram não, Luciano. A atualização da lei seca não altera ou cria novas penalidades. Apenas regulamenta os critérios de fiscalização e de comprovação de infração. A norma atualiza procedimentos vigentes desde 2013 e também estabelece o modo de identificação de outras substâncias psicoativas. As novas regras entram em vigor após a publicação da norma no Diário Oficial da União. Os equipamentos para exames toxicológicos poderão ser usados imediatamente após a publicação, a depender apenas da disponibilidade e da existência de equipamentos certificados conforme os requisitos estabelecidos pela resolução. Luciana e Luciano, volto com vocês.
2: Muito obrigada, Luana Karen, pelas informações ao vivo aqui na Voz do Brasil.
1: Mais de 1 milhão de ligações já foram recebidas este ano pelo Ligue 180.
2: A central de atendimento à mulher é gratuita e recebe denúncias, pedidos de informações e dá orientações relacionadas à proteção da mulher.
3: O Ligue 180 recebeu 1.035.647 ligações de janeiro até julho deste ano, o equivalente a 4.884 chamadas por dia. A central de atendimento à mulher é gratuita e serve não apenas para denúncias, mas também para pedidos de informação e orientações sobre os serviços da rede. O estado de São Paulo liderou os atendimentos no primeiro semestre, com mais de 106 mil ligações recebidas. Em seguida, vem Rio de Janeiro, Minas Gerais, Bahia e Rio Grande do Sul. Estela Bezerra, secretária nacional de enfrentamento à violência contra mulheres, aponta qual tem sido o papel deste canal.
6: O canal 180, ele tem uma importância de demonstrar à população o como a consciência, a conscientização sobre violência contra as mulheres tem ampliado. Antes você só considerava violência contra as mulheres, feminicídio e agressão física. Hoje você tem denúncias de violência psicológica, que é a primeira no ranking das denúncias. A gente tem denúncias de violências digitais, que é uma violência nova, contemporânea, né, que não se percebia dessa maneira.
3: A violência psicológica respondeu por 35% das mais de 98 mil denúncias recebidas pelo canal nesta primeira metade do ano. Em seguida, vem a violência doméstica, com mais de 24 mil ligações. Também foram registrados casos de violência moral e patrimonial. Se você é mulher e está sofrendo algum tipo de violência ou conhece alguém nesta situação, ligue 180 ou envie uma mensagem pelo WhatsApp. WhatsApp 61 96 10 0180. O serviço funciona 24 horas, 7 dias por semana. O atendimento é feito em português, inglês ou espanhol e ainda na língua brasileira de sinais. Reportagem Graziela Mendonça.
1: Estão abertas as inscrições para uma capacitação online em inteligência artificial voltada para mulheres à frente de pequenos negócios.
2: A iniciativa oferece 5 mil vagas, sendo metade delas para mulheres negras.
1: As atividades começam em 1º de setembro e vão tratar do uso da inteligência artificial em áreas como gestão, planejamento, marketing, vendas, atendimento ao cliente, análise de dados, produtividade e inovação.
2: Ao final do curso, 50 negócios poderão ser selecionados para receber um investimento inicial, destinado à implementação dos projetos desenvolvidos durante a formação.
1: As interessadas podem se inscrever até o dia 20 de outubro no portal do Ministério do Empreendedorismo, da Microempresa e da Empresa de Pequeno Porte.
2: E professores da educação básica de todo o país podem realizar cursos sobre inteligência artificial, IA, de graça.
1: A formação continuada está disponível no ambiente virtual de aprendizagem do Ministério da Educação, AVAMEC.
7: Os cursos tratam desde os conceitos básicos de IA até a aplicação das ferramentas em atividades de sala de aula. Cada participante pode organizar o próprio ritmo de estudos. E há formações voltadas para o ensino fundamental e para o ensino médio. Entre os assuntos abordados estão uso pedagógico da IA, criação de recursos digitais, planejamento de atividades e o uso responsável das ferramentas. Os conteúdos também tratam de temas como autoria, pensamento crítico, proteção de dados, segurança digital e avaliação das informações produzidas por ferramentas de inteligência artificial generativa. Os cursos variam entre 20 a 180 horas de duração. Para se inscrever, basta acessar o AvaMEC, fazer login ou criar uma conta na plataforma. O endereço é avamec.mec.com. gov.br. Priscila Machado, para a Voz do Brasil. Dicas do Enem.
8: Olá, meu nome é Ana Júlia Toches e a minha pergunta é: eu devo começar pelas questões fáceis ou difíceis do Enem?
9: Quem responde é o professor de matemática Marcelo Almeida, que aproveita para dar mais dicas para se sair bem na prova.
10: Olá, pessoal. Estou aqui para trazer para vocês uma dica muito importante. Você que está se preparando para as provas do Enem que estão aí chegando e precisa aumentar sua nota em matemática. Muitas vezes o estudante se apega nas questões difíceis e acaba perdendo muito tempo em resolução dessas questões. Dica: questões fáceis e médias. São as questões que vão aumentar em muito a sua nota em matemática. Acertem questões fáceis, acertem. Não erre uma questão fácil. E em matemática, onde a gente vê essas questões? Estatística básica, média, moda, mediana, gráfico, interpretação gráfica. São questões que muita gente, por achar que é fácil, acaba deixando de estudar. Então, dica, pegue as provas anteriores e faça todas essas questões. Tenho certeza que vai dar bom demais.
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1: Duas novas canetas emagrecedoras à base de semaglutida foram aprovadas pela Agência Nacional de Vigilância Sanitária, Anvisa.
9: Uma das canetas é genérica, produzida por farmacêutica brasileira.
1: A semaglutida é um medicamento que age de maneira similar ao hormônio GLP-1 e com isso reduz apetite, diminui as taxas de açúcar no sangue e tem sido amplamente utilizado para o controle da obesidade.
9: Com a queda da patente do primeiro medicamento comercial à base de semaglutida, a agência tem analisado e liberado pedidos de laboratórios para produzir medicamentos similares e genéricos.
1: Em conversa com a Voz do Brasil, a diretora da Anvisa, Daniela Marreco, explica como é o processo de análise para esses pedidos e os riscos do uso de canetas falsificadas. Acompanhe.
11: Diretora Daniela Marreco, da Agência Nacional de Vigilância Sanitária, é um prazer ter a senhora conosco aqui na Voz do Brasil. Bom, vamos começar então explicando para o nosso ouvinte como é que funcionam esses processos de registro, quanto tempo em média eles duram?
4: Os processos de registro de medicamentos realizados pela Anvisa, eles têm como base avaliar aspectos essenciais do medicamento, que é a qualidade, a segurança e a eficácia daquele medicamento. A gente também verifica, no âmbito dessa análise, as boas práticas de fabricação, ou seja, se a empresa fabricante daquele medicamento cumpre as boas práticas durante o processo produtivo. Esse prazo de avaliação, ele depende não só do tempo que a Anvisa leva para avaliar toda essa documentação que é apresentada pela empresa, mas também do prazo que as empresas precisam para cumprir eventuais questionamentos que sejam feitos pela agência.
1: A Anvisa baseia toda a sua avaliação em documentos apresentados pelos laboratórios interessados no registro, né? Ela pode pedir algum tipo de complementação nas pesquisas, por exemplo, para atender aos quesitos de eficácia ou de segurança?
4: Com certeza, isso acontece, na maior parte dos casos, após a avaliação da documentação que é inicialmente apresentada pela empresa, caso fique qualquer dúvida ou qualquer necessidade de complementação dos dados que foram apresentados, a Anvisa faz solicitações adicionais para o laboratório fabricante para que ele complemente a documentação de qualidade ou a documentação de segurança e eficácia daquele medicamento, para que a gente possa, ao final do processo, ter certeza em relação ao cumprimento de todos os critérios necessários para dar segurança à população ao uso daquele medicamento que foi aprovado pela agência.
11: Agora, no caso de princípios ativos como o da semaglutida, já tinha um medicamento prévio com registro e a patente dele caiu. Isso torna mais fácil conseguir o registro das novas medicações em relação, por exemplo, a medicamentos que ainda não tem nenhum no mercado?
4: Sim, sim. São processos de avaliação diferentes. Quando o medicamento é novo, é inédito no país, a empresa precisa, além da documentação de qualidade, ela precisa comprovar também a segurança e a eficácia daquele medicamento por meio de estudos clínicos. Então, é um dossiê com dados adicionais que envolvem a realização dessas etapas de estudo clínico. No caso dos medicamentos que são cópias ou que são similares a um outro medicamento registrado, nós vamos comparar esses novos medicamentos ao medicamento de referência, esse medicamento anterior que já tinha registro na Anvisa. Então, eles vão poder apresentar provas comparativas, é uma caracterização bastante extensa em termos físico-químicos, mas de forma comparativa ao medicamento que já comprovou esses aspectos de qualidade, segurança e eficácia. Então, sim, nós podemos dizer que é um processo um pouco mais fácil para essa comprovação dos critérios técnicos necessários para o registro.
1: Diretora, já existem muitos vídeos na internet circulando, falando sobre novos princípios ativos que seriam ainda mais eficazes que a semaglutida e a tirzepatida, que são os dois mais utilizados atualmente, né? Seria o caso da retatrutida, que provocaria uma perda de peso mais rápida e ainda maior. Esse princípio não está aprovado ainda no Brasil, né?
4: Isso, perfeito. A retatrutida ainda não tem um pedido de registro aqui na Anvisa, é um medicamento que se encontra ainda em etapa de estudo clínico, então nós não podemos afirmar nem qualidade, nem segurança, nem eficácia em relação a esse produto. A gente precisa aguardar que ele complete o seu desenvolvimento clínico, que ele seja submetido para análise da Anvisa, para aí sim a gente ter qualquer conclusão em relação aos efeitos desse produto.
11: Agora, diretora, junto com o sucesso das canetas, veio também, claro, como sempre, as falsificações, a entrada no país de versões de marcas que não passaram pelo processo de registro na Anvisa. Quais são os controles que a Anvisa faz e quais os riscos de o consumidor usar esses medicamentos que não tenham passado por esses controles?
4: A Anvisa tem intensificado muito durante esse ano de 2026 a fiscalização em relação a esses produtos, que são produtos irregulares, produtos que, como você colocou, não passaram pela avaliação da agência, com o objetivo de proteger a saúde da população para que não utilize esses produtos. Em relação aos riscos, como são produtos que não passaram pela avaliação da Anvisa, a gente não consegue saber quais são as substâncias, qual é a composição daquele produto, quais são os critérios de eficácia, ou seja, aquele produto vai realmente funcionar quando foi utilizado pelo paciente, qual é a população que poderia utilizar aquele produto e, principalmente, quais são os riscos para as pessoas que utilizarem esses produtos que não tiveram uma avaliação pela Anvisa. Então, consideramos, sim, bastante perigoso e, em termos de segurança, para o paciente utilizar produtos que não estão regularizados, pode, sim, trazer um risco à saúde das pessoas.
1: Se a pessoa quiser conferir se uma determinada marca, algum medicamento está aprovado pela Anvisa, como é que ela deve proceder? É possível fazer a consulta no site da agência, por exemplo?
4: Sim, é possível. No site da Anvisa existe um mecanismo de busca, consulta de produtos regularizados. Esse site de consulta, ele é dividido de acordo com todas as categorias de produtos que a agência regula. Se a pessoa buscar na parte de medicamentos, ela pode digitar ali o nome comercial do medicamento, ela pode digitar a substância ativa. Existem vários critérios de busca que o cidadão pode utilizar para conseguir conferir se aquele medicamento está de fato registrado e regularizado no Brasil. Além disso, o medicamento também, quando o paciente adquire aquele produto, ele vai ter um número de registro identificado na caixinha do medicamento, número de registro na Anvisa, e por meio desse número, a pessoa também consegue no nosso site localizar se o produto é ou não um produto regular perante a agência.
11: Muito bem, nós conversamos com Daniela Marreco, diretora da Agência Nacional de Vigilância Sanitária, Anvisa. Muito obrigada, diretora, pela sua entrevista aqui à Voz do Brasil.
4: Eu que agradeço.
9: A aproximação entre o Brasil e os países do Sudeste Asiático está no centro da agenda do secretário-geral da ASEAN, Cao Kim Hong, em Brasília.
1: Em reunião com o ministro das Relações Exteriores, Mauro Vieira, foram discutidas formas de ampliar o comércio, os investimentos e a cooperação em áreas como transformação digital, segurança alimentar e sustentabilidade.
12: Comércio, investimentos, transformação digital, segurança alimentar e sustentabilidade estiveram entre os temas tratados durante a visita do secretário-geral da Associação de Nações do Sudeste Asiático, Cao Kim Hong, a Brasília. Hong foi recebido nesta terça-feira no Palácio do Itamaraty pelo ministro das Relações Exteriores, Mauro Vieira. Segundo o chanceler brasileiro, o encontro tem como objetivo aprofundar a relação política e econômica do Brasil com os países do Sudeste Asiático e ampliar a cooperação com a ASEAN e seus Estados-membros.
13: O comércio Brasil-ASEAN tem crescido a uma média de 13% a cada ano desde 2020. Nesse ritmo, o intercâmbio comercial deverá ultrapassar aquele com parceiros tradicionais do Brasil, como os Estados Unidos ou a União Europeia, num futuro próximo. O Brasil já exporta mais para a Indonésia, para o Vietnã e para a Malásia e Tailândia do que para a França.
12: Fazem parte da ASEAN 11 países: Brunei, Camboja, Indonésia, Laos, Malásia, Mianmar, Filipinas, Singapura, Tailândia, Timor-Leste e Vietnã. Em 2025, o comércio entre o Brasil e países do grupo somou mais de 38 bilhões de dólares. O bloco foi o quinto maior parceiro comercial do Brasil, atrás de China, União Europeia, Estados Unidos e Mercosul. Mauro Vieira destacou ainda que a visita faz parte da estratégia brasileira de diversificação das parcerias externas e de fortalecimento da presença brasileira em diferentes regiões do mundo.
13: O aprofundamento da relação com a ASEAN está em plena sintonia com as prioridades da política externa brasileira. A diversificação das parcerias econômicas, o estreitamento dos vínculos com regiões que são destino importante de nossas exportações, a coordenação em temas multilaterais e o fortalecimento da cooperação Sul-Sul.
12: Esta é a primeira visita de um secretário-geral da ASEAN ao Brasil. Além do Itamaraty, a agenda também inclui encontros com outras autoridades dos ministérios, além de contatos com representantes empresariais e acadêmicos brasileiros. Reportagem Gabriela Noronha.
9: Começou hoje o pagamento da parcela do Bolsa Família referente ao mês de agosto.
1: Os depósitos vão ser realizados até o dia 31 de agosto.
9: O calendário segue de acordo com o dígito final do NIS impresso no cartão dos beneficiários.
14: Os repasses do Bolsa Família de agosto começam nesta terça-feira, dia 18, e vão até o dia 31. O valor médio do benefício este mês é de R$ 678,35. O pagamento é feito de acordo com o último dígito do número de identificação social, o NIS, que cada família tem no cartão do programa. Recebem primeiro famílias com o NIS terminado em 1 e assim sucessivamente até o NIS final 0, no dia 31 de agosto. Para receber o benefício, as famílias devem atender aos critérios do programa, manter o cadastro único atualizado e cumprir as condicionalidades nas áreas de saúde e educação. Para verificar a situação do benefício, extratos e valores, o beneficiário pode consultar os aplicativos do Bolsa Família e Caixa Tem. O Disque Social pelo número 121 também está disponível para atendimento ao público. A ligação é gratuita de todo o Brasil. Reportagem Érica Brás.
1: Lembrando que o pagamento é unificado às famílias que vivem em locais em situação de emergência ou calamidade pública decretada pelo governo federal.
9: A partir de hoje já podem ser atualizadas as informações do indicador de capacidade municipal.
1: As informações são utilizadas para acompanhar diferentes aspectos da capacidade do município na área de proteção e defesa civil.
9: Os municípios têm até o dia 31 de outubro para preencher o formulário em defesa civil-icm.com.br.
1: E essas foram as notícias do governo federal.
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2: Fique agora com as notícias do Poder Judiciário e do Congresso Nacional. Uma boa noite.
1: Boa noite para você e até amanhã.
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16: CNJ lança a cartilha Remuneração de Magistrados e Magistradas.
17: TSE esclarece que é falso que a urna eletrônica exibe a mensagem confirma o seu voto.
16: STJ valida a eliminação de candidato a policial penal com histórico social incompatível.
17: Boa noite, eu sou Leandro Bezerra.
16: E eu sou Walter Lima.
17: O Conselho Nacional de Justiça lançou nesta terça-feira a cartilha Remuneração de Magistrados e Magistradas, Dúvidas Frequentes.
16: O material detalha a decisão do Supremo Tribunal Federal sobre o tema e as medidas do CNJ para fiscalizar e dar mais transparência aos pagamentos da magistratura. Repórter Carolina Chaves.
18: A publicação reúne o histórico de normas e traz um formato prático de perguntas e respostas com links diretos para a legislação. A cartilha está disponível no site do CNJ para acesso de toda a sociedade. Durante a reunião, o presidente do CNJ e do STF, ministro Edson Fachin, fez um pronunciamento.
19: Criamos o Observatório Nacional de Integridade e Transparência. Ampliamos os mecanismos de controles, disponibilizamos dados em volumes sem precedentes e temos agora um contra-cheque único a caminho e todas as rubricas conhecidas e uniformizadas.
18: O ministro Fachin destacou que o judiciário está aberto ao controle social, mas ressaltou que questionamentos legítimos não podem ser confundidos com campanhas de descredibilização.
17: STJ considera válida a eliminação de candidato em concurso público para o cargo de policial penal.
16: Mesmo sem condenação criminal definitiva, havia registros policiais, processos arquivados e o inquérito em andamento. Fátima Uchoa.
20: Após ser eliminado do certame, o candidato impetrou o mandado de segurança. O juízo concedeu liminar para que ele participasse do curso de formação, mas o Tribunal de Justiça do Rio Grande do Sul revogou a medida, o que o levou a interpor recurso no STJ. E a segunda turma decidiu que foi legal a exclusão. Para o relator ministro Marco Aurélio Belize, o histórico comportamental do candidato é incompatível com o padrão ético e funcional exigido para o cargo pretendido e quanto a funções ligadas à segurança pública, que exigem padrões éticos mais rigorosos, a análise da vida pregressa deve ir além dos antecedentes criminais, abrangendo também a conduta moral e social do candidato.
17: É falso que a urna eletrônica exibe a mensagem confirma o seu voto.
16: Eleitor não precisa esperar essa frase para apertar a tecla verde na hora de votar. Fábio Ruas.
21: A frase confirma o seu voto não aparece na tela da urna eletrônica. A mensagem que afirma isso e está circulando pelas redes sociais é falsa. A mensagem enganosa diz que se a eleitora ou eleitor apertar a tecla confirma antes da suposta frase aparecer na tela, o voto será anulado. Isso não acontece. A Justiça Eleitoral informa que a urna não tem qualquer mecanismo que anule o voto por esse motivo. É importante não confundir. A mensagem que aparece na tela antes de concluir cada voto é confira seu voto e não confirma o seu voto, como alegam as publicações falsas.
17: Advogado da Caixa consegue restabelecer salário que foi reduzido após ação trabalhista contra o banco.
16: Para a Justiça Trabalhista, houve indícios de retaliação. Repórter Rafael Silva.
22: O advogado entrou com ação na Justiça do Trabalho pedindo redução de jornada para 4 horas por dia, conforme prevê o Estatuto da Advocacia. A Caixa concordou, mas reduziu o salário do empregado. Ele alegou retaliação por parte do banco e pediu a manutenção do salário em nova ação judicial. O Tribunal Superior do Trabalho reconheceu a represália e manteve a decisão de restabelecer o salário do advogado. Para os ministros, a Caixa agiu de forma abusiva ao alterar a jornada e diminuir a remuneração sem respaldo legal. A decisão foi unânime.
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17: A você, uma boa noite.
16: E até amanhã.
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3: Eu sou Paula Groba.
5: E eu sou Humberto Pinheiro.
3: E estes são os destaques de hoje do Jornal do Senado, que começa agora.
5: Política de combate à violência contra a mulher pode ser votada no próximo esforço concentrado.
3: Projeto que proíbe cotas em residências médicas divide opiniões no Senado.
5: Eleições 2026. Candidaturas femininas ao Senado crescem e chegam a todos os estados.
3: Boa noite.
5: Boa noite.
3: O combate à violência contra a mulher pode ganhar uma nova estrutura nacional, com mais integração entre os serviços públicos e garantia de continuidade das políticas de proteção.
5: É o que prevê um projeto do senador Paulo Paim, do PT do Rio Grande do Sul, que está em regime de urgência para votação no plenário. A proposta deve ser votada no próximo esforço concentrado. As informações com o repórter César Mendes.
6: O projeto do senador Paulo Paim, do PT gaúcho, que cria a Política Nacional de Enfrentamento à Violência contra a Mulher, busca respostas mais efetivas para as vítimas, continuidade nas políticas e um maior controle social para a proteção dos direitos das mulheres. Relatora, a senadora Damaris Alves, do Republicanos do Distrito Federal, explicou por que é tão importante transformar em lei as ações destinadas ao combate da violência de gênero no país.
23: Para que haja continuidade, que ninguém interrompa a política pública de enfrentamento à violência contra a mulher.
6: Damaris se comprometeu com Paim a encaminhar a votação do projeto na CDH no próximo esforço concentrado, no início de setembro, e disse que vai levar ao presidente do Senado, Davi Alcolumbre, o pedido de urgência com a sugestão de que o texto seja votado em plenário durante os 21 dias de ativismo pelo fim da violência contra a mulher, de 20 de novembro a 10 de dezembro.
3: E pequenos criadores terão mais opções para alimentar os rebanhos por meio do programa de venda em balcão. Além do milho, a Conab poderá adquirir sorgo, caroço de algodão, farelo de soja e farelo de milho.
5: Após a aprovação pelos senadores, foi sancionada pelo presidente da República a lei que amplia o programa de venda em balcão para alimentação animal. Um dos objetivos é facilitar o acesso de pequenos criadores e cooperativas aos estoques públicos de ração. Repórter Pedro Pincer.
24: O Poder Executivo sancionou a lei que altera o programa de venda em balcão e a Lei de Política Agrícola de 1991. A proposta foi aprovada pelo Senado antes de virar lei. A nova regra amplia a lista de produtos que podem ser adquiridos pela Companhia Nacional de Abastecimento, a Conab, para a alimentação animal. Entram nessa lista milho, sorgo, farelo de soja, farelo de milho e outros produtos, com preço de até 25% acima do mínimo vigente no estado onde ocorrer a compra. A relatora no Senado, senadora Tereza Leitão, do PT de Pernambuco, explicou a importância da medida para o setor.
25: É muito importante para o momento atual que nós vivemos com a ameaça dos impactos climáticos provocados pelo El Niño. Ele faz uma adaptação dos instrumentos consolidados a esses novos desafios climáticos e de mercado, quando o acesso à alimentação animal é decisiva para mitigar perdas. Ele fortalece a produção e a renda rural, amplia a capacidade de resposta do Estado e contribui para a segurança alimentar do Brasil.
24: A lei estabelece limites mensais de compra de 27 toneladas para pequenos criadores cadastrados no Sistema de Cadastro Nacional de Produtores Rurais e demais agentes e de 80 toneladas para cooperativas e associações de agricultores familiares.
3: E virou lei a medida provisória aprovada pelo Congresso que ocorreu regiões afetadas por desastres naturais.
5: Os recursos destinados somam 350 milhões de reais. A reportagem é de Herman Kulitz.
26: O crédito extraordinário de 350 milhões de reais cobrirá ações emergenciais de proteção e defesa civil em regiões atingidas por desastres naturais, como excesso de chuvas ou seca e estiagem intensas no início de 2026. Os fenômenos afetaram aproximadamente 5 milhões de pessoas nas 5 regiões do país. A relatora da proposição, senadora Tereza Cristina, do Progressista de Mato Grosso do Sul, deu parecer favorável à medida, em solidariedade aos que sofreram os prejuízos. Por isso, defendeu a distribuição equilibrada do dinheiro por todas as regiões.
4: Diante de desastres que já atingiram milhões de brasileiros, socorrer as vítimas é dever do Estado. Por isso, meu voto é pela aprovação deste crédito de 305 milhões de reais, porque responsabilidade fiscal, antes de ser controle de despesa, é também sensibilidade com quem perdeu a casa, a lavoura e o meio de vida.
26: Os recursos poderão ser usados para assistência humanitária e restabelecimento de serviços essenciais.
3: E o presidente do Senado, Davi Alcolumbre, acompanhou o presidente Lula nesta segunda-feira em uma visita a um navio sonda da Petrobras em Oiapoque, no Amapá. A agenda ocorreu após a Petrobras anunciar a presença de petróleo em um poço exploratório na bacia da Foz do Amazonas.
5: Alcolumbre destacou o potencial de geração de riquezas para o país e defendeu que os brasileiros decidam sobre o futuro da exploração de petróleo na região. Segundo ele, os recursos do petróleo podem contribuir para a educação e a saúde públicas, além de gerar emprego e renda.
7: Nós sabemos o que a riqueza do petróleo é transformada para a vida das pessoas, sobretudo com os recursos do Fundo Social que vão para a educação pública brasileira e para a saúde pública brasileira.
3: O projeto de lei que proíbe a adoção do sistema de cotas no ingresso dos programas de residência médica foi alvo de debate na Comissão de Direitos Humanos.
5: Na audiência pública interativa, senadores, representantes de ministérios e de conselhos discutiram se as regras de acesso à formação acadêmica devem valer também para a seleção da especialização. Repórter Douglas Castilho.
8: O autor do requerimento para a reunião, senador Paulo Paim, do PT do Rio Grande do Sul, se manifestou contra o avanço da proposta, lembrando que é um defensor histórico das ações afirmativas no Senado Federal.
10: A política de cotas não é um privilégio, é simplesmente um instrumento de correção de desigualdades históricas e de ampliação de oportunidades. Não estamos discutindo apenas uma regra de seleção para programas de residência. Estamos discutindo que país queremos.
8: O autor do texto, o senador doutor Irã, do PP de Roraima, também se afirmou partidário das medidas de equidade, mas acredita que a existência desse tipo de política na graduação já cumpre a função de reduzir desigualdades, devendo prevalecer a partir dessa etapa a pura avaliação de competência.
11: Quando a gente entra na faculdade, a gente tem as mesmas oportunidades, os mesmos professores, e hoje com a internet, com a democratização do conhecimento, depois disso tudo, a gente ainda tem cota para fazer residente? Não.
8: O projeto já recebeu relatório favorável do senador Márcio Bittar, do PL do Acre, e encontra-se pronto para a votação na comissão.
12: Eleições 2026.
3: O número de mulheres na disputa por uma vaga no Senado cresceu nas eleições de 2026. São 69 candidatas, o maior número das três últimas eleições.
5: Mas mesmo com o avanço, elas ainda são minoria entre os concorrentes. Neste ano, as mulheres representam 22% das candidaturas ao Senado. O repórter Alexandre Campos mostra como está a participação feminina nessa disputa.
13: O número de candidatas representa 22% do total de candidaturas registradas neste ano. Para mudar esse cenário, o Senado, além de analisar projetos que visam aumentar a participação feminina na política e combater a chamada violência política de gênero, também lançou o Guia da Candidata. O manual, com linguagem clara e prática, traz orientações sobre diversos pontos durante o processo eleitoral e sobre o caminho para ocupar espaços de poder com segurança, informação e autonomia. Em sessão especial em março deste ano, a então senadora e procuradora da mulher no Senado, Augusta Brito, lamentou a necessidade de uma publicação como essa.
27: A política não é neutra. Mulheres enfrentam dificuldades maiores de acesso a financiamentos, às redes de apoio, à visibilidade, bem como são alvos mais frequentes de ataques. de desinformação e de violência política.
13: Dos atuais 54 senadores em final de mandato, 32 vão tentar a reeleição. Quanto à idade, 3 candidatos têm mais de 90 anos e 20 têm menos de 40. No critério cor-raça, 2 afirmaram que são amarelos, 192 brancos, 4 indígenas, 88 pardos e 29 pretos.
5: Com trabalhos técnicos de João Lira, o Jornal do Senado fica por aqui. Acompanhe agora as notícias da Câmara dos Deputados. Boa noite.
3: Boa noite e até amanhã.
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1: Câmara cria símbolo para conscientizar a população sobre doenças raras.
2: Avança a proposta que institui Dia Nacional sobre Climatério e Menopausa.
1: Deputados devem regulamentar a produção celular de proteínas animais.
2: O projeto prevê verba específica da primeira infância no orçamento público.
1: Boa noite. Já está pronto para entrar na pauta de votações do plenário da Câmara, projeto que prevê detalhamento de recursos da primeira infância no orçamento público. A repórter Paula Bittar traz mais informações sobre a proposta.
9: A Comissão de Constituição e Justiça da Câmara aprovou um projeto que torna obrigatória a inclusão de quadros específicos no orçamento público para detalhar os recursos destinados à primeira infância, ou seja, a crianças de 0 a 6 anos de idade. De acordo com o projeto, os quadros deverão ser anexos à lei orçamentária anual e ao relatório resumido da execução orçamentária e discriminar as despesas em educação, saúde, assistência social e ações intersetoriais que tenham como beneficiárias diretas crianças de até 6 anos e suas famílias. A autora da proposta, a deputada Laura Carneiro, do PSD do Rio de Janeiro, afirma que a criação do quadro Orçamento Criança é mais um passo no sentido de garantir políticas públicas para essa faixa etária.
14: Sem recursos, sem garantia de orçamento, dificilmente as políticas públicas podem ser levadas a cabo. Então, não adianta a gente criar legislação, a gente ter a vontade política se a gente não tiver os recursos necessários para implementá-las. E a fiscalização dessas políticas se faz através do orçamento. Então, garantir a existência desses recursos, o levantamento desses recursos, os dados, são absolutamente

0: educação e ao esporte.
1: Santim Roveda, do União, comemora a liderança do Paraná no IDEB, mantida nos resultados de 2025. O deputado atribui o desempenho aos investimentos do governo estadual na estrutura das escolas, na alimentação dos estudantes e na qualificação dos profissionais da educação.
0: Santim Roveda também cita a climatização das salas de aula e a oferta diária de proteína animal na merenda entre as medidas adotadas pela rede estadual. O parlamentar ainda destaca a seleção técnica de profissionais para as chefias dos núcleos regionais de educação.
1: Inácio Arruda, do PCdoB, comemora os resultados da educação pública no Ceará. Segundo o parlamentar, 80 das 100 melhores escolas públicas de ensino fundamental do país estão no estado. Conquista que ele atribui a políticas de educação e ao trabalho de professores e municípios.
0: Inácio Arruda também ressalta iniciativas como a ampliação das escolas de tempo integral e a formação e valorização dos professores. Ele cita municípios como Sobral, Coreaú, Cruz, Pires Ferreira e Pedra Branca, entre os que possuem escolas de destaque.
1: General Girão, do PL, critica a política de aprovação de alunos adotada no Rio Grande do Norte. Ele conta que estudantes do ensino médio podem avançar de ano mesmo reprovados em até 6 disciplinas, o que, na avaliação do parlamentar, engana os resultados da educação no estado.
0: General Girão questiona os resultados divulgados pelo IDEB para o Rio Grande do Norte, afirmando que os indicadores de matemática e português pouco avançaram. Para ele, a política adotada pelo governo do estado não representa uma melhoria efetiva na qualidade do ensino.
2: Saúde.
1: A criação de um Dia Nacional de Conscientização sobre o Climatério e a Menopausa avançou na Câmara, com a aprovação da proposta pela Comissão de Saúde. Quem informa é a repórter Júlia Lopes.
3: A Comissão de Saúde da Câmara dos Deputados aprovou um projeto que cria o Dia Nacional de Conscientização sobre o Climatério e a Menopausa, a ser celebrado em 18 de outubro. A proposta da deputada Ana Paula Lima, do PT de Santa Catarina, busca ampliar a informação sobre os sintomas, impactos e tratamentos desse período, além de incentivar as mulheres a procurarem acompanhamento médico. O climatério é uma fase de transição que antecede e inclui a menopausa. Com a queda hormonal, podem surgir sintomas como ondas de calor, insônia, alterações de humor e dores nas articulações. Especialistas destacam que o tratamento deve ser individualizado de acordo com a necessidade de cada paciente. Para a deputada Ana Paula Lima, muitas mulheres passam por essa fase sem identificar os sintomas e sem receber orientação adequada.
4: É que muitas mulheres passam por essa etapa e elas não são identificadas e elas precisam fazer a reposição hormonal, se assim desejarem e se assim forem orientadas pelo médico que faz a assistência.
3: O projeto também prevê ações de conscientização, como palestras, seminários, campanhas nos meios de comunicação e redes sociais, além da distribuição de materiais informativos. Além da proposta, a Comissão de Saúde também aprovou a criação da Subcomissão Especial de Climatério e Menopausa, para aprofundar o debate sobre o tema. O projeto que institui o Dia Nacional de Conscientização sobre o Climatério e a Menopausa segue agora para análise na Comissão da Mulher. Da Rádio Câmara de Brasília, Júlia Lopes.
0: O projeto prevê a instalação de bebedouros e pontos de água potável em locais públicos de grande circulação, como praças, parques e áreas de lazer. O autor da proposta, Paulo Teixeira, do PT de São Paulo, afirma que a medida amplia o acesso gratuito à água e estimula hábitos saudáveis de hidratação.
1: Paulo Teixeira acrescenta que a iniciativa ajuda as cidades a enfrentar os efeitos das ondas de calor, priorizando áreas vulneráveis e locais com grande exposição a altas temperaturas. O texto ainda incentiva o uso de garrafas reutilizáveis para reduzir o consumo de embalagens plásticas descartáveis.
2: Segurança Pública.
0: Aloysio Mendes, do Republicanos do Maranhão, foi indicado para presidir a comissão especial que vai discutir a redução da maioridade penal para 16 anos. Apesar de ser favorável à proposta, o deputado afirma que guiará os trabalhos com isenção e responsabilidade.
1: Aloysio Mendes informa que o colegiado ouvirá autoridades e especialistas antes de votar a proposta. Segundo ele, mais de 80% da população apoia a redução da maioridade penal, rejeita a impunidade e cobra medidas mais duras contra crimes cometidos por jovens.
0: Juliana Cardoso, do PT de São Paulo, cobra a votação de projeto que criminaliza

0: A misoginia, já aprovado pelo Senado e com regime de urgência na Câmara. Ela afirma que a proposta busca responsabilizar condutas de ódio, ameaça e humilhação dirigidas às mulheres por sua condição de gênero.
1: Juliana Cardoso alerta que a violência...
0: ...visar mulheres que denunciam violência ou buscam o pagamento de pensão alimentícia.
1: Por isso, Fernanda Melchiona cobra a votação do projeto que revoga a lei e critica um recurso apresentado na Câmara que impede o texto de seguir para o Senado. A deputada também defende a aprovação de uma proposta que criminaliza a misoginia.
0: Soraya Santos, do PL do Rio de Janeiro, celebra o papel dos advogados na defesa de direitos e na reparação de injustiças. A parlamentar ressalta iniciativas para ampliar o acesso à justiça e garantir proteção a grupos vulneráveis.
1: Soraya Santos também destaca a chamada Lei Júlia, que assegura a suspensão de processos por 30 dias para advogadas após o nascimento de filhos. Ela cita ainda uma iniciativa da OAB para oferecer assistência jurídica a vítimas de violência, idosos e filhos de vítima de feminicídio.
0: Rui Falcão, do PT de São Paulo, apresentou o projeto para permitir que advogados públicos federais aposentados votem e sejam candidatos no conselho que administra os honorários da categoria. Hoje, esses profissionais não participam da escolha dos representantes do colegiado.
1: Rui Falcão argumenta que os aposentados também são afetados pelas decisões sobre a distribuição dos honorários. O deputado afirma que a mudança amplia a participação de mais de 4 mil profissionais nas decisões do conselho.
2: Agricultura.
0: A Câmara analisa um projeto de lei para regulamentar a produção celular de proteína animal. A ideia é incentivar a pesquisa na área apontada como uma alternativa ambientalmente mais sustentável para a produção de alimentos. Quem informa é a repórter Maria Neves.
3: A Comissão de Defesa do Consumidor da Câmara analisa projeto do deputado Jorge Goten, do Republicanos de Santa Catarina, que prevê a criação de regras para pesquisa, produção e comercialização de alimentos por meio de cultivo celular. As normas devem valer também para os derivados e subprodutos desses alimentos, assim como para o incentivo à pesquisa no setor. Jorge Goten explica que a produção celular de alimentos envolve a multiplicação e a maturação de células-tronco em laboratório, resultando em produto com as mesmas características de carnes convencionais de origem animal. Pelo texto aprovado, o Executivo Federal deve criar as regras para cultivo celular de alimentos por meio de regulamentação da nova lei. Essas normas devem garantir a sanidade, inocuidade e sustentabilidade dos produtos, assim como a saúde do consumidor. A regulamentação também deverá garantir que a produção minimize os riscos de contaminação ambiental. O texto já foi aprovado na Comissão de Ciência, Tecnologia e Inovação, onde o relator, deputado doutor Zacarias Calil, do MDB de Goiás, ressaltou que o Brasil é o maior exportador mundial de proteína animal. Segundo ele, o país responde por cerca de 28% das exportações de carne bovina no mundo e por aproximadamente 31% das carnes de aves.
4: Ao combinar rigor técnico com flexibilidade regulatória, o texto garante que o país esteja preparado para competir também no nascente mercado de alimentos cultivados com qualidade, segurança e credibilidade internacional.
3: Zacarias Calil argumenta ainda que o projeto responde a uma demanda global crescente por fontes alternativas de proteína que conciliem eficiência produtiva, segurança alimentar e responsabilidade ecológica. Segundo ele, o impacto ambiental causado pelo sistema alimentar vigente responde por 34% do total de emissões globais de gases do efeito estufa. O deputado cita ainda um estudo internacional que compara os impactos ambientais da produção tradicional de carnes e de proteína cultivada a partir de células. O levantamento apontaria redução de até 92% no aquecimento global e gasto de água 78% menor. De acordo com o autor, deputado Jorge Goten, no Brasil, a indústria de fontes alternativas de proteínas conta atualmente com pouco mais de 100 startups. Ainda segundo o parlamentar, Esse mercado já atraiu cerca de 600 milhões de dólares.

0: investimentos. Pela cotação atual, esse valor corresponde a quase 3 bilhões de reais. Da Rádio Câmara de Brasília, Maria Neves.
1: Dilceu Esperafico, do PP, destaca a importância da produção de suínos para a economia de Toledo, município localizado no oeste do Paraná. O deputado afirma que a cidade lidera o PIB agropecuário do estado há 13 anos, impulsionado pela suinocultura.
2: Dilceu Esperafico ressalta que a força da atividade também se reflete na tradicional festa do porco assado no Rolete, marcada para 13 de setembro. O parlamentar aponta que o evento divulga Toledo e valoriza a produção agropecuária da região.
3: Direitos Humanos.
1: A Câmara aprovou a criação de um símbolo nacional para conscientização sobre doenças raras. A repórter Paula Bittar acompanhou a votação.
4: A Comissão de Constituição e Justiça da Câmara aprovou uma proposta que reconhece o laço multicolorido como símbolo nacional da luta pelos direitos das pessoas com doenças raras no Brasil. O símbolo terá 5 cores: rosa, lilás, azul, verde e amarelo. Segundo o texto, as pontas começam em rosa e passam gradualmente pelo lilás, azul e verde até chegar ao amarelo no centro do laço. O uso do símbolo será opcional e sua ausência não prejudica o exercício de direitos e garantias previstos em lei. As doenças raras, embora individualmente pouco prevalentes, afetam milhões de brasileiros, conforme destaca a relatora na comissão, deputada Silvia Cristina, do PP de Rondônia.
5: Mais do que um símbolo, esse laço representa milhões de brasileiros que convivem diariamente com o desafio do diagnóstico tardio, da dificuldade de acesso ao tratamento e muitas vezes da invisibilidade. Segundo o Ministério da Saúde, cerca de 13 milhões de brasileiros vivem com alguma doença rara. São mais de 7 mil doenças raras descritas, das quais aproximadamente 80% tem origem genética e 20% decorrem de causas infecciosas, imunológicas, ambientais ou degenerativas.
4: Segundo Silvia Cristina, as doenças raras são um relevante desafio para o sistema público de saúde. Ela afirma que iniciativas legislativas de conscientização e visibilidade social são legítimas e adequadas ao interesse público. O Brasil já conta com o Dia Nacional das Doenças Raras e o Dia Nacional da Informação, Capacitação e Pesquisa sobre Doenças Raras, mas ainda não possui um símbolo oficial para a causa. O projeto que reconhece o laço multicolorido como símbolo nacional da luta pelos direitos das pessoas com doenças raras no Brasil segue para o Senado, a menos que haja recurso para análise pelo plenário. Da Rádio Câmara de Brasília, Paula Bittar.
3: Transportes.
2: Fausto Júnior, do União, cobra do governo federal a recuperação da BR-230, a Transamazônica, para garantir o escoamento agrícola e o transporte no sul do Amazonas. De acordo com o parlamentar, trechos entre Sucunduri e Apuí estão quase intrafegáveis.
1: Fausto Júnior argumenta que a falta de asfalto isola comunidades, impede o acesso a serviços especiais e gera pobreza. O parlamentar cobra a união da bancada amazonense por melhorias na Transamazônica, assim como ocorreu na mobilização pela BR-319, que liga Manaus a Porto Velho.
2: Projeto de doutor Ismael Alexandrino, do PSD de Goiás, obriga postos de combustíveis com 3 ou mais bicos de gasolina a disponibilizar uma bomba com gasolina E10, que tem até 10% de etanol. O parlamentar explica que o objetivo é oferecer uma alternativa aos veículos antigos.
1: Doutor Ismael Alexandrino também inclui no texto que o preço da gasolina E10 não seja superior ao da gasolina comum, com diferença máxima de 5%. Ele argumenta que muitas motocicletas e automóveis no Brasil ainda não são adaptados a combustíveis com maior concentração de etanol.
3: Economia.
2: Relator do projeto do Simples Nacional e um dos principais articuladores do MEI, Luiz Carlos Rauli, do Podemos do Paraná, critica o baixo desenvolvimento do Brasil, atribuindo o desempenho a falhas de gestão e as políticas econômicas de governos de centro-esquerda.
1: Ao protestar contra os indicadores sociais, Luiz Carlos Rauli ressalta que, apesar de ser a 10ª economia mundial, o Brasil ocupa a posição 84 no Índice de Desenvolvimento Humano. Para ele, é preciso preciso diversificar o setor produtivo e desburocratizar tributos para gerar emprego e renda.
2: Adriana Ventura, do Novo de São Paulo, critica o pagamento de salários acima do teto constitucional no serviço público. A congressista afirma que benefícios adicionais e outras vantagens elevam a remuneração de integrantes do Judiciário, do Ministério Público e de órgãos de controle.
1: Adriana Ventura cobra do Congresso medidas para limitar os chamados supersalários e reduzir privilégios no funcionalismo. A parlamentar argumenta que esses gastos comprometem recursos públicos que deveriam atender às necessidades da população.
2: Termina agora o Jornal Câmara dos Deputados, produzido pela Rádio Câmara, com trabalhos técnicos de Everson Urani e apresentação de Márcio Aquiles Sardi e Val Monteiro. Boa noite.
1: Uma boa noite para você. A Voz do Brasil volta amanhã.
3: 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Boa noite.

0: Muito boa noite, Rio Grande. Boa noite, Zona Sul. Está começando mais um programa noturno 105,9 aqui na Rádio Cultura, integrando a Zona Sul e conectada contigo nessa terça-feira, dia 18 de agosto de 2026. Para mim, Rafael Chaves, é um enorme prazer, uma enorme satisfação poder estar aqui comunicando para você nessa noite. Hoje choveu de novo, né, gente? E como choveu ao longo dessa terça-feira, muitas ruas alagadas, mas agora deu uma trégua, deu uma acalmada, mas nós estamos aqui para animar a tua noite, para deixar a tua noite ainda mais descontraída, deixar a tua noite ainda mais feliz. Para mim também vai ser muito gratificante se eu poder contar com a sua audiência, se eu poder contar com a sua participação, você interagindo, mandando a sua mensagem através do nosso WhatsApp, o WhatsApp da Cultura, 99164-7867, nosso telefone 3232-2303. No WhatsApp você manda mensagem de texto, mensagem de voz de até 15 segundos, pedindo música, mandando alô, mandando abraço, me contando de onde você está ouvindo a nossa programação, porque você sabe, a Cultura é o FM que vai mais longe, toda a Zona Sul ligada aqui na 105,9. Quem ainda não nos segue nas redes sociais, pode seguir lá no nosso Instagram, @culturazonasul105.9. 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Temperatura nesse momento aqui na cidade do Rio Grande, 15 graus a temperatura, a umidade relativa do ar em 95%. 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Repetindo então aqui a participação do programa, WhatsApp 991-64-7867, nosso telefone 3232-2303. E nós não vamos perder tempo não, nós já vamos começar esse programa com música e você sabe que aqui só toca sucesso. 93.
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